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São 2 horas. 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

São 3 horas. 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

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São 6 horas. 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

0: 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São 7 horas. 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
1: Edição de Sofia Simões, bom dia.
2: Muito bom dia. Morreu Jorge Palma, um dos maiores nomes da música portuguesa. Morreu ontem aos 76 anos, vítima de uma paragem cardiorrespiratória, refere a família do músico numa mensagem partilhada nas redes sociais. O cantor e compositor deixa uma obra que atravessou gerações e marcou a história da canção nacional. Uma carreira de mais de 5 décadas, feita de canções que passaram a fazer parte da memória coletiva dos portugueses, entre elas Frágil, Encosta-te a mim, Dá-me Lume e Deixa-me Rir. Entre 2020 Jorge Palma foi distinguido com a Medalha de Mérito Cultural da Câmara Municipal de Lisboa no final de um concerto de celebração dos seus 70 anos e foi condecorado pelo então Presidente da República, Marcelo Rebelo de Sousa, como Comendador da Ordem do Infante Dom Henrique. Em abril deste ano recebeu o Prémio Carreira dos 8º Play, Prémios da Música Portuguesa. O Primeiro-Ministro já reagiu à morte de Jorge Palma. Luís Montenegro, na rede social X, enalteceu o contributo do músico para a cultura portuguesa com a sua voz única e músicas intemporais. O ministro dos Negócios Estrangeiros também reagiu já à morte de Jorge Palma. Paulo Rangel, também na rede social X, considerou de ser um dia triste para a música portuguesa. Ficam a voz, os poemas e o carisma. A última Assembleia Geral de António Guterres na ONU junta hoje os líderes mundiais em Nova Iorque. Chefes de Estado e de Governo de 193 países reúnem-se na sede da ONU, onde vão discutir os desafios globais que consideram prioritários. A sessão anual do debate geral conta com a presença do primeiro-ministro português, Luís Montenegro, que viaja para os Estados Unidos esta terça-feira. O primeiro-ministro tem chegada prevista a Nova Iorque pela 1 da tarde, 6 da tarde, hora de Lisboa. Este ano, a sessão de alto nível da ONU tem como tema restaurar a confiança, gerir a transformação, e é a última com o português António Guterres enquanto secretário-geral da organização, com quem o primeiro-ministro se irá reunir amanhã de manhã. O presidente ucraniano também já chegou a Nova Iorque para participar na Assembleia Geral das Nações Unidas. Volodymyr Zelensky vai reunir-se com pelo menos 2 dezenas de aliados, junto dos quais procurará obter mais apoio para as suas propostas de cessar-fogo. Zelensky tem proposto há meses uma trégua total ou um cessar-fogo parcial que implica o fim dos ataques contra infraestruturas energéticas ou civis em geral. O Kremlin rejeitou até agora estas propostas, que contam com o apoio dos Estados Unidos e dos parceiros europeus de Kiev. O ministro da Defesa Nacional vai ser hoje ouvido na Assembleia da República sobre o processo de aquisição de 3 fragatas à Itália. O pedido foi feito pelo PSD e CDS-PP em conjunto e pelo Chega e aprovado por unanimidade na Comissão Parlamentar de Defesa. Antes dos esclarecimentos do ministro Nuno Melo, os deputados vão debater a eventual inclusão na audição de uma apresentação de slides sobre o instrumento SAFE. Portugal tem em marcha um dos maiores investimentos em defesa, em democracia, os empréstimos europeus do Instrumento de Ação para a Segurança da Europa, na ordem dos 5,8 mil milhões de euros. Os alojamentos locais em Lisboa caíram 40% em 3 anos, mas as rendas não baixaram. A Câmara Municipal de Lisboa divulgou ao Diário de Notícias que números que resultam da fiscalização e regulação dos alojamentos locais. Desde 2023, os cerca de 20 mil alojamentos locais da capital passaram a pouco mais de 11 mil. A redução dos alojamentos locais não resultou, no entanto, em descidas do preço mediano das rendas em Lisboa. Os partidos de esquerda dizem que o presidente da Câmara, Carlos Moedas, optou por um regulamento permissivo no alojamento local. Está dominado o incêndio que deflagrou ontem à tarde no concelho de Arcos de Valdevez, no distrito de Viena do Castelo. Informação avançada à agência Lusa por fonte da Proteção Civil. No terreno estão mais de 200 operacionais, apoiados por 85 viaturas. E volto à notícia que marca então esta terça-feira, 22 de setembro. Morreu Jorge Palma. O músico morreu aos 76 anos.

0: e será sempre eterno Jorge Palma.
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0: E aqui com um dos clássicos, um dos legados que ficam então para a posterioridade. 7:04.
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0: Tempo então para espreitarmos o trânsito nesta manhã de terça-feira. Paulo Monteiro, bom dia.
3: Ora, muito bom dia. Bom dia, Catarina. Ora, é então, terça-feira, sabes disso?
0: Já tinha desconfiado, sim. Terça-feira, feira da ladra, não. Não, não era por aí que querias ir. Não. Pronto, não
3: já sei. Houve tempos em que eu ia à feira da ladra, mas não era a terça, era ao sábado.
0: Ah, ok.
3: Já houve esses tempos.
0: Ok. Tempos de juventude, não é? Vamos mandar.
3: Era.
0: Pois.
3: Todavia tempo livre. Ora bem, Catarina, o que eu queria dizer aqui. Terça-feira devia ser um dia já de confusão normal no trânsito, mas a esta hora está um bocadinho mais tranquilo do que ontem à mesma hora, mas creio que isto é só para nos enganar, daqui a meia hora teremos mais certeza.
0: É o chamado fogacho. É, não é?
3: O que isso quer dizer? O que isso quer dizer?
0: Pronto, deixa estar. Pronto, vamos manter, deixa estar. Depois.
3: Mas já vou vir ao dicionário.
0: Ai, esta agora foi boa. Pronto, só tirando assim palavras aleatórias para o ar, só pronto. Fazendo assim este pequeno compasso, como quem não quer a coisa. Pronto, com certeza. Pronto, então é isso? É só isso? É só isso?
3: Espera. Então, eu ia dizer que na A2 a fila começa junto à primeira ponte do Feijó até à ponte 25 de Abril. E no IC19 ainda já temos aqui a lentidão entre Terceira e o Nó da Amadora, embora com poucas paragens é mais trânsito lento. E na segunda circular temos lentidão à passagem pela Encarnação em direção ao Campo Grande. A norte, no Porto, temos só um ligeiro abrandamento na VCI entre a Boa Vista e Francos. O resto sem problemas.
0: Pronto, como
3: ora,
0: tu estavas aí
3: fugacho,
0: todo...
3: não é? Pronto.
0: Contente então por partilhar mais uma entrada no teu dicionário. Olha, Paulo Monteiro, muito obrigada. Um grande banhoja.
3: Olha, diz. A inteligência artificial é maravilhosa. Diz-me que fogacho são afrontamentos. São ondas súbitas de calor intenso.
0: É uma onda súbita, era nesse sentido. Foi um pequeno fogacho.
3: Pronto.
0: Nesse sentido.
3: Obrigado por mencionares mais uma palavra que eu não conhecia.
0: Pronto, Paulo Monteiro. Sempre a considerar. Muito obrigada e até já.
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0: 9 minutos depois das 7, muito bom dia a todos. Ótima manhã de... Deixa cá ver o que é isto. De terça-feira. É verdade, minha amiga. Vem para aqui.
2: Olha o telemóvel novo.
3: Deixa cá.
2: Olha o telemóvel novo aqui, amiga.
0: Ah, aqui está. Muito bom dia.
2: Pronto, é o que dá quando se vai buscar.
0: Ah, desculpa, não te liguei. Foi uma pequena vingança. Isto foi uma pequena vingança por todas as outras situações.
4: Vê como não é de propósito.
0: Não é de propósito. Não é de propósito? Não é de propósito. Como é que tu partes do princípio de que, por ter sido eu,
4: não é? Porque não acredito nisso. Porque trata-se de António Vieira.
0: Pronto.
4: Se fosse eu, já não sei.
0: Minha amiga, como é que está?
4: Muito obrigada.
0: Que é uma coisa que tu não fazes quando estás deste lado.
4: O quê?
0: Não perguntas como é que eu estou.
4: Não é verdade.
0: Não perguntas.
4: Não pergunto.
0: Não tens aquele carinho.
4: Está assim. Oh!
0: O que é que foi?
4: Coitadinho do António.
0: Bom. Muito bem. Hoje continuamos com o tempo quente, com o céu pouco nublado, limpo, vento em geral fraco, tornando-se fraco ou moderado a partir da tarde. Olhando aqui para Lisboa, 34, Setúbal 30, Porto 33, Faro 30, portanto temperaturas ainda bem altas para esta
4: terça-feira. Amanhã vão estar mais altas ainda.
0: Amanhã, 36 graus em Lisboa para amanhã. Depois as temperaturas continuam altas, não é que deixam muito, mas sim, ficam ali mais nos 30, 20 e tal para o fim de semana. É este o quadro para os próximos dias.
4: É um bonito quadro. O Rembrandt.
0: Um quadro desenhado pelo nosso querido Instituto
4: Picasso.
0: Português do Mar e da Atmosfera.
4: É, não é? Sim.
0: Tanto lhe devemos. Tanto lhe devemos ao IPMA.
4: Pois devemos. Porque é que colocas no plural?
0: Eu gosto de dizer. A sociedade, o povo português. Sabes que eu gosto de dizer Instituto Português do Mar e da Atmosfera. Porque o IPMA dá uma familiaridade que eu não sei se eles querem ter comigo.
4: Achas?
0: Sequer.
4: Ok.
0: Não é? O IPMA, parece que
4: queria
0: há assim
4: uma certa
0: tocato lá. Sim,
4: é?
0: E assim. Pronto. Helder Moutinho, parece-lhe bem?
4: Parece muito bem.
0: Depois temos
4: aqui ao longe.
0: Olha aqui, quer dizer. Helder Moutinho, depois temos ainda Raquel Tavares e depois temos Praça da Alegria e depois, pronto.
4: Vida a acontecer.
0: Vida a acontecer. Porque rádio é vida.

0: Professor Hélder Moutinho, aqui também com passagem nesta manhã de terça-feira pelo seu Bom Dia Amália. Muito bom dia, são 7h15. Ora, ainda antes de escutarmos Raquel Tavares, vamos ter aqui o primeiro momento de partilha.
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0: Ora bem, e voilà. Está então na altura, meu caro amigo, da primeira partilha pela Praça da Alegria, que pretende você difundir nesta manhã?
2: Olha, porquê que a empregada de limpeza não luta karaté? Porque luta capoeira.
0: É o quê?
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0: Aqui à direita temos um quadro de...
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0: O mestre António Chainho, aqui acompanhado por Ranquial, voando sobre o Alentejo, a proposta que por aqui passou nos últimos minutos nesta manhã de terça-feira. Muito bom dia.
1: Bom dia, Catarina.
0: Como estás?
1: Estou bem. Como estás?
0: Achei que derivado ao queixume.
1: Momento Tose Brito.
0: Não, foi derivado mesmo ao queixume.
1: Olá,
0: de há pouco.
1: Como estás?
0: Não me pergunta nada.
1: Tudo está bem.
0: Olha, vê.
1: Tudo está
0: Sofia
1: mal.
0: Sofia Simões entrou em estúdio. Perguntaste como é que ela está?
1: Tudo está bem contigo, Sofia?
2: Tudo está bem.
0: Tudo está bem. Tudo está bem contigo.
1: Mas revela tranquilidade.
0: Vês?
1: Uma pessoa que está bem com
0: alguém?
1: A vida.
0: Há
1: uma pessoa que acorda cedo e está feliz.
0: Mas encontras aqui alguém neste estúdio
1: que acorde cedo
0: e não esteja feliz?
1: Não, ninguém. Ninguém.
0: Ah, bom, pensei. Bom, 7:30.
1: Provavelmente aquele que acorda mais tarde.
0: Quem? Okay.
1: Provavelmente aquele que não está feliz é o que acorda mais tarde dos três que
0: Mas
1: aqui
0: quem?
1: Estão. Não, ninguém.
0: Não vamos
1: ninguém,
0: dizer
1: não. Vamos dizer nomes.
3: Rua da Imprensa.
0: Ora bem, está na altura então de irmos espreitar o quê, António?
1: Rua da Imprensa.
0: Vamos espreitar a Rua da Imprensa.
1: Vamos
0: e
1: espreitar.
0: O que é que por lá encontramos?
1: Encontramos capas dos jornais.
0: Muito bem.
1: Não é, Sofia?
2: É isso.
1: Confere?
2: Mesmo.
1: Ah,
2: é
1: ok. Pronto, não estou totalmente perdido. Agora prometo-te.
2: Não, não são capas de livros, são mesmo de jornais. Então vamos começar pelo Público, que revela que a SNS não consegue cobrar urgências a estrangeiros antes da alta hospitalar. A Inspeção-Geral das Atividades em Saúde recomendou às unidades locais de saúde que avaliassem a possibilidade de cobrar à entrada das urgências os cuidados prestados a estrangeiros não residentes do país, em detrimento de o fazer no final do episódio. Mas a Unidade Local de São José responde que não é tecnicamente possível. O jornal destaca ainda a GNR, militares da nova Brigada de Trânsito vão rodar funções para prevenir corrupção. O Jornal de Notícias dá conta que mais de metade dos portugueses faz pelo menos uma viagem de férias por ano. O turismo dentro e fora de portas bateu recorde em 2025. O setor antevê um 2026 ainda melhor. Europa, Cabo Verde e Brasil em alta. O JN assinala ainda que encher um depósito já custa mais de 35 euros. Ministra apela ao uso de transportes públicos devido ao aumento da procura. Camionistas avançam com marcha lenta. O Diário de Notícias avança que alojamentos locais em Lisboa caíram 40% em 3 anos, mas rendas não baixam. Câmara Municipal de Lisboa divulga ao DN que números resultam da fiscalização e regulação dos alojamentos locais. Desde 2023, os cerca de 20 mil alojamentos locais da capital passaram a pouco mais de 11 mil. O DN destaca ainda o SNS. A Ordem dos Médicos propõe grupo de trabalho para resolver problemas nas urgências da Grande Lisboa. O Correio da Manhã traz como manchete 4,8 milhões de terrenos sem registro. Identificação gratuita termina no dia 30 de setembro. Mais de 500 mil de proprietários já referenciaram os seus bens, mas a maioria ainda não o fez. O jornal destaca ainda a educação, seguro aponta elevador social avariado. O Jornal de Negócios traz uma entrevista à Leonor Beleza, que afirma que o país precisou e precisa de medidas difíceis. É uma mulher de armas que teve uma dura experiência política, mas que mantém um olhar atento sobre o país, da saúde às pensões de Passos, às falhas do Executivo. O Negócios refere ainda que encomendas fora da União Europeia vão ter nova taxa em novembro.
0: Obrigada, Sofia. Até já. 7:33.
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0: Ora bem, Paulo Monteiro, cá está novamente espaço para a informação de trânsito.
4: Ora, vamos a isto, Catarina, e começando agora pela A5. Temos fila na A5 a partir da Ribeira da Laje até a Linda Velha e depois há fila também já na descida do Monsanto para as Amoreiras. O IC19 tem o trânsito já demorado do Cacém até Pinamanique. A Marginal tem fila na reta de Carcavelos em direção a Lisboa e depois lentidão entre Oeiras e Caxias. Segundo a circular, temos fila já a partir das Torres de Lisboa até ao Campo Grande, sentido inverso, abrandamento de Sacavém até ao Campo Grande. E na A1, já há fila na A1 a partir de Valfigueira até Sacavém. Na A2, a fila começa um pouco à frente de Santa Marta do Corroios. Esta fila vai até à Ponte 25 de Abril, acessos do IC20 ou do Centro-Sul também já cheios. Ora, a norte, no Porto, temos aqui fila na VCI, a partir do Bom Joia até à A3. Depois há fila no sentido contrário, que começa na A1, em Santo Ovídio. Esta fila vai até à Ponte da Arrábida. Avenida AEP, lentidão entre a zona da Ponte de Lessa e a Rotunda AEP. E temos fila também na A3 de Águas Santas, mas é só até à Circunvalação. Até já.
0: Até já.
1: Até já.
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0: Voz de Amália, quem escuta nos últimos minutos, nesta manhã de terça-feira, 7h37. Tempo agora para escutar Fausto. Olha o fado. Bom dia.
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0: Letra e música do próprio Fausto Bordalo Dias, a voz de Fausto também. Olha o fado, a proposta que por aqui passou nos últimos minutos nesta manhã de terça-feira. Que horas são isto, meu caro?
1: E que bonita proposta. Uma 20 bonita. Minutos para as 8.
0: Bom dia.
1: Bom
0: boa
1: dia.
0: Terça-feira. Mas
1: boa
0: daqui
1: terça-feira.
0: A pouco... só numa de repetir. Eco. Não sou bem. Daqui a pouco temos
1: daqui a
0: então
1: pouco.
0: Um grande estádio. Estás. Antes disso, vamos ter, por exemplo, Duarte para escutar. Pode ser?
1: Pode ser.
0: Pode ser. Pronto, fica assim combinado.
1: Combinado.
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0: Vemos tantas coisas, tantas vezes. Duarte aqui também com Albano Jerónimo numa segunda voz. E quem nunca, não é? Quem nunca? Nós jurámos tantas coisas tantas vezes?
1: Eu nunca.
0: Nunca, sim.
1: Mesmo ontem.
0: Ai,
1: mesmo ontem, não jurei, mas quase.
0: Tão cumprido.
1: Mesmo ontem não jurei, mas quase. E não resultou hoje.
2: Grande estádio.
1: Não falemos sobre isso.
0: Alguma vez há de acontecer. Bom, ora bem, 7h47, vamos então passar às capas dos desportivos.
1: Vamos a isso, começando pela capa do Jornal da Bola, traz Frederico Varandas, que sai em defesa de Rui Borges. Não quero ter o meu treinador a fazer as figuras que outros fazem, diz o presidente do Sporting. No Benfica, a arbitragem do clássico causa revolta. O clube publica vídeo com 7 lances sem que se diz prejudicado. E Rui Costa falhou mesmo a gala da Federação em protesto. Há uma santa aliança entre Benfica e Sporting que não posso aceitar, são palavras de André Vilas Boas. E arrancou a era Jorge Jesus ontem. Além dessa gala da Federação, houve também o início dos trabalhos com Jorge Jesus. Record.
0: Imagino, mister!
1: Às turras, é este o título do Jornal Record. Acusações mútuas após o clássico quentinho, Vilas Boas ao ataque. A dualidade de critérios é num lance de Sudakov em Guimarães a época passada? Pergunta do André Vilas Boas. Benfica promete não se calar, contesta 8 lances no Porto, classificando-os como coisas normalíssimas. No Sporting, não decidimos com base na contestação. Varandas segura técnico Rui Borges. Passamos agora para a capa do jornal O Jogo. André Vilas Boas volta a atacar. Marco Silva, são frustrações normais de quem chegou agora e perdeu o clássico. Sporting, não decidimos com base em contestações. A tal frase de Frederico Varandas a defender Rui Borges. Ir ao Benfica, polémica em 8 atos encarnados ironizam e falam de coisas normalíssimas do clássico. Também em relação à seleção, venha a cereja no topo do bolo. São palavras de Jorge Jesus.
0: Pronto, não sei, carece algum comentário? Nem sei.
1: Nem sei, isto agora são as coisas normais, não é? São as coisas normalíssimas.
0: Antes do jogo é o que se sabe, depois do jogo é o que se vê, é o que se lê.
1: Pronto, quer dizer, mais do mesmo, não é? Aqui em Portugal também não se pode estar à espera de muito mais. Pronto, é isto. Bocas uns aos outros, acusações e, enfim, a troca de galhardetes, que é uma expressão que eu gosto muito, de trocar galhardetes.
0: Mas lá está. E se fôssemos focar nos factos, não é? Acho que
1: sim, o problema é que
0: uma
1: os
0: coisa
1: factos,
0: que vai faltando hoje em dia.
1: O problema é que os factos... Quando uma pessoa se debruça sobre um facto, debruça sempre com a sua própria interpretação dos mesmos, ou aponta sempre a luz para onde quer, e portanto esse é sempre o problema. De qualquer das formas, enfim, tenho algum, já me aborreço um bocadinho a falar sobre isto, sinceramente, e por isso mais vale mesmo deixar passar e deixar que outras coisas apareçam. Entretanto, vamos ter seleção nos próximos dias e tenho algumas expectativas. É óbvio que, ainda por cima, a seleção tem sempre essa característica. A seleção, qualquer seleção, não só a portuguesa, os treinadores têm pouco tempo de trabalho, não é? Têm pouco treino, e por isso é que ser selecionador nacional é muito diferente de ser treinador de um clube. De qualquer das formas, apesar de Jorge Jesus não vai ter muito tempo para treinar os jogadores, apesar também de conhecer muitos deles já e já ter trabalhado com muitos deles, de qualquer das formas eu acho que pelo menos em termos táticos já alguma coisa vai mudar já na quinta-feira. Não estou a dizer que necessariamente muito para melhor, embora também seja difícil mudar para pior se a amostra for o Mundial. Não estou a dizer que todos os jogos de Roberto Martins tenham sido muito maus, mas no Mundial foram. E portanto, na minha opinião, portanto eu acho que vai haver uma mudança já tática na seleção com Jorge Jesus, e eu tenho alguma curiosidade para saber como é que ele vai ali encaixar as peças. Na minha opinião serão, temos tempo para falar sobre isso, mas vai ser João Félix e mais 10, porque aquela posição de segundo avançado é sempre privilegiada nos sistemas de Jorge Jesus. Portanto, João Félix vai jogar de certeza. Também tenho uma

0: Desconfiança que ele pode apostar já em João Palhinha para titular e depois vamos ver como é que os outros se vão posicionar em campo. Tenho curiosidade.
1: Muito bem, aguardemos quinta-feira, não é? Frente ao País de Gales.
0: Exatamente, exatamente.
1: Muito bem, lá chegaremos e depois, à partida na sexta-feira, logo espreitaremos fazendo também incidir o foco onde bem nos aprover.
0: E na sexta-feira, não esquecer que além deste grande estádio, teremos também o nosso Notas do Futebol.
1: Com o professor Silveira Ramos, que está de regresso então à nossa manhã. Ora, 7h52, fechamos portas e janelas. É corrente de ar.
2: Grande.
1: Atenção.

0: E sim, deste lado houve momento bracinhos do ar. António está privando de perto com o candeeiro que aqui está à sua beira. Pronto, tudo isto.
1: Quando uma pessoa não tem uma companhia decente aos microfones, arranja a companhia do candeeiro.
0: O alumínio nunca mais foi o mesmo.
1: Por acaso sempre gostei destes candeeiros.
0: É, não é?
1: Há uns mais pequeninos, não é? Este aqui é maior.
0: Podes pôr em cima da.
1: Tem personalidade, tua... parece mesmo.
0: Tem
1: uma...
0: muita personalidade. Depois está a olhar, olha, a olhar para o que tens escrito, olha, repara. Mas assim não, já repara, parece. Assim já me já parece um mais Guantánamo. Já é um bocadinho.
1: Não,
0: já...
1: Desculpa.
0: Não, António está numa de decoração de interiores neste momento. Agora apontou para. Ai, minha.
1: Isto estava de uma forma natural e agora não consigo colocá-lo de uma forma.
0: Perverteste o posicionamento do candeeiro de tal forma. Bom.
1: Muito bom dia.
0: Bom dia.
1: Uma ótima manhã de terça-feira.
0: Trata-se de terça-feira.
1: E é naturalmente também uma terça-feira marcada pela morte de Jorge Palma, um dos maiores nomes da música portuguesa. Vamos ter mais detalhes, será certamente uma notícia trazida pela Sofia Simões à hora certa. Também temos trânsito, temos outras coisas para conferir, temos uma próxima hora recheada de coisas interessantes, com a presença de Catarina Pereira aqui connosco e um candeeiro belíssimo.
0: Ninguém esperava.
1: Um candeeiro belíssimo que eu trouxe também para hoje.
0: Portanto, ambos ficam bem com qualquer xixé.
1: Que é uma coisa que dá muito jeito em rádio para as pessoas. Acrescenta muito.
0: É uma missão especial. Porque
1: Hoje liguei rádio ao mal e não é que eles tinham lá um candeeiro.
0: Foi uma missão iluminada. Foi devidamente iluminada com o candeeiro.
1: Estava tudo iluminado. Mas... E ela estava já cansada.
0: É só porque não me deixou
1: a mulher que eu trouxe para aqui.
0: Gosto do que é teu. Ada de Castro, escuta-te
1: obrigado.
0: As notícias. Obrigada
1: Bom
0: pela
1: dia.
0: Paciência. Boa terça-feira.
1: Não.
0: Está sossegado.
1: Vou ter de me acalmar.
0: Priva lá a amizade com a candeeira, não lá vai.

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1: Edição de Sofia Simões. Bom dia.
2: Muito bom dia, Jorge Palma parte, mas a música fica, diz o primeiro-ministro. Luís Montenegro reagia assim na rede social X à morte de Jorge Palma. Também na rede social X, a ministra da Cultura, Juventude e Desporto agradeceu o legado do músico. Margarida Balseiro Lopes considerou-o um cantautor extraordinário. Também o ministro dos Negócios Estrangeiros, Paulo Rangel, reagiu à morte de Jorge Palma, referindo-o ser um dia triste para a música portuguesa. As mensagens de condolências surgem de vários quadrantes da sociedade portuguesa. Jorge Palma, um dos maiores nomes da música portuguesa, morreu ontem aos 76 anos, vítima de uma paragem cardiorrespiratória, refere a família do músico numa mensagem partilhada nas redes sociais. O cantor e compositor deixa uma obra que atravessou gerações e marcou a história da canção nacional. Uma carreira de mais de 5 décadas feita de canções que passaram a fazer parte da memória coletiva dos portugueses, entre elas Frágil, Encosta-te a mim, Dá-me lume, Deixa-me rir. Em 2020, Jorge Palma foi distinguido com a Medalha de Mérito Cultural da Câmara Municipal de Lisboa no final de um concerto de celebração dos seus 70 anos e foi condecorado pelo então Presidente da República, Marcelo Rebelo de Sousa, como Comendador da Ordem do Infante Dom Henrique. Em abril deste ano, recebeu o Prémio Carreira dos 8º Play Prémios da Música Portuguesa. Começa hoje a Assembleia Geral da ONU, que junta aos líderes mundiais em Nova Iorque, chefes de Estado e de Governo de 193 países reúnem-se na sede da ONU, onde vão discutir os desafios globais que consideram prioritários. A sessão inaugural do debate geral conta com a presença do primeiro-ministro português, Luís Montenegro, que viaja para os Estados Unidos esta terça-feira. O primeiro-ministro tem chegada prevista a Nova Iorque pela 1 da tarde, 6 da tarde, hora de Lisboa. Este ano, a sessão de alto nível da ONU tem como tema restaurar a confiança, gerir a transformação, e é a última com o português António Guterres enquanto secretário-geral da organização, com quem o primeiro-ministro se irá reunir amanhã de manhã. O presidente ucraniano já chegou a Nova Iorque para participar precisamente na Assembleia Geral das Nações Unidas. Volodymyr Zelensky vai reunir-se com pelo menos 2 dezenas de aliados, junto dos quais procurará obter mais apoio para as suas propostas de cessar-fogo. O presidente da Ucrânia deverá encontrar-se com o presidente norte-americano, Donald Trump, esta terça-feira, à margem da Assembleia Geral das Nações Unidas. Zelensky tem proposto há meses uma trégua total ou um cessar-fogo parcial que implica o fim dos ataques contra infraestruturas energéticas ou civis em geral. A Ucrânia rejeitou até agora estas propostas, que contam com o apoio dos Estados Unidos e dos parceiros europeus de Kiev. Os alojamentos locais em Lisboa caíram 40% em 3 anos, mas as rendas não baixaram. A Câmara Municipal de Lisboa divulgou ao Diário de Notícias que números resultam da fiscalização e regulação dos alojamentos locais. Desde 2023, os cerca de 20 mil alojamentos locais da capital passaram a pouco mais de 11 mil. A redução dos alojamentos locais não resultou, no entanto, em descidas do preço mediano das rendas em Lisboa. Os partidos de esquerda dizem que Carlos Moedas, o presidente da Câmara, optou por um regulamento permissivo no alojamento local. Hoje assinala-se o Dia Europeu Sem Carros. A Associação Zero defendeu hoje que, face ao aumento do preço dos combustíveis, a prioridade deve ser dada às pessoas, com os apoios a serem direcionados à redução da pobreza, de mobilidade. Em comunicado, a Zero considerou ser injusta a proposta habitual de descidas generalizadas do imposto sobre os produtos petrolíferos e energéticos e do IVA, assinalando que, embora o preço dos combustíveis tenha aumentado o seu consumo e o tráfego rodoviário continuam a crescer, a Zero defende também que os apoios a transportadores, táxis, bombeiros e instituições sociais sejam calculados por veículo operacional ou serviço essencial e não por litro consumido. O Ministro da Defesa Nacional vai ser hoje ouvido na Assembleia da República sobre o processo de aquisição de 3 fragatas à Itália. O pedido foi feito pelo PSD e CDS-PP em conjunto e pelo Chega e aprovado por unanimidade na Comissão Parlamentar de Defesa. Antes dos esclarecimentos do ministro Nuno Melo, os deputados vão debater a eventual inclusão na audição de uma apresentação de slides sobre o instrumento SAFE. Portugal tem em marcha um dos maiores investimentos em defesa, em democracia, os empréstimos europeus do Instrumento de Ação para a Segurança da Europa, na ordem dos 5,8 mil milhões de euros. O incêndio que deflagrou ontem à tarde no Conselho de Arcos de Valdevez, no distrito de Viana do Castelo, foi dominado esta madrugada. Informação avançada à agência Lusa por fonte da Proteção Civil. No terreno estão ainda mais de 200 operacionais apoiados por 85 viaturas. Mais de 80 concelhos de 9 distritos de Portugal continental estão hoje em perigo máximo de incêndio rural num dia em que as temperaturas máximas vão continuar acima dos 30 graus na generalidade do território. Por isso mesmo, o Instituto Português do Mar e da Atmosfera colocou 15 distritos de Portugal continental sob aviso amarelo devido ao tempo quente. O alerta vai decorrer até às 6 da tarde de hoje em alguns distritos e prolonga-se até amanhã e quinta-feira noutros. E voltamos então à notícia de abertura que marca então esta terça-feira, 22 de setembro. Morreu Jorge Palma, o músico morreu ontem aos 76 anos.

0: E muito amor também para Jorge Palma. 8:07.
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0: Novo olhar pelo trânsito nesta manhã de terça-feira com o Paulo Monteiro. Bom dia.
2: Ora, bom dia novamente, bom dia. Catarina. Vamos até ao trânsito, começando pelo IC2. E porquê pelo IC2?
0: E porquê pelo IC2? E porquê, Paulo Monteiro? Nada, eu, só para não ficares naquela
2: já estava à espera que me ajudasse para eu não fazer a pergunta e dar a resposta ao mesmo tempo.
0: É assim, é aquele clássico de lançar as canas, fazer a festa, não é? Para apanhar depois
2: muito
0: as canas.
2: Muito obrigado pela
0: tudo.
2: Tua ajuda e
0: de
2: pela
0: nada.
2: Compreensão.
0: Ora, é essa.
2: Ora, então retomando o IC2.
0: O IC2, com certeza.
2: Pronto, é por um mau motivo, Catarina. Há aqui um acidente entre um pesado e um ligeiro, entre a Bobadela e Sacavém, já mais perto de Sacavém. E a fila está a aumentar a um ritmo impressionante, já está perto de Santa Iria, em direção a Sacavém. Ora, na A1 temos lentidão a partir de Santa Iria até Sacavém, mas vai dando um escoamento aceitável, com poucas paragens, portanto é mesmo a melhor opção. Eixo Norte-Sul, há fila do Lumiar até às Laranjeiras. A segunda circular tem fila de Sacavém até ao Campo Grande. E no sentido inverso, há fila do Eixo Norte-Sul até ao Campo Grande. IC19, já com fila do Cacém até Pinamanique. Sentido contrário, atenção Catarina, sentido contrário, há fila de Meio Martins até Ranholas.
0: Olha, Ranholas. Sendo que aqui já é ponto de passagem. Pronto.
2: E depois a fila continua até ao Ramalhão, porque há ali um carro imobilizado no Ramalhão. Portanto, entre
0: dificuldades acrescidas também, não é?
2: É, está muito complicado. Ora, a A5 tem fila da Ribeira da Laje até a Miraflores e fila também na descida do Monsanto. O IC19 tem fila, ou melhor, a marginal, tem fila a partir de Carcavelos. Hoje a fila está mais extensa, vai de Carcavelos até Caxias e novamente na reta do Dafundo. E na A2 a fila começa em Santa Marta do Corroios até à ponte 25 de Abril. Ora, o trânsito também está demorado para quem está no Porto, na A20, a fila começa em A20, vai até ao Freixo e depois chega pela VCI até ao Amial. Sentido contrário, a fila da A1 a partir da entrada da A29 até à Rábida e essa fila segue até Francos. Avenida AEP cheia para o Porto e na A3 a fila começa em Águas Santas também até ao Porto. Até já.
0: Até já, Paulo.
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0: C'est la vie. Confesso, a voz de Amália nas boas-vindas a mais uma hora.
1: Bom dia, Amália.
0: Ficaste em suspenso?
2: Fiquei.
0: Ficaste.
2: Para não atropelar o bom dia, Amália.
0: Foi.
2: Que tanta falta nos faz nestes inícios de horas. Catarina, muito bom dia.
0: Boa
2: terça-feira.
0: Boa terça-feira.
2: É bom saber que estás bem.
0: É bom saber.
2: É bom saber que todos estão bem. Enfim, mais ou menos, não é? Todos nós temos os nossos problemas. Isto a descambar logo no início. Quanto mais falo, mais me enterro. O que é de facto uma coisa que, enfim, muito, muito característica.
0: É, muito característica.
2: 8:15,
0: pronto.
2: Muito bom dia. Daqui a pouco vamos ter a Rua do Ouro.
0: Deixa
2: aqui
0: estar
2: na Rádio Amália. Fique atento a isso.
0: Depois partamos também a previsão do estado do tempo. Para não estar a atrasar muito, daqui a pouco a Sofia traz já
2: faz
0: as
2: bem,
0: notícias fresquinhas da economia. Portanto, antes de passarmos à Rua do Ouro, seguimos pela minha rua com Camané.

0: 8 e 17.
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0: E tal como previamente anunciado, vamos então conferir as notícias de economia que marcam esta manhã de terça-feira com a Sofia Simões. Bom dia.
2: Muito bom dia. A cotação do barril de petróleo Brent para entrega em novembro terminou ontem no mercado de futuros de Londres em baixa de 3,4%. O preço do barril de petróleo rondava aos cerca de $100. A queda acentuada da cotação foi atribuída ao otimismo dos investidores quanto à retomada das negociações entre Estados Unidos e Irã. O Instituto Nacional de Estatística divulga os números do ano passado do tráfego rodoviário e o índice de preços da habitação relativo ao segundo trimestre deste ano. Já o Banco de Portugal divulga esta terça-feira o endividamento do setor não financeiro, administrações públicas, empresas e particulares. Em julho, no primeiro semestre do ano, o endividamento da economia ultrapassou 280% do PIB. Do total de 500 mil milhões de euros do endividamento foram do setor privado e mais de 393 mil milhões de euros do setor público. As famílias endividaram-se ao ritmo mais elevado desde a crise financeira. O Eurostat vai revelar hoje os dados relativos à importação de produtos energéticos do bloco no segundo trimestre deste ano, numa altura em que a União Europeia se vê a braços com baixos estoques de gás natural. A guerra no Médio Oriente, com o bloqueio do Estreito de Hormuz, tem levado a uma crise energética sem precedentes, levando a inflação a disparar. Hoje é dia da conferência sobre o mercado de títulos do Tesouro dos Estados Unidos, que se realiza na Reserva Federal de Nova Iorque, contando com o presidente da Fed de Nova Iorque, John Williams, e do vice-presidente da Reserva Federal, Philip Jefferson, entre outros oradores. Espanha vai divulgar hoje os dados da balança comercial de julho. O déficit comercial espanhol subiu para 7,69 mil milhões de euros em junho, face aos 3,59 mil milhões do período homólogo. As importações subiram mais de 15%, atingindo um recorde histórico, mais de 43 mil milhões de euros, impulsionadas principalmente pelo aumento de quase 44% nas compras de produtos energéticos, refletindo o impacto contínuo das interrupções no fluxo de energia pelo Estreito de Hormuz. A Bolsa de Valores de Lisboa está a negociar esta manhã positiva. O PSI subia há pouco 0,29%.
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0: O teu encanto, a voz de Cátia Guerreiro, de nada, ora é essa. Então, chuchu. Ai não, não pode ser chuchu. Chuchu,
1: alguém,
0: não pode ser.
1: E muito bem.
0: E
1: alguém
0: bem,
1: que saiu
0: defensor, defensor da honra.
1: Alguém que me defenda.
0: Como se fosse uma coisa má. Bom, ora bem. Que horas são isto?
1: 8h22. Bom dia.
0: Boa terça-feira.
1: Boa terça-feira.
0: Olha que é 22 também de setembro, não é?
1: O quê?
0: Hoje não é dia 22 de setembro?
1: Ah, ok, é a hora e o dia.
0: Calha que, exatamente, sim.
1: Devia ser 9h22.
0: Na próxima hora. Na próxima hora paramos tudo de modo a...
1: Ok, ok, vamos fazer isso.
0: Não nos lembramos sequer na próxima hora disso, mas tudo bem.
1: Acho que sim.
0: Eu acho que não, mas tudo bem. Ora, entretanto.
1: Acho que não.
0: Vamos a contas.
1: Vamos a contas.
0: E daqui a pouco um pequeno momento inesperado.
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0: 8h24, e o que é que vai acontecer agora, neste momento, meu caro António?
1: Ora bem, temos uma caríssima ouvinte, fiel ouvinte, aliás, lembra-nos sempre do nosso aniversário.
0: Mensário.
1: Sim, não é aniversário, tens toda a razão. Do nosso mensário, este programa ainda não tem um ano, apesar
0: não?
1: de parecer. Eu gosto sempre de dizer isto porque as pessoas ficam sempre a pensar. E porquê que parece que já tem mais
0: porque
1: do que
0: porque António está
1: que
0: cansado de mim.
1: Não, exatamente. Ou seja, será que é uma coisa boa? Já vivemos tantos bons momentos, ou será que nunca mais acaba?
0: António, já está.
1: Alguém pensa, nunca mais acaba.
0: Exato.
1: E a Diolinda Sousa, que é quem está em linha.
0: Bom
1: Ora,
0: dia.
1: Viva Diolinda, bom dia.
9: Ora, bom dia, meus queridos amigos.
0: Bom dia, querida Diolinda. E falávamos nós de mensário e aniversário. E hoje é dia de aniversário, não é, querida
9: pois
0: Diolinda?
9: É, minha querida
0: parabéns.
9: Caterina.
1: Parabéns.
9: Obrigada, meus queridos amigos.
0: Ora.
1: Para muitos parabéns, Diolinda, e por isso estava eu a explicar, parece-me justo, tendo em conta que a Diolinda lembrou-se sempre do nosso
0: mensário.
1: E lembra-se sempre, e portanto nós vamos fazer justiça à Diolinda, faz anos, portanto aqui está ela. Até porque, tendo em conta que é a Diolinda que faz anos, portanto é ela que nos vai dedicar um tema.
0: Claro, não é?
1: Também não se pode mimar muitas pessoas, senão elas ficam.
0: Estragam-se.
9: Então, olha, meus queridos amigos, eu hoje faço 80 anos.
0: Ninguém diria. Começando
9: mas,
0: logo por
9: já
0: aí.
9: Já fiz, que nasci às 8 da manhã.
0: Olha,
9: portanto,
0: bem.
9: Já tenho 80 anos, graças muito a Deus.
0: Bom.
9: E está, estou muito bem, dentro do normal estou ótima. E eu telefonei para vos agradecer todo o vosso carinho que vocês têm para comigo. Porque a Rádio Amália tem sido o meu ponto de salvação há muitos anos. Mas há 4 anos para cá, eu comecei a frequentar mais a Rádio Amália, comecei a conhecer os seres queridos que há, são um coração maravilhoso. E, portanto, então há 4 anos para cá, realmente não perco um programa. E agora, há 8 meses, eu levanto-me todos os dias às 7 da manhã para vos ouvir a vocês os dois.
0: Oh, Diolinda, não diga isso assim.
1: Diolinda.
0: Obrigada, claro, obrigada.
9: Porque realmente vocês fazem uma companhia... que não, pronto, não sei explicar, a companhia que vocês fazem, a alegria que me dão todos os dias, nem que às vezes acordo mal disposta, eu convosco ponho-me sempre disposta.
0: Ó, Diolinda, assim, nem sabemos o que devemos dizer.
1: E aqui está a Diolinda Sousa, uma ouvinte a quem nós pagamos para...
9: não pagaram nada. Eu qualquer dia vou fazer uma visita. Portanto, eu adoro-vos, adoro-vos a
0: querida
9: todos.
0: Diolinda, obrigada.
1: Muito obrigado, Diolinda, muito obrigado.
9: Obrigada pela vossa atenção.
0: Ora.
9: E eu quando vir aí o senhor Luís Montes, vou-lhe pedir... para nunca vos separar da dupla.
1: Não, acho muito bem, acho muito bem.
0: A pressão!
1: Por menos assistem-me.
9: Porque vocês são uma dupla maravilhosa. Tenho a impressão que melhor não podiam encontrar.
0: Oh, Céus, ó, Diolinda, obrigada,
1: muito,
0: minha querida.
1: Muito obrigada.
9: Quero já dizer isto tudo. Obrigada pela vossa companhia. Tenho muito a agradecer a vossa simpatia, a vossa... como é que se diz? A vossa... Dá sempre aí...
1: A vossa genialidade.
9: Estica-te um com o outro, mas isso é uma ótima ideia.
1: Diolinda, quem é que nos quer dedicar? Qual é o tema que nos quer dedicar?
9: Ouvir o Jorge Fernando e escolha lá um fado bonito, pronto.
1: Pronto.
0: Vá. O bonito depois está nos olhos de cada um, não é? É assim que funciona.
1: Neste caso, nos ouvidos.
0: Exatamente. Pronto.
9: Tá bom, meus amores.
0: Minha querida, um ótimo dia. Muitos parabéns, querida Diolinda. Obrigada pelo mimo. Retribuímos o amor. Ora, essa. Obrigada a nós, minha querida. Um beijo enorme.
9: Obrigada.
0: Obrigada, querida. Beijinhos. Obrigada a nós. Beijinhos. Ora bem, portanto, Diolinda, querida Diolinda, que sugere então Jorge Fernando, e nós escolhemos este tema que é adequado às manhãs, e por cento atrás António já está a farto de mim, portanto há aqui também um
1: não
0: certo
1: estou, não estou, não estou,
0: desespero
1: desde o primeiro dia, na verdade.

0: 8:32.
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0: Em formato síntese com Sofia Simões, bom dia.
2: Muito bom dia. O Presidente da República já reagiu à notícia da morte de Jorge Palma. António José Seguro lamentou a morte de um ícone e poeta. Na mensagem, o chefe de Estado destacou ainda a rara versatilidade e ecletismo de Jorge Palma, que o tornaram uma referência da música portuguesa ao longo dos últimos 50 anos. Jorge Palma morreu ontem, aos 76 anos, vítima de uma paragem cardiorrespiratória, refere a família do músico numa mensagem partilhada nas redes sociais. O cantor e compositor deixa uma obra que atravessou gerações e marcou a história da canção nacional. Num dia em que as temperaturas máximas vão continuar acima dos 30 graus na generalidade do território, o Instituto Português do Mar e da Atmosfera colocou 15 distritos de Portugal continental sob aviso amarelo devido ao tempo quente. O alerta vai decorrer até às 6 da tarde de hoje em alguns distritos e prolonga-se até amanhã e quinta-feira noutros. Mais de 80 concelhos de 9 distritos de Portugal continental estão hoje em perigo máximo de incêndio rural. A última Assembleia Geral de António Guterres na ONU junta hoje os líderes mundiais em Nova Iorque. Chefes de Estado e de Governo de 193 países reúnem-se na sede da ONU, onde vão discutir os desafios globais que consideram prioritários. A sessão anual do debate geral conta com a presença do primeiro-ministro português, Luís Montenegro, que viaja para os Estados Unidos esta terça-feira. E o presidente ucraniano já chegou a Nova Iorque, precisamente para participar na Assembleia Geral das Nações Unidas. Volodymyr Zelensky vai reunir-se com pelo menos 2 dezenas de aliados, junto dos quais procurará o ter mais apoio para as suas propostas de cessar fogo. O ministro da Defesa vai ser hoje ouvido na Assembleia da República sobre o processo de aquisição de 3 fragatas à Itália. O pedido foi feito pelo PSD e CDS-PP em conjunto e pelo Chega e aprovado por unanimidade na Comissão Parlamentar de Defesa. Hoje assinala-se o Dia Europeu Sem Carros. A Associação Zero defendeu hoje que, face ao aumento do preço dos combustíveis, a prioridade deve ser dada às pessoas, com os apoios a serem direcionados à redução da pobreza de mobilidade. Estas e outras notícias a desenvolver às 9. Até já.
0: Até já.
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0: Está ainda na hora de voltarmos a olhar o trânsito. Paulo Monteiro, as coisas há pouco já estavam bem mais desafiantes. Calculo que assim continuem, ou não?
3: É, continua o trânsito aqui mais complicado até esta hora e há aqui novas situações a criar problemas ao trânsito. Há um acidente no eixo norte-sul, é um acidente nas Laranjeiras, ali na reta das Laranjeiras, e a fila é já enorme, começa já na Ameixoeira e vai até às Laranjeiras. Aquele acidente que há pouco referi no IC2 entre a Bobadela e Sacavém está resolvido, tudo já na berma, mas o trânsito agora está lento a partir da Bobadela até Sacavém. Há acidente na Cril, é em Olival de Basto, em direção a Alfornelos, a fila começa em Sacavém. Também há acidente agora na Calçada de Carriche, é mesmo no início da Calçada de Carriche, junto à área de serviço, e está a afetar o trânsito que vem da A8, a partir de Frielas, até à Calçada de Carriche. Segunda circular, a fila de Sacavém até ao eixo norte-sul e sentido inverso, fila das Torres de Lisboa até ao Campo Grande. E na A1, a fila também já é enorme, a fila na A1 começa ali antes de Santa Iria e vai até à segunda circular. E porquê que está tão complicado? Porque junto à saída para o aeroporto, na segunda circular, também há um acidente, o que transtorna muito mais o trânsito para quem vem da A1. Ora, na A2, a fila começa antes de Santa Marta do Corroios. Esta fila vai até Lisboa, até à Avenida da Ponte. E os acessos do IC20, ou mesmo do Centro-Sul, também estão completamente cheios. No Porto, também não está nada fácil o trânsito. A fila na A3 começa em Águas Santas, vai até ao Porto. Temos também a estrada da Circunvalação completamente parada nos dois sentidos ali entre a Ariosa e o Hospital de São João. A Via Norte tem fila da A4 até à VCI e a Avenida AEP, fila de Ponta de Leça também até à VCI. Na A20, a fila começa junto à entrada da A29, vai até à Ponte do Freixo, depois esta fila continua na VCI até Francos. E para quem vem pela A1, a fila começa antes de Santo Ovídio, vai até à Rábida e depois essa fila continua até Francos. Também a A44 está com trânsito parado de Valadares até Coimbrões. Até já.
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0: Ora, e uma informação que acabou de chegar via telefone de um caríssimo ouvinte,
4: que informa-nos a propósito de um acidente à entrada do túnel na Praça José Queiroz. Fica esta informação trazida pelo nosso ouvinte Jesus Cardoso, que enviou-nos então um acidente à entrada no túnel na Praça José Queiroz.
0: Ora, muito obrigada,
4: Muito obrigada por ter ligado. Exatamente, sim. Praça José Queiroz, em Lisboa.
0: Claro, exatamente. Ora, muito obrigada mais uma vez. 8h38.

0: La Tarantela, a voz de Amália António, estava quase a lesionar-se. Note que falta a bola, ainda não fizemos o conteúdo Walking Football.
1: Pois não.
0: António Vieira.
1: E não sei.
0: Anseio. Não, vais assim que lançarmos Viver a Saudade daqui a pouco
1: então
0: com Luís Montes, vais por aí fora buscar a bola.
1: Tens toda a razão.
0: Para já.
1: Toda a razão.
0: Vamos a contas.
1: Vamos.
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0: Manhã de terça-feira, estamos a 15 minutos das 9.
1: Sim, está na hora de conferirmos mais uma edição de Viver a Saudade com Luís Montes.
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11: É um privilégio viver a saudade ao som destes dois grandes fadistas, Raquel Tavares e Jorge Fernando, que escreveu este fado Boa Noite Solidão, que nos conta: os teus dedos solidão despenteiam a saudade que ficou no lugar dela. Boa noite.

0: Jorge Fernando e Raquel Tavares aqui juntos no tema trazido à antena por Luís Montes, em destaque aqui no Viver a Saudade, várias edições para conferir ao longo do dia. Entretanto, António Vieira já trouxe a bola. Vamos então tratar de experimentar o que será para nós o Rocking Football, até porque na próxima hora vamos ter connosco aqui em estúdio Vasco Pinho, diretor executivo da Federação Portuguesa de Futebol, que nos vai falar precisamente sobre Walking Football, sobre a sua gênese e o seu propósito, que é de valorizar. Entretanto, olhe atentamente para a bola para da Patrulha Pata.
1: Bola da Patrulha Pata,
0: que nos vai
1: foi
0: acompanhar.
1: A bola que eu arranjei, a bola que eu tenho no carro das minhas filhas. Está aqui a Sky, o Rubble, o Jace, Marshall, Rocky e Everest.
0: Muito bem, portanto, António Vieira sabe o nome das personagens todas. Ora bem, já vamos. Pronto, ele está danadinho. Está danadinho para acertar em alguma
1: não,
0: coisa.
1: Não, vai ser o candeeiro.
0: Vai ser o candeeiro. Ele vai estragar candeeiro. Bom, estamos a 11 minutos das 9. Seguimos com Rodrigo Costa Félix.

0: Ora bem, estes dois atletas estavam aqui a tentar não sabemos bem o quê. Acho que é uma modalidade que ainda não foi inventada.
1: Não, isto que não é, de certeza.
0: Desconfio, mas como atletas que somos, já estamos ambos derreados. Pronto.
1: Sim, já estou bastante cansado.
0: Olha, vem ter comigo a bolinha.
1: até estava aqui a pensar. Eu agora, repara,
0: não, Catarina. Videógrafo de serviço.
1: Mas quero partilhar uma coisa contigo. Sim. Imagina o que seria. Porque agora estava meio ofegante e pensei assim: o que seria uma pessoa. Enfim.
0: Se fosse
1: esta a causa de uma indisposição mais grave. Então, o que é que ele estava a fazer? Estava a jogar à bola, numa bola da Patrulha Pata no estúdio de rádio.

0: E a andar, repara.
1: Não, também, verdade seja dita. Nós tentámos a andar.
2: Não, isto deve ter...
1: Mas há aqui uma certa necessidade de explosão a dada altura. Portanto, como é que isto se controla? Não sabemos. Vamos tentar que o nosso convidado na próxima hora nos explique, enquanto nós próprios vamos tentar acertar o passo, literalmente, não é? Para o conteúdo Walking Football, aqui também nesta manhã de terça-feira, no seu Bom Dia Amália.
2: Já estou com os registros, desculpa, mas já estou aqui a ver os registros.
1: Quais registros?
2: Da nossa futebolada. Os registros audiovisuais da nossa futebolada.
1: Já me chegaram. Mas já estava à minha... Eu sinto-me muito pressionada. Não estava a contar que isso já estivesse a acontecer o momento. Bom, a 7 minutos das 9.
2: Tenho aqui um lance grande a pinta.
1: Grande a lata. Portanto, focaste nos lances de António Vieira, não foi? As fintas que eu efetuei, está quieto. Hostel da Mariquinhas, Gisela João. Nesta manhã de terça-feira, bom dia.
2: Bom dia.

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0: hostel da Mariquinhas, sempre com o serviço 5 estrelas. Estamos a 4 minutos das 9.
1: À hora certa, notícias. O Presidente da República já reagiu à notícia da morte de Jorge Palma. António José Seguro lamentou a morte de um ícone e poeta. É uma das notícias que vamos ter por aqui. Também logo depois, trânsito. E até lá.
0: Até lá, olha, tempo ainda para escutar, por exemplo, Caríssimo FF, que traz Safra até ao final desta hora, aliás, e podemos desde já adiantar também que na próxima hora vamos aqui estrear um dos temas incluídos no novo álbum de Anabela, que é lançado hoje, contém alguns duetos, algumas parcerias, entre elas com FF. FF aqui em escuta até às 9 com Safra.

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1: Edição de Sofia Simões. Bom dia.
2: Muito bom dia. O Presidente da República já reagiu à notícia da morte de Jorge Palma. António José Seguro lamentou a morte de um ícone e poeta. Na mensagem, o chefe de Estado destacou ainda a rara versatilidade e ecletismo de Jorge Palma, que o tornaram uma referência da música portuguesa ao longo dos últimos 50 anos. O Primeiro-Ministro também já reagiu à morte de Jorge Palma. Luís Montenegro, na rede social X, referiu que Jorge Palma parte, mas a sua música fica. Também na rede social X, a Ministra da Cultura, Juventude e Desporto agradeceu o legado do músico. Margarida Balcer Lopes considerou-o um cantautor extraordinário. Morreu então Jorge Palma ontem, aos 76 anos, vítima de uma paragem cardiorrespiratória, refere a família do músico numa mensagem partilhada nas redes sociais. O cantor e compositor deixa uma obra que atravessou gerações e marcou a história da canção nacional. Jorge Palma teve uma carreira de mais de 5 décadas, feita de canções que passaram a fazer parte da memória coletiva dos portugueses, entre elas Frágil, Encosta-te a mim, dá-me lume e deixa-me rir. Em 2020, Jorge Palma foi distinguido com a Medalha de Mérito Cultural da Câmara Municipal de Lisboa, no final de um concerto de celebração dos seus 70 anos, e foi condecorado pelo então Presidente da República, Marcelo Rebelo de Sousa, como Comendador da Ordem do Infante Dom Henrique. Em abril deste ano, recebeu o Prémio Carreira dos 8º Play, Prémios da Música Portuguesa. Num dia em que as temperaturas máximas vão continuar acima dos 30 graus, na generalidade do território, o Instituto Português do Mar e da Atmosfera colocou 15 distritos de Portugal continental sob aviso amarelo devido ao tempo quente. O alerta vai decorrer até às 6 da tarde de hoje em alguns distritos e prolonga-se até amanhã e quinta-feira noutros. Mais de 80 concelhos de 9 distritos de Portugal continental estão hoje em perigo máximo de incêndio rural. Entretanto, o incêndio que deflagrou ontem à tarde no concelho de Arcos de Valdevez, no distrito de Viana do Castelo, foi dominado esta madrugada. Informação avançada à agência Lusa por fonte da Proteção Civil. No terreno estão ainda mais de 200 operacionais apoiados por 85 viaturas. Começa hoje a Assembleia Geral da ONU, que junto aos líderes mundiais em Nova Iorque, chefes de Estado e de Governo de 193 países reúnem-se na sede da ONU, onde vão discutir os desafios globais que consideram prioritários. A sessão anual do debate geral conta com a presença do Primeiro-Ministro português, Luís Montenegro, que viaja para os Estados Unidos esta terça-feira. O Primeiro-Ministro tem chegada prevista a Nova Iorque pela 1 da tarde, 6 da tarde, hora de Lisboa. Este ano, a sessão de alto nível da ONU tem como tema restaurar a confiança, gerir a transformação, e é a última com o português António Guterres enquanto secretário-geral da organização, com quem o primeiro-ministro se irá reunir amanhã de manhã. O presidente ucraniano já chegou a Nova Iorque para participar precisamente na Assembleia Geral das Nações Unidas. Volodymyr Zelensky vai reunir-se com pelo menos 2 dezenas de aliados, junto dos quais procurará obter mais apoio para as suas propostas de cessar fogo. O presidente da Ucrânia deverá encontrar-se com o presidente norte-americano Donald Trump esta terça-feira, à margem da Assembleia Geral das Nações Unidas. Zelensky tem proposto há meses uma trégua total ou um cessar-fogo parcial que implica o fim dos ataques contra infraestruturas energéticas ou civis em geral. O Kremlin rejeitou até agora estas propostas, que contam com o apoio dos Estados Unidos e dos parceiros europeus de Kiev. Os alojamentos locais em Lisboa caíram 40% em 3 anos, mas as rendas não baixam. A Câmara Municipal de Lisboa divulgou ao Diário de Notícias que os números resultam da fiscalização e regulação dos alojamentos locais. Desde 2023, os cerca de 20 mil alojamentos locais da capital passaram a pouco mais de 11 mil. A redução dos alojamentos locais não resultou, no entanto, em descidas do preço mediano das rendas em Lisboa. Os partidos de esquerda dizem que Carlos Moedas, presidente da Câmara Municipal, optou por um regulamento permissivo no alojamento local. Hoje assinala-se o Dia Europeu Sem Carros. A Associação Zero defendeu hoje que, face ao aumento do preço dos combustíveis, a prioridade deve ser dada às pessoas, com os apoios a serem direcionados à redução da pobreza de mobilidade. Em comunicado, a Zero considerou ser injusta a resposta habitual de descidas generalizadas do imposto sobre os produtos petrolíferos e energéticos e do IVA, assinalando que, embora o preço dos combustíveis tenha aumentado, o seu consumo e o tráfego rodoviário continuam a crescer. A Zero defende também que os apoios a transportadores, a táxis, bombeiros e instituições sociais sejam calculados por veículo operacional ou serviço essencial e não por litro consumido. Anabela celebra 40 anos de carreira e 50 anos de vida, com o um novo álbum intitulado Presente, que é hoje apresentado em concerto. O novo disco reúne 10 temas inéditos, escritos por alguns dos mais relevantes autores e compositores portugueses da atualidade, entre os quais Paulo de Carvalho, Joana Espadinha, Hélder Motinho, Tosé Brito, Tiago Nogueira, FF, Tiago Machado, entre outros. O icónico tema Cidade Até Ser Dia integra igualmente este disco, surgindo agora com uma nova abordagem e reinterpretação. O espetáculo de apresentação oficial do novo trabalho e comemoração de 4 décadas nos palcos acontece hoje pelas 9 da noite no Teatro da Trindade e na Tela, em Lisboa, com direção musical de Tiago Machado. O concerto propõe uma viagem pela história artística de Anabela. Um dia de grande felicidade para Anabela, como sublinhou em declarações à Rádio Amália.
3: Já é um dia muito, muito, muito feliz. É dia 22 de setembro. Sai o meu álbum novo, que se chama Presente. Um álbum com canções lindíssimas que eu convido todos a escutarem. E é também o lançamento deste álbum aqui no Teatro da Trindade, em Lisboa, onde irei ter um concerto de celebração dos meus 40 anos de carreira, com convidados muito especiais, o FF, a Lura, o Paulo de Carvalho e o Marco Rodrigues. Portanto, e faço 50 anos, é verdade. Até me esqueço. Como é que é possível terem passado tantos anos e eu já ter 50 anos?
2: Anabela, 40 anos de carreira, concerto hoje pelas 9 da noite no Teatro da Trindade e na Tel, em Lisboa, vai apresentar então o novo disco Presente.

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1: Anabela aqui com a participação de Marco Rodrigues em Meu Nome Sabe-me a Areia, um dos temas incluídos então no álbum que é hoje lançado. Ora, aproveitando aqui também a boleia das palavras de Marco, seguimos caminho rumo ao trânsito.
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1: Paulo Monteiro tem muita coisa para contar, ou nem por isso?
3: Tenho sim, senhor Catarina. Isto, estava eu às 7 da manhã a dizer que parecia que era uma terça-feira mais calma.
1: Pronto, tu arriscas, deu aqui sempre, não é?
3: Isto deu uma reviravolta, mas uma reviravolta. Ora, temos aqui vários acidentes. Um deles está em resolução. É na A1, à chegada a Sacavém. E por esse motivo o trânsito está mais demorado a partir de Via Longa até Sacavém. No IC2 está resolvido o acidente da Bobadela, mas a fila começa antes da Bobadela e vai até Sacavém. E agora há fila ao longo de todo o tabuleiro da Ponte Vasco da Gama em direção a Lisboa. O trânsito está bastante demorado ao longo do tabuleiro. Não há indicação ainda de qualquer acidente ou avaria no final do tabuleiro. Mas o que é certo é que estas paragens estão a surgir de uma forma repentina e é normal, portanto vamos chegar aqui atentos. Ora, ponto 25 de Abril, a fila na A2 começa em Santa Marta do Corroios e vai até à ponte 25 de Abril. No IC19 temos um acidente em Queluz, a fila começa antes do Cacém e vai até Queluz, depois há a fila de Alfragide até Pinamanique. Sentido contrário, temos fila da descida de Rio de Moro até Ranholas. Na A5 há fila da Ribeira da Laje até Miraflores e novamente de Caselas até às Amoreiras e a marginal tem fila entre Oeiras e o Alto da Boa Viagem. Ora, passamos agora para a A8, o trânsito está parado de Loures até Frielas e há também dificuldades depois aqui na Cril, entre a subida do túnel do Grilo e Sacavém. No norte temos o trânsito mais demorado na A1, a fila começa junto à entrada da A29, vai até à ponte da Arrábida. No outro lado, há fila na A20 a partir de A20 até à Ponte do Freixo e a fila depois continua até Francos. A A44 tem fila que começa já antes de Valadares até Coimbrões, Avenida AEP com paragens da Ponta de Leça até à AVCI, a A3 tem fila de Águas Santas até à AVCI e a Via Norte fila também a partir da A4 até à AVCI. E a Estrada da Circunvalação também com uma demora bastante acentuada nos dois sentidos ali entre o Hospital de São João e a Ariosa. Até já.
1: Até já, Paulo.
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0: virou contigo, fica o engano, a voz de Amália.
1: Bom dia, Amália.
0: Toda uma agitação.
2: Toda uma agitação. Ora, muito bom dia, ótima manhã de... Okay, não me digas que já te lesionei, estavas aí. Vontade de ver para... Ainda bem que aquela parte não ficou filmada, em que a Catarina humilhou-me totalmente.
0: E eu também não
2: marcando um grande golo.
0: Mas foi interessante.
2: Foi interessante, olha, já. E estas cadeiras têm medida exata para as balizas.
0: Mini balizas.
2: Mini balizas, sim. Claro, para dar alguma dificuldade, senão era cada remate, cada golo.
0: Nossa.
2: Isto é assim, parece uma espécie de baliza de hóquei patins.
0: Exato. Mais pequena ainda, acho. Mais pequena ainda.
2: Sim, um bocadinho mais
0: pequena. Mas olha, bastante divertido.
2: Foi bastante divertido. Isto a propósito do nosso convidado desta hora, vamos falar sobre o Walking Football. Com quem, Catarina?
0: Com o Vasco Pinho, que é diretor executivo da Federação Portuguesa de Futebol. Mais daqui a pouco temos então encontro marcado. Para já, encontro marcado também pela Praça da Alegria, onde chegaremos daqui a pouco, nesta terça-feira, 22 de setembro, um dia de sol, mais um dia quente em perspectiva, com máximas de 33 graus. Graus para o Porto, 34 para Lisboa, 30 para Setúbal e Faro. E agora, lá vai Lisboa.
2: Lá vai ela.
0: Carminho.

0: E haja amor, amor no coração, amor para dar a todo mundo em amália.fm, amor que nos chega também em formato canção. Ora bem, há outro formato para explorar já a seguir?
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0: Ora bem, e assim de repente está, então, foi sem darmos quase, não é? De repente vamos
2: sim,
0: a ver.
2: Sim, isso está a ser uma manhã muito agitada.
0: Muito agitada, muito intensa, portanto... já com exercício físico e tudo à mistura, tem sido uma agitação e tanto. Ora, portanto, por aqui vamos.
2: Sim.
0: Sabes, eu não sei se esta, se calhar já partilhámos esta, desculpem se assim foi, a minha memória Dori não retém informação, portanto, desculpem. Sabes, querido António,
2: certo,
0: porque é que há um trampolim no Polo Norte? Ah, não, sabes.
2: Já sei. Mas eu acho que foi contada logo nos primórdios deste programa. Deve ter sido aí uma das primeiras que contámos, mesmo. Até porque fui eu que a contei. Por isso eu sei. Mas repete a pergunta, vá.
0: Porquê é que há um trampolim no Polo Norte?
2: Para o urso polar.
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0: Dora Namora com Zé Pato dos Ciganos de Ouro, aqui em Escuta nos Últimos Minutos, nesta manhã de terça-feira, 9h21, vamos a contas. Daqui a pouco, António Vieira, vamos lembrar Tony de Matos,
1: o eterno cantor romântico,
0: não é?
1: Parece-me bem.
0: Do radialista romântico.
1: Interno também, radialista romântico, gostava de ser conhecido assim.
0: O locutor romântico.
1: Mas já houve um, não é? Era o João Chaves, não é? Com aquele do Oceano Pacífico. Mas de qualquer das formas, posso tentar aqui desenvolver qualquer coisa.
0: Desde não seja um fungo.
1: Corações a pai. Qual é que é o tema do. Não, espera lá, diz-me lá qual é que é o tema do Tony de Matos.
0: Não, é o Lisboa à Noite.
1: Também, funciona também. Corações apaixonados. É, fez logo um barulho. vou repetir. Fez um barulho esquisito. 9h22, para todos os corações apaixonados, Tony de Matos, daqui a pouco, Lisboa à Noite. Não deixe que o seu coração anoiteça.
0: Pronto, podemos tentar depois, noutra altura.
1: Eu comecei.
0: Um anasalado.
1: Uma coisa. Por acaso não foi? Já fiz melhor.
0: Não,
1: logo fiz melhor. Hoje não sou muito romântico.
0: Não estás romântico?
1: Não.
0: Foi
1: não.
0: Do esforço físico.
1: Fica enriado.
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0: Pousar de Beber a Alegria, Hermínia Silva, 9:31.
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0: Edição de Sofia Simões, bom dia.
2: Muito bom dia. 5 meses após o anúncio da reativação, a nova Brigada de Trânsito da GNR continua sem data para arrancar. Ainda não está definido o modelo de organização e funcionamento da unidade. Segundo o Público, desta terça-feira, uma das medidas previstas para prevenir novos casos de corrupção será a rotação de funções entre os militares. O Presidente da República já reagiu à notícia da morte de Jorge Palma. António José Seguro lamentou a morte de um ícone e poeta. Na mensagem, o chefe de Estado destacou ainda a rara versatilidade e ecletismo de Jorge Palma, que o tornaram uma referência da música portuguesa ao longo dos últimos 50 anos. Jorge Palma morreu ontem, aos 76 anos, vítima de uma paragem cardiorrespiratória, refere a família do músico. Numa mensagem partilhada nas redes sociais, o cantor e compositor deixa uma obra que atravessou gerações e marcou a história da canção nacional. A última Assembleia Geral de António Guterres na ONU junta hoje os líderes mundiais em Nova Iorque. Chefes de Estado e de Governo de 193 países reúnem-se na sede da ONU, onde vão discutir os desafios globais que consideram prioritários. A sessão anual do debate geral conta com a presença do primeiro-ministro português, Luís Montenegro, que viaja para os Estados Unidos esta terça-feira. E o presidente ucraniano já chegou a Nova Iorque para participar na Assembleia Geral das Nações Unidas. Volodymyr Zelensky vai reunir-se pelo menos com 20 de aliados, junto dos quais procurará obter mais apoio para as suas propostas de cessar-fogo. O ministro da Defesa Nacional vai ser hoje ouvido na Assembleia da República sobre o processo de aquisição de 3 fragatas à Itália. O pedido foi feito pelo PSD e CDS-PP em conjunto e pelo Chega e aprovado por unanimidade na Comissão Parlamentar de Defesa. Num dia em que as temperaturas máximas vão continuar acima dos 30 graus na generalidade do território, o Instituto Português do Mar e da Atmosfera colocou 15 distritos de Portugal continental sob aviso amarelo devido ao tempo quente. O alerta vai decorrer até às 6 da tarde de hoje em alguns distritos e prolonga-se até amanhã e quinta-feira noutros. Mais de 80 concelhos de 9 distritos de Portugal continental estão hoje em perigo máximo de incêndio rural. Vasco Pinho, diretor executivo da Federação Portuguesa de Futebol, é o convidado do programa Bom Dia Amália. Daqui a pouco vamos, a Catarina Pereira e o António Vieira vão estar à conversa então com Vasco Pinho para falar do Walking Football.
0: E, entretanto, sim, preparado,
2: não é?
0: Com
2: para
0: certeza.
2: Quem não sabe, estar atento e saber então como é que se joga então este walking football.
0: Pois bem, é adaptado a séniores, futebol adaptado a séniores, mas digo, Sofia, estamos a pensar seriamente formar uma equipa depois do pequeno momento que tivemos aqui há pouco, eu e António em estúdio, estamos seriamente a pensar em formar uma equipa. Portanto, vai-te preparando.
2: As inscrições estão abertas.
0: Com certeza. Vai preparando o equipamento, Sofia. Contamos contigo para a nossa equipa. Pronto, era isto que eu tinha a dizer. A seguir vou convidar o Paulo Monteiro. Até já, Sofia. Até já.
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0: Nada temas, Paulo Monteiro. Trata-se de walking football. Nada temas.
3: Eu já vi um vídeo. É preciso muita dança de pés para conseguir fazer aquilo. Quem quiser saber do que se trata, visite as redes sociais da Rádio Amália e nas histórias.
0: Ninguém fez aquecimento prévio. Ninguém fez aquecimento prévio, mas pronto, não correu mal. Ninguém se magoou em princípio.
3: Pronto, é o mais
0: importante. Nem António nem eu nos tatelámos no chão, portanto já é um bom princípio.
3: Amanhã queixam-se dos músculos.
0: Está sossegado para o Monteiro. Mal. Queres lá ver? Ora bem, então, e do trânsito? Queixamo-nos, não é?
3: Vamos ao trânsito. Do trânsito queixamo-nos, sim. Ora, está aqui complicado, na A2, a fila ainda começa antes de Santa Marta de Corroios, esta fila vai até à Ponte 25 de Abril, na A5, fila de Carcavelos até Miraflores e, de novo, fila entre Caselas e as Amoreiras. Ora, na Marginal, ainda há fila de Oeiras até Caxias. No IC19, temos um acidente em resolução na descida de Terceira para Queluz. A fila começa no Cacém. E temos também mais à frente, fila à passagem por Alfragide, devido a um carro que ali está imobilizado. A segunda circular tem fila das Torres de Lisboa até ao Campo Grande, sentido inverso à fila do Nó de Sacavém até ao Eixo Norte-Sul, e depois fila outra vez do Colombo até Benfica. A1 ainda com fila de Santa Iria até Sacavém, No IC2, fila também de Santiria até ao Rio Trancão. E temos também o trânsito parado na A8 de Frielas até à Calçada de Carriche. E a Calçada de Carriche está cheia em direção ao Campo Grande. Ponte Vasco da Gama, trânsito resistente também do meio do tabuleiro até à zona de Sacavém. Passamos para a cidade do Porto. Ora, aqui temos o trânsito parado também na Avenida AEP, da Ponte de Lessa até à VSI. A Via Norte tem fila da A4 até ao Porto. A A3 tem fila de Águas Santas até ao Porto também. Na A1 há fila que começa antes de Santo Ovídio, vai até à Rábida e depois há lentidão até Francos. Sentido inverso, a fila começa na A20, em A20s, vai até ao Freixo e depois dá a volta à VSI até à Perlada. Uma manhã ainda difícil, são 9h36 e ainda está tudo virado do avesso. Até já.
0: Calma, Paulo, calma. Se calhar às 10 já vai estar tudo mais tranquilo. Assim esperamos, não é? Não seja assim, faz favor. Bom, até já.
3: Até já.
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0: A voz de Amália, 9h40. Daqui a pouco temos então a nossa partida de Walking Football para começar com o nosso convidado nesta manhã, o Vasco Pinho, diretor executivo da Federação Portuguesa de Futebol. Vamos aqui ficar a saber de que se trata o Walking Football já daqui a pouco.
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0: Está então na altura de darmos as boas-vindas ao nosso convidado esta manhã, pelo Bom Dia Amália, o Vasco Pinho. Olá Vasco, bom dia.
9: Olá, muito bom dia.
0: Bem-vindo. Vasco.
10: Bom dia, seja Obrigado. Bem-vindo.
0: Ora, o Vasco, o gosto é nosso de recebê-lo aqui. O Vasco é diretor executivo da Federação Portuguesa de Futebol e nós andávamos um bocadinho distraídos, não é?
10: Sim, sem dúvida.
0: Não nos tínhamos ainda dado conta de ter sido criada esta modalidade, o Walking Football. Futebol, que há aqui toda esta proximidade com os clubes e não só, e tem uma ação muito meritória. Porquê? Tem como base o futebol, mas pensado para séniores. Ora Vasco, vamos aqui tentar então perceber como é que nasce o Walking Football, a quem é que é dirigido precisamente o Walking Football.
11: O Walking Football nasce de uma necessidade de criarmos um espaço para a comunidade, eu costumo dizer, mais experiente, poder ter prática desportiva, poder ter uma vida ativa para além dos 50 anos. Aquilo que acontecia, nomeadamente no futebol, no futsal e outras modalidades conexas, é que chegávamos ali aos 30 e tais, portanto terminavam a carreira, e a maioria até terminava por aí qualquer tipo de prática desportiva, mas mesmo aqueles onde perdurava a prática desportiva e partiam para os masters, portanto os antigamente chamados os veteranos, durava até aos 50, 50 e muito poucos. E depois, a partir daí, era um vazio total de possibilidade de prática desportiva conexa com o futebol ou o futsal ou alguma modalidade próxima. Aquilo que aconteceu, portanto, ao nível internacional foi a criação de algumas experiências onde se percebia que era importante, mas tinham que se criar regras para evitar problemas maiores. Nós estávamos a trabalhar com uma comunidade, como disse bem, sénior, onde nós também não podemos associar esforços desmesurados, esforços excessivos. E então criou-se uma modalidade de futebol onde não é permitido correr, onde qualquer atleta tem que efetuar a sua prática dentro do jogo a caminhar. E isto impede os esforços excessivos, porque no máximo as pessoas o que podem fazer é caminhar. Ora, caminhar não está associado, na generalidade dos casos, a nenhum tipo de situação grave de saúde. Pelo contrário, é algo estimulante para o desenvolvimento da área cardiorrespiratória, da área de mobilidade, etc. E acaba por ser uma benfeitoria para aquilo que é o desenvolvimento numa idade sénior do corpo, quer em ambos os géneros, quer masculino, quer feminino, o que traz também aqui uma novidade, porque nós temos, por incrível que pareça, muitas senhoras a iniciar pela primeira vez a prática desportiva, que nunca tinham tido prática desportiva federada em toda a sua vida, em qualquer modalidade, e que, associado ao facto de nós muitas vezes trabalharmos com IPSS, com autarquias, não apenas com os clubes, que naturalmente são sempre o alicerce, juntamente com as nossas associações distritais, da divulgação e desta mesma modalidade, estas entidades são sem dúvida nenhuma a chave.

0: nos dá esse apoio, e assim sendo em várias realidades. E percebemos também que isto é algo muito positivo, pois nós tivemos o cuidado de desenvolver uma série de estudos em parceria com múltiplas entidades de ensino, para além da nossa entidade de formação, que é a FPF Academy, muitas outras entidades e universidades, que fizeram estudos onde os benefícios são múltiplos, desde a área cardiorrespiratória, a área
1: cardiovascular também, acredito, não é?
0: Cardiovascular também, da área mental e psicológica. Claro. É-nos identificado, efetivamente, a vantagem que existe para essas pessoas. Em muitos casos, é o momento onde elas se unem, é efetivamente ali. Porque acabam por estar muito isoladas e haver, efetivamente, um momento ali de duas vezes por semana, três, que se juntam e que estão com outras pessoas e acabam por conviver, acaba por ser fantástico, porque está associado ali. Em duas vertentes até ao ano passado, que era a vertente meramente recreativa, sem qualquer objetivo, não há vencedor nem vencido, e desde o ano passado passamos a ter também uma área mais competitiva. Tínhamos algumas pessoas que já com o gosto foram ganhando, queriam evoluir para uma área competitiva, onde também continuamos a ter o travão, o walking football é para andar.
1: Atenção, aliás, e falávamos nisso aqui em off. António, partilha com os nossos queridos ouvintes também a questão.
2: Antes dessa questão, só para ficar bem claro, quem é que é elegível para praticar a modalidade? Só para deixarmos essas...
0: Muito bem, muito claro. Até à data de hoje, a elegibilidade são todos aqueles que têm uma idade igual ou superior a 50 anos.
2: Ok, pronto.
0: E nós temos em todos os distritos do país, sem qualquer exceção, portanto, Portugal continental e todas as ilhas, temos sempre equipas de walking football em atividade. Portanto, desafio os nossos ouvintes e as nossas ouvintes a procurarem, na pior das hipóteses, é muito fácil, é junto da Federação ou junto à Associação Distrital do distrito onde estão, uma equipa, se quiserem participar, e nós temos todo o gosto em ajudar e em fazer a ponte para essas equipas, talvez a equipa geograficamente mais próxima do território onde a pessoa
1: logisticamente,
0: normalmente é sempre a maneira mais simples, e todas estas pessoas podem efetivamente participar. Mas, António, deixe-me dar uma novidade, também aqui em primeira mão, que nós vamos divulgar, portanto, já nos próximos dias, é que vamos este ano criar a vertente adaptada, onde aí vamos permitir, a partir dos 18 anos, são pessoas com algum tipo de incapacidade, devidamente atestada e devidamente certificada, e a partir daí o objetivo já não é tanto a idade, são pessoas que estão impedidas pela sua condição física de participar, por exemplo, numa partida de futebol ou de futsal, mesmo tendo 18 ou 19 ou 20 ou 30 anos ou 40, e então podem entrar nas versões adaptada. Este ano vamos criar em projeto piloto, apenas em algumas associações, mas, de qualquer das formas, se houver alguma associação, alguma entidade, que efetivamente, alguma IPSS, que queira efetivamente nos contactar e queira desenvolver também o walking football em versão adaptada, nós estamos disponíveis para avançar. Já temos neste momento mais de duas dezenas de entidades que vão participar para o kick-off, e este ano é apenas isso, é o kick-off da versão adaptada, e assim passaremos a ter a versão recreativa, competitiva e para um público muito particular, a versão adaptada.
1: Muito bem.
2: Ótimo. Há pouco eu e a Catarina estávamos aqui a fazer uma pequena brincadeira com uma bola das minhas filhas da Patrulha Pata. Foi o que eu arranjei.
0: Muito bem.
2: E ainda bem que
0: uma dessas em casa.
2: Ainda bem que o Vasco não presenciou esse triste espetáculo há pouco. Mas uma das coisas que eu percebi logo foi que parece que não, mas há um impulso para correr. Ou seja, uma pessoa quando pensa nisto, ah, walking football, não, isso não vem logo à cabeça. Mas a partir do momento em que experimenta fazer, como é que isto será então na prática? O primeiro impulso é que qualquer coisa haver uma aceleração, há um controle em relação a isso, ou seja, há regras definidas para que as pessoas não caiam nessa tentação, certo?
1: Que não é um radar de velocidade.
0: Não temos um radar de velocidade.
1: Uma volta logo. Pumba!
2: E partindo de. Ou seja, como é que se controla isso? Se há uma regra para esta questão em particular? E a partir desta questão também, perguntar-lhe quais são as outras regras, se difere muito do futebol, digamos, normal, se não. Portanto, queria ir um bocadinho por aí.
0: Muito bem. António, são questões muito importantes e perceber-se o seguinte: nós temos esta regra que é uma regra internacional, não é uma regra apenas da Federação Portuguesa de Futebol, claro. É uma regra, aliás, deixo-me dar nota a título de mera curiosidade, que neste desenvolvimento nós pela primeira vez

0: No ano passado participamos no primeiro europeu de Walking Football e fizemos questão de estar presente, onde tivemos uma participação muito condigna com o quinto lugar da seleção portuguesa. Eu ainda este fim de semana estávamos numa gala na Guarda e o orgulho, porque foi curiosamente da Guarda que a equipa oriunda campeã nacional, e estava lá uma atleta que participou, foi internacional com os seus 60 e muitos anos, e foi internacional, e o orgulho de estarmos numa gala, claro, num teatro em Gouveia, completamente cheio. E eu acho que o maior aplauso do dia foi, sem dúvida nenhuma, para aquela atleta que tive o prazer, que me foi dado pela Associação de Futebol da Guarda, de entregar uma camisola da Associação, e o orgulho, quer dos autarcas, quer do Sr. Presidente da Associação, quer de todos ali os envolvidos, desta participação. E este prolongamento da vida, para além daquilo que é o normal do percurso desportivo, é sem dúvida uma das nossas grandes medalhas. Linkando aqui, naturalmente, à questão colocada pelo António, dizer que as regras estão muito, muito próximas com aquilo que são as regras do futebol. Derivam muito, muito próximo. Claro que nós não temos ali algumas regras que existem, porque o fora de jogo, etc., algumas coisas que foram adaptadas à realidade mais diminuta, claro, do hockey e futebol. O tamanho do campo é substancialmente mais pequeno e temos algo que é especial, que é não podem correr. É uma regra muito particular e que tem um objetivo muito claro, é não levar as pessoas a esforços excessivos. E para isso proíbe-se efetivamente a corrida. As pessoas têm que se ajustar e é muito engraçado, nos primeiros dias que as pessoas chegam lá, há logo a vontade de querer acelerar.
1: É impossível, pois, é a tentação mais óbvia.
0: É a tentação meramente humana de, claro, tentar dar o seu melhor desempenho.
1: Exatamente.
0: E ao dar o seu melhor desempenho aceleramos e corremos. E então, para isso mesmo existem árbitros, boa parte deles são árbitros que até já foram árbitros no passado de futebol ou de futsal, esses também acabavam por estar aposentados e acabam aqui por entrar efetivamente novamente neste circuito e haver essa possibilidade de participar, quando em muitos outros casos são os próprios membros das equipas que acabam por apitar, quando, ou seja, o importante é que aconteça, nós nunca não deixamos de acontecer um evento, um torneio, por falta de eventualmente árbitros, que felizmente não tem havido, porque há muita vontade também da classe da arbitragem, que é sempre uma das três equipas fundamentais para o desenvolvimento de qualquer prática desportiva na área de futebol, futsal, futebol de praia, para desenvolvermos. E esta é, sim, uma modalidade que está em crescendo. Nós temos, como disse há pouco, já cerca de 400 entidades, mais de 4 mil praticantes, e esperamos continuar a crescer. Temos sido sempre, todos os anos, associados a crescimentos de muitas dezenas de percentagem de crescimento, e é esse o nosso foco, é continuar a chegar mais longe e a mais pessoas. E numa realidade que também nós temos um caderno de apoios muito grande, onde apoiamos, a Federação apoia na esmagadora maioria boa parte daquilo que são os custos com os seguros, estas pessoas, muitas delas, António e Catarina, já não faziam um exame médico completo há décadas. E para participarem no Walking Football, têm que efetivamente fazer um exame médico-desportivo para poderem participar. Claro que é um exame associado à faixa, claro, etária, claro, da pessoa, claro, não é? Mas nem todas podem, e isso às vezes acontece. Mas também, para deixar claro, nós temos, tendo sido alvo e temos sido convidados para vários estudos associados a situações e a patologias muito próprias, como é o caso da diabetes, onde estamos associados a reduções de glicemia, ao desenvolvimento ali de uma série de situações que acabam por beneficiar aquelas pessoas que têm determinadas patologias. Portanto, o walking football está a ser já associado quase que, e perdoem-me aqui a expressão, eu sei que é um pouco exagerada, mas quase que um medicamento para muitas pessoas, como auxílio no seu bem-estar, no combate a algumas patologias, que naturalmente não as resolve, mas ajuda a mitigar.
2: Mas alivia, claro.
0: É
2: claro,
0: isso mesmo.
1: É
0: isso,
1: e tem um lado de prevenção também.
2: Claro, exato. O exercício físico, bem sabemos que é das primeiras coisas a ser, claro, prescritas, não é? Precisamente para ajudar toda, não só o lado físico, mas também o mental. O exercício físico faz aqui toda a diferença. Walking Football, aqui a promover a saúde e também o combate ao isolamento social. A importância desta ligação também às IPSS é meritório. Muitos

0: Muitos parabéns, que longa vida ao Walking Football.
1: Só uma última dúvida. Equipas de quantos?
2: As equipas são como ao futsal, é o equivalente. Portanto, nós temos.
1: Cinco?
2: Exatamente.
1: Okay.
2: Temos ali. Depois há algumas variantes em algumas questões.
1: Okay, claro.
2: Depois vai-se adaptando de acordo com o competitivo, o recreativo, mas anda tudo ali muito próximo e permite isto assim o quê? Permite efetivamente esta participação. Por exemplo, no caso da competitiva, obriga também a ter senhoras, ou seja, há claramente da nossa parte um incentivo a um aumento daquilo que é a paridade de género naquilo que é o trabalho. Nós nos apoios, há pouco estava a dizer, nós majoramos efetivamente as equipas que são equipas mistas e que efetivamente têm efetivamente esse número de mulheres ou de homens, ou seja, não queremos também equipas só de mulheres, nem só de homens, queremos efetivamente incentivar ao máximo para que existam efetivamente essas situações. Por exemplo, no europeu era obrigatório nós termos homens e mulheres, faz parte das regras internacionais da UEFA, das regras internacionais da FIFA, essa inserção de homens e de mulheres numa perspectiva de desenvolvimento equilibrado de ambos os géneros, porque é isso que se procura, é que seja algo equilibrado, não apenas de forma etária, mas também de forma de género.
0: Muito bem. Olha, Vasco,
1: ficamos encantados. Eu estou em pulgas para fazer 50 anos.
0: Pois, exato. Eu já não estou assim tão longe, mas agora não tenho com quem partilhar aqui na rádio. Como
1: não,
0: é que
1: mas
0: é
1: quer dizer, aqui a Federação não vem aqui controlar se eu estou a jogar ou não.
0: Não é?
1: Eu posso jogar.
0: Exato,
2: podem todos jogar. Pode jogar.
0: Vasco, foi um enorme prazer. Muito e muito obrigada.
1: Muito obrigado,
0: por ter vindo
1: Vasco.
0: Até cá nesta manhã aqui falar-nos sobre o Walking Football. Procure na sua área de residência. Faz sempre toda a diferença. Exercício físico e uma prática como esta, que é pensada precisamente para todas as idades, a partir dos 50, e tendo em conta também uma ou outra condicionante física, portanto, por que não aproveitar? Para o fecho, fica a voz de Camané.
2: É verdade.
0: Não
2: Camané
0: é a escolha do Vasco.
2: Um dos meus autores e cantautores prediletos, sem dúvida nenhuma, alguém que tem já uma carreira muito duradoura e que, na minha faixa etária, com 47 anos, habituei-me desde muito jovem a ouvir.
0: Muito bem, escutemo-lo então aqui com inquietação em homenagem a José Mário Branco. Notícias daqui a pouco, fico por aí. Boa terça-feira.

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0: As notícias com Sofia Simões, bom dia.
2: Muito bom dia. A Ordem dos Médicos vai pedir à Ministra da Saúde a criação de um grupo de trabalho dedicado exclusivamente aos problemas das urgências de Lisboa e Vão do Tejo. No Hospital Amadora Sintra, os doentes urgentes chegam a aguardar mais de 9 horas por uma primeira observação médica. Em declarações ao Diário de Notícias, o bastonário da Ordem dos Médicos argumenta que esta é a maior região do país e também aquela onde existe maior carência de recursos humanos, sobretudo de médicos. Carlos Cortes defende que o diagnóstico dos problemas das urgências e do próprio SNS está feito há muito tempo. Para o responsável é necessário envolver profissionais que conheçam diretamente os hospitais e as respectivas dificuldades na procura de soluções para reduzir os problemas existentes. A Ordem dos Médicos já tinha enviado no ano passado um documento à Ministra da Saúde com 25 propostas para responder a alguns dos problemas do Serviço Nacional de Saúde. Este ano foi entregue um novo documento com propostas destinadas a combater a falta de médicos nas zonas de baixa densidade. Segundo o bastonário, essas propostas ainda não foram discutidas com a tutela. 5 meses após o anúncio da reativação da nova Brigada de Trânsito da GNR, continua sem data para arrancar. Ainda não está definido o modelo de organização e funcionamento da unidade, nem é certo que haja um reforço dos cerca de 1.300 militares atualmente afetos ao trânsito, dispersos pelos 20 comandos territoriais. Segundo o Público, nesta terça-feira, uma das medidas previstas para prevenir novos casos de corrupção será a rotação de funções entre os militares. A antiga Brigada de Trânsito foi extinta em 2009, na sequência de vários escândalos de corrupção, e o Ministério da Administração Interna pretende evitar que situações semelhantes se repitam na nova estrutura. O presidente norte-americano vai reunir-se com o homólogo ucraniano em Nova Iorque, num raro encontro à margem da reunião da Assembleia Geral das Nações Unidas. Na agenda deste encontro está a trégua energética, uma vez que os preços globais do petróleo dispararam devido à guerra no Irão, bem como à guerra da Rússia na Ucrânia. Donald Trump vai discursar na Assembleia Geral da ONU e vai reunir-se com grandes produtores de energia. O presidente ucraniano já chegou precisamente a Nova Iorque para participar na Assembleia Geral das Nações Unidas. Volodymyr Zelensky vai reunir-se com pelo menos 2 dezenas de aliados, junto dos quais procurará obter mais apoio para as suas propostas de cessar-fogo. Zelensky tem proposto há meses uma trégua total ou um cessar-fogo parcial que implica o fim dos ataques contra infraestruturas energéticas ou civis em geral. O Kremlin rejeitou até agora estas propostas, que contam com o apoio dos Estados Unidos e dos parceiros europeus de Kiev. Começa hoje a Assembleia Geral da ONU, que junto aos líderes mundiais em Nova Iorque, então, os chefes de Estado e de Governo de 193 países reúnem-se na sede da ONU, onde vão discutir os desafios globais que consideram prioritários. A sessão anual do debate geral conta com a presença também do primeiro-ministro português Luís Montenegro, que viaja para os Estados Unidos esta terça-feira. O primeiro-ministro português tem chegada prevista a Nova Iorque pela 1 da tarde, 6 da tarde, hora de Lisboa. Os alojamentos locais em Lisboa caíram 40% em 3 anos, mas as rendas não baixaram. A Câmara Municipal de Lisboa divulgou ao Diário de Notícias que os números resultam da fiscalização e regulação dos alojamentos locais. Desde 2023, os cerca de 20 mil alojamentos locais da capital passaram a pouco mais de 11 mil. A redução dos alojamentos locais não resultou, no entanto, em descidas do preço mediano das rendas em Lisboa. Os partidos de esquerda dizem que o presidente da Câmara, Carlos Moedas, optou por um regulamento permissivo no alojamento local. O Presidente da República já reagiu à notícia da morte de Jorge Palma. António José Seguro lamentou a morte de um

0: Um ícone e poeta. Na mensagem, o chefe de Estado destacou ainda a rara versatilidade e ecletismo de Jorge Palma, que o tornaram uma referência da música portuguesa ao longo dos últimos 50 anos. O primeiro-ministro também já reagiu à morte de Jorge Palma. Luís Montenegro, na rede social X, referiu que Jorge Palma parte, mas a sua música fica. Jorge Palma morreu então ontem, aos 76 anos, vítima de uma paragem cardiorrespiratória. Refere a família do músico numa mensagem partilhada nas redes sociais. O cantor e compositor teve uma carreira de mais de 5 décadas feita de canções que passaram a fazer parte da memória coletiva dos portugueses. Entre elas, Frágil, Encosta-te a mim, Dá-me lume, Deixa-me rir, Ó Estrela do Mar.
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2: Ficará para sempre Jorge Palma.
1: E ali longe...
2: Aqui também no fecho das notícias. Entretanto, vamos passar às notícias de trânsito.
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2: Ora, Paulo Monteiro, com sorte, com boas novidades, ou nem por isso?
4: Olha, ainda nem por isso, ainda há aqui muitos problemas. Vou aqui fazer 2 ou 3 destaques mais importantes. É o caso da situação no IC19, há um acidente por resolver em que a luz em direção a Sintra, ou melhor, em direção a Lisboa, a fila começa no Cacém e vai até aqui à luz. No eixo norte-sul também ainda há fila do Lumiar até às Laranjeiras por causa de um acidente. E na segunda circular, à fila do Prior Velho até ao Campo Grande, sentido inverso, abrandamento entre as Torres de Lisboa e o Campo Grande. Na A2, fila de Corroios até à Ponte 25 de Abril, A5 ainda com fila de Caselas até às Amoreiras. No Porto, ainda há fila na A1 de Coimbrões até à Rábida, sentido inverso, abrandamento entre o Freixo e a A3. Então, até logo.
2: Até logo, Paulo.
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0: Voz de Amália nas boas-vindas ao Bairro Alto de hoje.
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0: E é por aqui mesmo que vamos seguir, até bem perto do meio-dia, nesta manhã de terça-feira, manhã que promete ser quente, o dia promete ser quente, máximas de 33 graus para o Porto, 34 para Lisboa, 30 para Setúbal e Faro. 10 e 14, vamos seguir com Marco Rodrigues, em escuta tantas Lisboas. Marco Rodrigues, que é também uma das vozes que integra com um dueto o novo álbum de Anabela. Já aqui escutámos um pouco desse mesmo tema pelo Bom Dia Amália, entretanto prometido para daqui a pouco. Outro dos temas incluídos neste novo álbum de Anabela, o tema com FF, sobre o qual a própria nos vai falar já daqui a pouco.

0: 10 e 17 e tal como prometido, aqui de viva voz, queridíssima Anabela esteve connosco na passada semana pelo Bom Dia Amália. Tem concerto muito especial a acontecer mais logo. Hoje também chega o seu novo disco, 40 anos de carreira. Aqui também um olhar sobre o futuro e, sobretudo, num dia muito especial em que Anabela celebra 50 anos de vida. Querida Anabela, muitos parabéns, um beijinho. Vamos aqui então escutar as palavras de Anabela sobre o tema que conta com a participação de FF. Chama-se De Todos os Silêncios. É precisamente uma das propostas que faz parte do novíssimo álbum de Anabela.
1: Olá a todos, eu sou a Anabela e estou a lançar o meu novo álbum que se chama Presente. Presente porque é um presente dos meus 40 anos de carreira e é um presente para mim, mas também para vocês que me ouvem há tantos anos. Este álbum é um álbum muito, muito especial, é um álbum que eu queria muito gravar com direção artística, direção musical do Tiago Machado e arranjos musicais. Tem temas muito bonitos do Paulo de Carvalho, do Tiago Nogueira, do Tose Brito, do Ernesto Leite, da Joana Espadinha, entre outros, e tem convidados muito, muito especiais, como é o caso do Marco Rodrigues, a Lura, o Paulo de Carvalho e o FF e o Paulo Flores. E agora vou-vos falar um bocadinho da música, que é uma das canções mais difíceis de cantar neste álbum, porque é uma canção muito profunda, uma canção que o FF escreveu para mim quando, depois, algum tempo depois do meu pai ter falecido. Ele sabia bem a relação que eu tinha com o meu pai e fez-me um poema lindo, lindo, lindo, que se chama De Todos os Silêncios e que, infelizmente, mais tarde, no ano seguinte, o pai do FF também faleceu. E ele acaba por fazer a música a seguir a esse acontecimento. E ofereceu-me esta canção, uma canção que para mim é muito, muito especial e que é gravada com ele em dueto e que eu acho que ficou muito, muito, muito, muito bonito. Eu espero que gostem de Todos os Silêncios.

0: Todos os silêncios, Anabela e a participação de FF, um dos temas para o novo álbum Presente, álbum que é editado hoje, dia de celebração de aniversário também de Anabela, ela que vai subir então a palco mais logo num concerto muito especial. 10h24, vamos a contas, daqui a pouco a Dicionário do Fado para conferir com a edição de Antonieta Lopes da Costa. Antes disso, vão passar por aqui as vozes de Maura Aires, também Miguel Salgado e Raquel Tavares.
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2: Letra A, António Pinto Basto. Nasceu em Évora a 6 de maio de 1952 e destaca-se como um dos fadistas mais populares da sua geração. Tinha 13 anos quando os pais o apresentaram uma noite de fados na Feira dos Salesianos em Évora. Isso foi para ele uma grande revelação. Ficou fascinado com tudo aquilo. Diz, fiquei seduzido, convertido ao fado a partir daí. Em cooperação com uma das irmãs, também impressionada com o espetáculo, pediram aos pais para fazer um retiro na garagem da casa, que batizaram de Toca, em homenagem à casa de Carlos Ramos. E aí passaram a fazer as festas de fim de semana, com a particularidade de acabarem sempre em fado. António Pinto Basto tinha acesso aos poemas do seu avô, João Vasconcelos e Sá, e cantava letras originais nos fados tradicionais. O seu tio, depois de passar pela Toca, numa das noites de festa, apreciando os dotes de interpretação do seu sobrinho, resolve trazê-lo a Lisboa. Com 16 anos, Pinto Basto participou então na Grande Noite do Fado, como representante da Casa do Alentejo, e cantou por diversas casas de fado na capital. É também por intermédio do seu tio que grava o primeiro disco, em 1970, um EP editado pela Alvorada, com letras do avô e do tio e músicas do fado tradicional. Tinha apenas 17 anos quando, com este primeiro disco, começou a sua carreira. Nos anos de 72 e 73, gravou mais dois EPs. Depois foi estudar para Luanda e regressou ao país um mês depois do 25 de Abril.

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Muito bom dia, estamos a 18 minutos das 11. Seguimos com Canto, a proposta de Sara Correia.

0: 10h46, daqui a pouco em escuta, António Zambujo.
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A voz de Beatriz da Conceição, aqui em escuta nos últimos minutos. Ora, são também os últimos minutos para esta primeira hora de Bairro Alto. E agora, a homenagem que se impõe. Jorge Palma, a notícia marca também a atualidade informativa desta terça-feira, a morte aos 76 anos de idade de Jorge Palma, um dos cantores e compositores mais marcantes da música portuguesa contemporânea, ele que cedo despertou para a música, ainda antes de trilhar percurso em nome próprio, fez parte dos coletivos Sindicato e Black Boys, e sabia que o primeiro single que Jorge Palma gravou em 1972, teve como pagamento eletrodomésticos. Ora, uma história rica em tantas outras histórias que fica para a memória. Lembrar também aqui os prémios, a Medalha de Mérito Cultural e a condecoração como Comendador da Ordem do Infante Dom Henrique. Para a posterioridade ficam os poemas, a voz, os valores que Jorge Palma lembrou no passado mês de abril, ao subir a palco para receber o Prémio Carreira na 8ª edição dos Prémios Play. Liberdade, justiça, democracia, para sempre. Jorge Palma. Obrigada, portanto.

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0: Edição de Sofia Simões. Bom dia.
2: Muito bom dia. Três bombeiros ficaram feridos esta madrugada durante o combate a um incêndio que mobilizou mais de uma centena de operacionais em Salires do Porto, no Conselho das Caldas da Rainha. Informação avançada à agência Lusa pelo comandante dos bombeiros das Caldas da Rainha, Nelson Cruz, referiu que dois bombeiros das corporações das Caldas e da Benedita já tiveram alta e encontram-se bem. Já uma bombeira da corporação de São Martinho do Porto foi transportada em estado de exaustão e foi transferida para o hospital de Torres Vedras, onde ainda se encontra internado. O incêndio em Salires do Porto, no Conselho das Caldas da Rainha, entrou esta manhã em fase de rescaldo. Encontra-se agora apenas em vigilância. 136 profissionais reforçaram os hospitais de Faro e Portimão, no Algarve. São 100 enfermeiros e 36 assistentes operacionais que iniciaram funções ontem, segundo revelou hoje a instituição. De acordo com o comunicado, a entrada dos profissionais aumenta a capacidade da resposta dos serviços hospitalares no Algarve. A contratação de profissionais tem sido uma reivindicação do sindicato, os enfermeiros portugueses. O sindicato alega que faltam cerca de 2 mil enfermeiros no Algarve, argumentando que a situação de carência tem sido agravada pela ausência de medidas de retenção e as admissões ficam muito aquém das necessidades. Ainda pela saúde, a Ordem dos Médicos vai pedir à Ministra da Saúde a criação de um grupo de trabalho dedicado exclusivamente aos problemas das urgências de Lisboa e Val do Tejo. No Hospital Amadora Sintra, os doentes, por exemplo, urgentes, chegam a aguardar mais de 9 horas por uma primeira observação médica. Em declarações ao Diário de Notícias de hoje, o bastonário da Ordem dos Médicos argumenta que esta é a maior região do país e também aquela onde existe maior carência de recursos humanos, sobretudo de médicos. Carlos Cortes defende que o diagnóstico dos problemas das urgências e do próprio SNS está feito há muito tempo. Para um responsável, é necessário envolver profissionais que conheçam diretamente os hospitais e as respectivas dificuldades na procura de soluções para reduzir os problemas existentes. A Ordem dos Médicos já tinha enviado no ano passado um documento à Ministra da Saúde, com 25 propostas para responder a alguns dos problemas do SNS. Este ano foi entregue um novo documento com propostas destinadas a combater a falta de médicos nas zonas de baixa densidade. Segundo o bastonário, essas propostas ainda não foram discutidas com a tutela. As reações à morte de Jorge Palma são inúmeras e de vários quadrantes da sociedade portuguesa. O Presidente da República recordou a rara versatilidade e ecletismo de Jorge Palma, que o tornaram uma referência da música portuguesa ao longo dos últimos 50 anos. O Primeiro-Ministro Luís Montenegro disse também que Jorge Palma parte, mas a sua música fica. Jorge Palma morreu ontem, aos 76 anos, vítima de uma paragem cardiorrespiratória, refere a família do músico numa mensagem partilhada nas redes sociais. O cantor e compositor teve uma carreira de mais de 5 décadas feita de canções que passaram a fazer parte da memória coletiva dos portugueses. Em 2020, Jorge Palma foi distinguido com a Medalha de Mérito Cultural da Câmara Municipal de Lisboa, no final de um concerto de celebração dos seus 70 anos, e foi condecorado pelo então Presidente da República, Marcelo Rebelo de Sousa, como Comendador da Ordem do Infante Dom Henrique. Em abril deste ano recebeu o Prémio Carreira dos 8º Play, Prémios da Música Portuguesa. Anabela celebra 40 anos de carreira e 50 anos de vida com um novo álbum intitulado Presente, que é hoje apresentado em concerto. O novo disco reúne 10 temas inéditos, escritos por alguns dos mais relevantes autores e compositores portugueses da atualidade, entre os quais Paulo de Carvalho, Joana Espadinha, Hélder Moutinho, Tosé Brito, Tiago Nogueira, FF, entre outros. O icónico tema Cidade até Ser Dia integra igualmente este disco, surgindo agora com uma nova abordagem e reinterpretação. O espetáculo de apresentação oficial do novo trabalho e comemoração de 40 décadas nos palcos acontece hoje pelas 9 da noite no Teatro da Trindade e na Tela em Lisboa, com direção musical de Tiago Machado. O concerto propõe uma viagem pela história artística de Anabela. Um dia de grande felicidade para Anabela, como sublinhou em declarações à Rádio Amália.
3: Já é um dia muito, muito, muito feliz. É dia 22 de setembro. Sai o meu álbum novo, que se chama Presente. Um álbum com canções lindíssimas que eu convido todos a escutarem. E é também o lançamento deste álbum aqui no Teatro da Trindade, em Lisboa, onde irei ter um concerto de celebração dos meus 40 anos de carreira, com convidados muito especiais, o FF, a Lura, o Paulo de Carvalho e o Marco Rodrigues. Portanto, e faço 50 anos, é verdade. Até me esqueço. Como é que é possível terem passado tantos anos e eu já ter 50 anos?
2: Anabela, 40 anos de carreira, concertos pelas 9 da noite no Teatro da Trindade e Natel, em Lisboa.
4: Acontece a todos, não é? Isto que a Anabela dizia, como é que é possível já 50?
2: É.
4: Não é?
2: Também não sei.
4: É uma marca. Parabéns, Anabela.

0: Anabel, há 40 anos de carreira, concertos pelas 9 da noite no Teatro da Trindade e na Atel, em Lisboa. José Raposo é o convidado da próxima hora do programa Bairro Alto, aqui na Rádio Amália. Vem falar sobre a peça Macbeth, de William Shakespeare, encenação e tradução de Pedro Penin, peça escolhida para estrear na reabertura do Teatro Nacional Dona Maria II, que aconteceu a semana passada. A informação está de regresso ao meio-dia. Até já.
1: Até já.
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0: Costa. O Carapau e a Sardinha, a voz de Amália.
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0: Já aqui a pensar, se calhar, na hora de almoço, terça-feira, 22 de setembro, terça-feira de sol, com máximas de 33 graus para o Porto, 34 para Lisboa, 30 para Setúbal e Faro. Seguimos pelo seu Bairro Alto com André Batista. Ouça lá o Senhor Vinho.

Cortar os impulsos, a voz de Filipa Vieira. Bom dia, boa terça-feira. Fico por aí. Clássico agora de Carlos do Carmo, escuta os putos.

0: Na voz de Filipa Biscaia, um dos temas que pode encontrar no álbum Antes que os Rios Sequem, álbum editado em 2026. São 11h21.
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Este realmente o tempo não passa, ele voa. Data de 2003, este Quem Vai ao Fado. A voz de Ana Moura aqui nos últimos minutos, nesta manhã de terça-feira, pelo seu Bairro Alto. Ora, o relógio marca 11h35, escutemos agora Gisela João com mais uma das faixas para Inquieta, o álbum onde está, por exemplo, Vejam Bem.

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charanga do tempo, Ana Lains, com Mafalda Arnoux, aqui nos últimos minutos, nesta manhã de terça-feira. Muito bom dia, fique por aí. Seguimos com uma outra dupla em escuta, aqui Fábio Rebordão com Zeca Baleiro, Fado Tropical.

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0: Ora, o Fado Tropical trouxe-nos até às 11h50, altura certa para dar as boas-vindas ao meu queridíssimo convidado, José Raposo. Olá!
1: Olá, Catarina, obrigada. É sempre uma maravilha estar aqui, pela tua boa disposição.
0: Sim.
1: E pela tua... porque é de facto um serviço que prestas.
0: Obviamente.
1: A nós. Eu ouço muito a Rádio Amália e ouço os meus colegas virem cá falar dos seus espetáculos, não é? Fazer
2: a sua promoção.
0: Carregaste, é isso.
1: Já está bom. Eu com botões sou terrível.
0: Aquele clássico, não é? Não carregues no botão vermelho.
1: Pumba logo.
0: É por ali logo que vai. Ora, queridos, é sempre um prazer receber-te. É um prazer imenso receber-te a ti e também a todos os colegas que falaste há pouco, ter aqui este espaço, este privilégio que é para mim e para todos partilhar então estas novidades que pelo palco vão acontecendo. Ora, e é precisamente, nós temos tido aqui alguns encontros e é uma novidade em palco, o mote para este nosso reencontro hoje, Zé. Macbeth, a peça maldita, escolhida então para a reabertura do Teatro Nacional Dona Maria II, após obras de requalificação, encenação e tradução de Pedro Penin, vai estar em cena até dia 31 de outubro. Ora, o porquê de ser uma peça maldita? Porque, na verdade, ao longo da história têm sido muitas peripécias, não é?
1: Sim, uma série de peripécias que aconteceram com intervenientes da peça, sejam atores, encenadores, técnicos, etc., que, de facto, houve alguma desgraça pelo caminho.
0: Envolvida.
1: A mais emblemática cá foi o incêndio de 1964 do Teatro Dona Maria, quando se estava a representar o Macbeth. E é exatamente por esse motivo que o Pedro, para desmistificar até um pouco tudo isto, decidiu fazer esta ponte que tem um sinal, enfim, simbólico, de recomeçar o teatro depois de obras de 3 anos e tal, estar parado, recomeçar com a tal peça que na altura em que na altura aconteceu o que aconteceu, e agora fazê-la com esse ato simbólico e dar ao público de Lisboa e de Portugal um clássico, que é a peça talvez mais icónica do teatro, não é? Porque outro dia estávamos a falar nisso, mas porquê que acontecem tantas desgraças quando esta peça está em cena? Eu e muitos achamos que é porque é de facto a peça que é mais representada no mundo.
0: Ah, ok.
1: Portanto,
0: daí
1: faz
0: a probabilidade de acontecer alguma coisa maior também.
1: Exatamente,
0: não é?
1: mais do que se calhar nas outras, não é? Mas pronto, depois, como tem as bruxas, na peça há muito esse efeito.
0: Mas há fogo também, em palco.
1: Também há fogo, exatamente.
0: Controlado.
1: Tudo controladíssimo,
0: com
1: bombeiros, com tudo. Não, mas é que há fogo, há água. E há, acima de tudo, esta história épica, extraordinária. É um poema fabuloso do Shakespeare e que é uma grande responsabilidade de estar a interpretar aquelas palavras arcaicas, não é? Daquele tempo, mas que muito bem traduzidas e adaptadas pelo Pedro Penin.
0: Não, aliás, deixa-me só meter aqui a atalho de bucha, que não deixa de ser curioso que Pedro lança-se e, sim, vamos trazer esta peça para a reabertura, vamos aqui trazer o outro lado. De repente, a ideia do Pedro, pelo que fui pesquisando, a ideia era utilizar a tradução do poeta brasileiro Manuel Bandeira, a mesma que foi utilizada na altura pela companhia Rei Colasso Robles Monteiro,
1: exatamente,
0: a quanto do incêndio. Só que lá está, os representantes dos direitos do poeta não acederam às solicitações do Pedro.
1: Exatamente.
0: E então ele avançou com a sua própria tradução do texto de Shakespeare. Daí então encenação e tradução aqui
1: do Pedro
0: Penin.
1: E muito, e fantástica. E em relação a mim...
0: Olha, mas repara, se os contratempos forem só este...
1: Ai, sim.
0: Não é esse nível, está tudo
1: isso,
0: ótimo.
1: Agora, está tudo muito bem.
0: Pronto, tirando isso, não é?
1: Tirando isso, não, pronto, não, nada mais. O que é de facto maravilhoso é ter aquela peça em cena no Teatro Nacional.

0: com um elenco fantástico de colegas que eu não conhecia, tirando a Bárbara Branco, que faz a Lady Macbeth. Fantástica atriz, toda a gente sabe. Tirando ela, que fiz com ela O Crime do Padre Amaro em televisão, mas até representei pouco com ela, as cenas não eram tanto com ela. Tirando isso, eu não conhecia, e o, tirando o Pedro, que já tinha sido encenado por ele no Praga, não conhecia. E portanto foi mais uma vez, que é isso que também o teatro tem de fantástico, esta coisa da arte representar, é irmo-nos conhecendo família a família, projeto a projeto, é maravilhoso, e é um elenco fantástico, sem dúvida.
1: Belíssimo elenco que ali está junto em palco até dia 31 de outubro, Macbeth, a peça então escolhida para a reabertura do Teatro Nacional Dona Maria. Caríssimo Zé, que veste a pele de Macbeth, um dos maiores vilões da dramaturgia. Eu bem sei que o papel do ator é precisamente esse, não é?
0: É,
1: mas,
0: claro.
1: Mas quando o contraponto é este, Zé Raposo, das melhores pessoas do mundo, querido como tudo, super divertido, lá está.
0: Tem dias.
1: Mas depois tem que despir isso tudo para encarnar Macbeth. Pois. É o mais desafiante, não é?
0: Claro, mas isso é os desafios do ator, não é? É isso mesmo. E é muito engraçado, em relação aos géneros. O Macbeth é uma tragédia, não é? E as pessoas estão muito habituadas também a ver-me fazer comédia. Mas isso é que é maravilhoso. Claro. É saltitar de género em género, de estilo em estilo. É, para mim, é essa a função do ator. E é esse esse é o grande desafio, não é? Este, eu sinceramente não estava à espera. Não estava. Quando o Pedro me ligou, eu ainda lhe disse: mas estás mesmo a ver? É comigo que estás a falar?
1: Nome,
0: não te enganaste? Não, não.
1: A agenda.
0: Sei lá, porque. Não sei.
1: Não,
0: há. É tal coisa de determinados papéis ou peças são quase que inatingíveis. É uma coisa assim que está no nosso imaginário, não é?
1: Nunca tinha acontecido. Nunca tinhas vestido este papel
0: do Macbeth.
1: Não. Não.
0: Quer dizer, vesti. Estou a mentir. Fiz o Macbeth, mas da versão do Anna Müller, com a encenação da Mónica Kallen, já há cerca de 15 anos.
1: Okay.
0: Fiz isso na Casa Conveniente, e que também foi uma surpresa maravilhosa na altura, mas tem outra construção. A peça, aliás, era feita de trás para a frente e tudo, e é isso, é uma adaptação do Anna Müller. E fiz no Avilés também A Tempestade, do Shakespeare também. Portanto, pronto, são estes bombons que nós vamos recebendo, que são super gratificantes, não é? É assim, eu peço para as pessoas vão, porque a peça é extraordinária, acima de tudo por toda aquela parafernália técnica que, depois destas obras, desta intervenção enorme, faz com que ainda a peça e qualquer outra que vá a seguir tenha esse apoio fantástico cenográfico, em que há plataformas que sobem, que descem, há o tal fogo de que tu falaste, há o palco rotativo, há uma série de coisas em que já havia no Nacional, mas era tudo mais manual. Agora carregas nos botõezinhos e aquilo está tudo a mexer.
1: Lá vai.
0: Digo que já por isso vale a pena. E depois porque a encenação do Pedro eu acho que é fantástica. E as luzes do Daniel Vorm, o guarda-roupa da Benham. Tenho sempre problemas em poder esquecer-me de alguém, mas por isso é que se eu vou dizer agora os nomes todos, esqueço-me de certeza de alguém.
1: Não, deixa estar.
0: Dos meus queridos colegas.
1: Com certeza, ninguém te vai levar a mal, mas também não carece. Não carece, o melhor mesmo é dar um saltinho até lá ao Teatro Nacional Dona Maria. Está em cena até 31 de outubro, Macbeth, aqui com José Raposo no papel principal. Portanto, é precisamente para fazer esta matemática da vida, não é? Como é que é possível este senhor estar aqui desta forma quando sabemos que ele é assim e assim?
0: É verdade.
1: Isso é todo um desafio.
0: É porque ele é um tirano impressionante, não é? Mas muito esquizofrénico, no sentido em que ainda por cima há uma série de camadas. Ele tanto se passa da cabeça, que enlouquece, como de repente fica muito meiguinho porque a mulher morre, não sei o quê, e de repente passa-se outra vez, e depois tem uma série de camadas, até nesse sentido é um grande desafio para qualquer ator. Se eu se eu faço bem a coisa, isso já é, já é uma questão
1: meu,
0: de
1: meu menino, já é uma questão de, como se alguém,
0: de ver,
1: com certeza, nada como ir ver, mas desconfio muito, desconfio muito disso. Ah, não sei se faço bem. Não.
0: Mas é um grande desafio, é um grande desafio. Eu estou a adorar,
1: E aquela imagem icónica do vilão que afaga o gatinho ao colo.
0: Pois,
1: não é?
0: Exatamente.
1: Pronto, é um bocadinho por aí. Meu querido Zé, é sempre um prazer imenso receber-te aqui. Havemos de marcar encontro para breve, por outra razão qualquer, vão faltar com toda a certeza. Entretanto, já vamos um bocadinho, a Sofia vai perdoar-nos, vamos passar um bocadinho da hora, mas porque queres fazer aqui também a tua homenagem a Jorge Palma.
0: Sem dúvida, pronto, é um cantor, poeta, inesquecível será sempre, acho que vai durar nos nossos corações para sempre, porque ele era um... É muito difícil dizer no passado do Jorge, mas é um sonhador que sempre nos fez sonhar, sem dúvida, com os seus poemas fabulosos e com aquela voz única, aquela forma de interpretar única. E foi uma notícia assim mesmo muito triste, e por isso a minha homenagem a ele.
1: Muito bem.
0: Com esta canção.
1: E assim será. Bairro do Amor, Jorge Palma, para as despedidas. Zé, um beijinho.
0: Um beijinho grande, obrigado. Beijinho.

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0: Edição de Sofia Simões, bom dia.
2: Muito boa tarde. Os preços da habitação aumentaram 16,5% no segundo trimestre em termos homólogos, menos 1,3 pontos percentuais que no trimestre anterior e desaceleraram pelo segundo trimestre consecutivo. Os dados foram divulgados há pouco pelo Instituto Nacional de Estatística. Nos primeiros três meses deste ano, o índice de preços da habitação tinha registado a primeira desaceleração em quase dois anos. Entre abril e junho deste ano, os preços das habitações existentes cresceram de forma mais intensa do que as habitações novas. Portugal tinha no final do ano passado quase 1 milhão e 600 mil cidadãos estrangeiros a residir no país, mais 38 mil que no ano anterior, segundo os números divulgados hoje pela Agência para a Integração, Migrações e Asilo. No relatório de Migrações e Asilo, hoje divulgado, a AIMA refere que o aumento ligeiro em comparação com os anos anteriores reflete a estabilização das novas entradas em território nacional e a consolidação de uma comunidade estrangeira estruturalmente integrada na vida económica e social do país. Durante o ano de 2025, a AIMA emitiu mais de 500 mil títulos de residência. A Polícia Marítima apreendeu quase 6 mil litros de combustível durante esta madrugada em Porto Brandão, em Almada. O alerta foi dado por volta das 3:30 da manhã, depois de ter sido avistada uma embarcação a navegar nas imediações. Quando os elementos da Polícia Marítima chegaram ao local, encontraram a embarcação sem tripulantes a bordo. No interior estavam 126 jerrycans com combustível. Pouco depois foi também localizada uma viatura comercial ligeira que alegadamente daria apoio à atividade investigada que transportava mais 167 jerrycans. Cinco meses após o anúncio da reativação, a nova Brigada de Trânsito da GNR continua sem data para arrancar. Ainda não está definido o modelo de organização e funcionamento da unidade, nem é certo que haja um reforço dos cerca de 1.300 militares atualmente afetos ao trânsito, dispersos pelos 20 comandos territoriais. Segundo Público, uma das medidas previstas para prevenir novos casos de corrupção será a rotação de funções entre os militares. A antiga Brigada de Trânsito foi extinta em 2009 na sequência de vários escândalos de corrupção e o Ministério da Administração Interna pretende evitar que situações semelhantes se repitam na nova estrutura. As reações à morte de Jorge Palma são inúmeras e de vários quadrantes da sociedade portuguesa. O Presidente da República recordou a rara versatilidade e ecletismo de Jorge Palma, que o tornaram uma referência da música portuguesa ao longo dos últimos 50 anos. O primeiro-ministro disse que Jorge Palma parte, mas a sua música fica. Jorge Palma morreu ontem, aos 76 anos, vítima de uma paragem cardiorrespiratória, refere a família do músico, numa mensagem partilhada nas redes sociais. O cantor e compositor teve uma carreira de mais de 5 décadas, feita de canções que passaram a fazer parte da memória coletiva dos portugueses. Em 2020, Jorge Palma foi distinguido com a Medalha de Mérito Cultural da Câmara Municipal de Lisboa, no final de um concerto de celebração dos seus 70 anos e foi condecorado pelo Presidente da República, na altura, então Marcelo Rebelo de Sousa, como comendador da Ordem do Infante Dom Henrique. Em abril deste ano recebeu o Prémio Carreira dos 8º Play Prémios da Música Portuguesa. A informação está de regresso às 14h, já a seguir fica o programa. 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
5: Seja então muito bem-vindo a mais uma edição do Senhor Fado, edição desta terça-feira, dia 22 de setembro. Muito boa tarde a todos. 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Vamos começar por ler as mensagens que nos chegaram, começando pela primeira, da Mónica Conde, do bairro das Furnas, e diz o seguinte: olá, sou a Mónica Conde, do bairro das Furnas, e peço para terça-feira, 22 de setembro, Carlos Cruz, no fado Lobos da Serra, para dedicar à minha mãe Maria José Conde e ao meu tio, o Aurora das Furnas. Para todos vocês, um beijinho e uma boa semana. Mónica, beijinho também, e vamos escutar então este Lobos da Serra para a voz de Carlos Cruz.

Lobos da Serra na voz de Carlos Cruz, mais uma proposta a passar por aqui na nossa rádio Amália. Vamos agora dar também os parabéns a todos aqueles que fazem anos neste dia 22 de setembro, que é também, devo dizer, o Dia Europeu Sem Carros, Dia de São Maurício, Dia Mundial do Rinoceronte e feriado municipal de Sardual, no dia em que houve a elevação à categoria de vila. Dois parabéns também à Sónia Rezende, amiga da Maria Silva, à São Pinto do Monte Caparica, Almada, amiga da Piedade Roque, aniversário de casamento da Ermelinda e do Fernando Paes, de Casal de Câmara, Sintra, e aqui um outro aniversário de casamento também da Alice e do Paulo Maia. Bianca Carmo, filha da fadista Célia do Carmo, também faz anos. Daniel Ferreira, de Odivelas, hospedeiro de voo na TAP. João Orvalho, do bairro da Boa Vista, Lisboa, marido da Maria Antónia Paiva. Manuela Moura, Póvoa de Santo Adrião, Odivelas, mulher do Vitor Moura. Maria Mendes de Setúbal, natural de Alcácer do Sal. Adelaide Saraiva, de Campo de Ourique, Lisboa, natural de Campo de Ourique. Carlos Fofo, de Torre da Bezoeira, Loures, natural de Casainhos, Chanhões. Alice Coimbra, da Pontinha, Odivelas, natural de Lisboa. Também Diolinda Sousa, de Queluz, natural de São Paio, Gouveia. Beijinhos, Diolinda, com quem, aliás, eu e a Catarina conseguimos falar na edição de hoje do nosso Bom Dia Amália. Dois parabéns também à Maria Clara Ginja, do bairro da Boa Vista, Lisboa, neta do Albano Ginja. Lena Oliveira, colega da rádio. Cláudia Salgueiro, sobrinha da Mariana Salgueiro. Beto Simões, de Carcavelos, Cascais. Vítor Eusébio, de Carnaxide. Joana Correia, da Graça. Guilhermino Alves, do Laranjeiro. Margarida Cabral, de Lisboa. Frederico Duque dos Santos. Tiago Alves, de Porto Brandão. Alda Lima e o irmão. E a Anabela, são aqui os aniversariantes de hoje, de acordo com o nosso registro de aniversário. Para todos eles, um forte abraço de parabéns e divirtam-se. Vou ler então agora mais uma mensagem e esta traz-nos um pedido para a voz da Diolinda Leões. Recebi esta mensagem da Patrícia e diz o seguinte: Patrícia da Quinta do Conde, gostaria de ouvir Diolinda Leões num fado à vossa escolha. Muito obrigado, uma boa semana, beijinhos. Patrícia, muito obrigado também pela sua participação e vamos a isso, olhando aqui então para estes temas da Diolinda Leões. Eu tomei a liberdade de escolher Fado Brasão.

Fado Brasão na voz de Diolinda Leontes. Meio-dia 24, vamos ler mais uma mensagem. Esta diz o seguinte, é do Francisco Martins. Boa tarde, gostaria de pedir o tema Para Ti Criança, do meu avô Carlos Timóteo, para o dia 22 de setembro. Obrigado pela atenção, resto de um bom dia. Cumprimentos, Francisco Martins. Francisco, um forte abraço também e obrigado pela mensagem. Ficamos então com a voz de Carlos Timóteo em Para Ti Criança.

Para ti, criança, na voz de Carlos Timóteo. Seguimos nesta edição de hoje do Senhor Fado, edição desta terça-feira. Boa tarde a todos. Mais uma mensagem esta da Guida de Queluz. Saúde a todos os ouvintes, a equipa e o patrocinador da fábrica dos óculos de Odivelas. O meu pedido é na voz de Ana Moura e o tema Arraial Triste. Com os meus agradecimentos e aquele apreço de sempre, Guida. Guida, um beijinho, obrigado pela sua participação também aqui no nosso programa, no nosso Senhor Fado. E ficamos então com Arraial Triste para a voz da Ana Moura.

A Namora e este Arraial Triste. Seguimos com mais uma mensagem, neste caso do António Paes, e diz o seguinte: boa tarde, sou o António Paes do bar-restaurante do Clube Recreativo do Feijó e gostava de ouvir a minha filha Mariana Paes no fado Meu Amor Marinheiro, para dedicar ao Joaquim Maralhas e para todos os amantes de fado que todas as quintas-feiras nos visitam para a nossa tertúlia fadista no Clube Recreativo do Feijó, para esta, e nesta quinta-feira assim se repete, com a coordenação do grande Joaquim Maralhas e na guitarra portuguesa Pedro Antunes e na viola de fado Nuno Rafael. Apareçam. Cumprimentos aqui do António Paes. António, com certeza, eu há pouco não estava a encontrar aqui um tema da Mariana Paes. Eu não sei se alguma vez conseguiu pedir o tema ao Joaquim, se alguma vez isso aconteceu, se alguma vez tiveram a oportunidade de ouvir aqui a voz da Mariana Paes, porque de facto eu não consegui encontrar. Portanto, isto é uma coisa que evidentemente pode resolver-se a qualquer momento. A falha até pode ser minha, devo dizer, mas entretanto eu pego aqui, li a mensagem, como é lógico, envio um forte abraço também aqui ao António, e aproveito para passar, fico à espera da interpretação da Mariana Paes, se é que já cá não está, pode já cá estar e eu não ter encontrado, mas se não for esse o caso, se ainda não está, ficamos à espera e entretanto passo aqui uma outra interpretação de Meu Amor Marinheiro, desta feita para a voz da Carminho.

0: Meu amor marinheiro, para a voz da Carminho, 25 minutos para a uma. E já sabe que a partir de agora pode ligar o 21010-5740, 21010-5740.
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0: O Senhor Fado, a alma de um povo, a sua sessão de fados pedidos da hora do almoço. Vamos atender a primeira chamada em direto, vamos tentar perceber quem é que está aí desse lado pronto para ser a camisola amarela desta edição de hoje. Ora viva, boa tarde.
4: Boa tarde, amigo António. Luís Miguel Dantas, do Cachorro.
0: Olá, Luís, como é que está?
4: Olha, vamos andando, um dia de cada vez, com... Tem que ser no dia de cada vez.
0: Tem que ser,
4: não,
0: sim.
4: Não podemos pensar no pior porque, olha, é pensar no, nas partes positivas que estão para trás.
0: Tem de ter paciência com o tempo, não é?
4: Exatamente, António, exatamente.
0: É mesmo assim, Luís. Olha, é um gosto tê-lo por aqui mais uma vez e como já estamos em direto, vamos à nossa frase.
4: Exatamente. Fábrica dos Óculos de Odivelas, os seus olhos merecem o melhor. E também com espaço infantil.
0: É isso mesmo, Luís.
4: Recordar António Mourão no tema Nem Contigo, Nem Sem Ti.
0: Para dedicar a quem, Luís?
4: Para dedicar à minha saudosa mãe, com muita tristeza e saudade, Maria Clara Villanova de Alcácer do Sal, a família Dourado, a Lourdes e o António, o Rui Seal de Vialonga. Um grande abraço para si e pelo apoio que me tem dado, mais um Joaquim. Cumprimento à sua esposa, beijinhos para as suas meninas.
0: Muito obrigado, Luís. Muito obrigado. Eu também lhe agradeço por fazermos companhia uns aos outros. No fundo é isso, não é, Luís? E receba da minha parte também um forte abraço. Era para lhe dizer até para a semana, mas para a semana é o Joaquim que regressa.
4: Portanto... Exatamente.
0: Mas nós cá havemos de nos encontrar, não é, Luís? Um abraço e obrigado mais uma vez pela sua participação. E ficamos então com António Mourão neste Nem Contigo, Nem Sem Ti.

0: Contigo nem sem ti, a voz de António Mourão, 18 minutos para a uma. Vamos atender mais um pedido, neste caso Mariana Conde Avignon, que já está em linha. Ora, viva Mariana, boa tarde.
1: Bom dia, boa tarde ou boa noite, consoante o fuso horário.
0: Exatamente, isso é verdade.
1: Fábrica
0: isso é
1: verdade. Dos óculos de Odivelas, os seus olhos merecem o melhor e também com o espaço infantil.
0: Ora bem, Mariana, como é que está?
1: Está tudo bem, não é? Consigo que as suas três princesas, está tudo bem. Não é verdade?
0: Está. De facto, está tudo bem, felizmente. E entretanto, vamos saber o que é que vamos ouvir.
1: Vamos ouvir a Raquel Tavares. Ai, se os meus olhos falassem.
0: E este belíssimo tema é para dedicar a quem?
1: É para dedicar a Albertina de Passos de Arcos, ao casal Piteirinha, esperando que esteja tudo melhor por lá, ao casal Schneider do Porto, à Dona Emma Nunes e ao Sr. Fernando André. E para todas as outras pessoas que me fazem dedicatórias, mas não podemos estar a dedicar a todos, então fica um beijinho para todos aqueles que me fazem dedicatória. Um respeitoso beijinho ao Senhor. Ao Senhor Maralhas, tenha uma continuação de boas férias. E sejam felizes e façam alguém feliz. E até para a semana, se Deus quiser.
0: E um beijinho para si também. Muito obrigado também por esta participação aqui no nosso programa, Mariana. E seguimos então com esta belíssima escolha, Raquel Tavares com Ai, se os meus olhos falassem.

0: Raquel Tavares, ai se os meus olhos falassem. A 13 minutos da uma, vamos conversar com a Rosa Ferreira da Alta de Lisboa. É quem já está por aí, pronta para participar no Senhor Fado.
1: Olá.
0: Hora Viva, boa tarde.
1: Viva, Senhor António, estou muito feliz porque hoje, há 17 aninhos, já era há 5 anos, há 7, porque a minha neta tem 23.
0: Muito bem.
1: Eu era a vozinha. Estou muito feliz. Daqui a 11 aninhos você também vai sentir. Tem que 50 anos, não é?
0: Ainda não.
1: Não estou a brincar contigo. Ainda mais não come o meu filhote.
0: Então tem um, tem um neto, parabéns, é isso?
1: Tenho, graças a Deus. Olha, fábrica
0: parabéns
1: de
0: à avó também.
1: Senhora. Obrigado, lindo. Obrigado. Fábrica de Vacos de Velas, seus olhos merecem o melhor. E também com o espaço infantil.
0: Ora bem, Rosa, e o que é que vamos ouvir hoje?
1: A Fátima Fernandes, de meus netos. Olha, digo já, é após a voz de todo o mundo.
0: Porque fica essa dedicatória.
1: É para dedicar aos outros. Não, é para dedicar também. É para dedicar isto ao Senhor das Furnas. É para dedicar, ai meu Deus, à Dona Soldado Pedro. É para dedicar à Dona Fernanda Ferreira, a três. É para dedicar, ai meu Deus, à Angelina de Mafra. Eu resto, olha, se a gente pudesse, mas não podemos ser egoístas. Há muita gente para dedicar, não é?
0: Claro, claro. Rosa.
1: Olha,
0: sim.
1: Sim.
0: Senhora, então, e um beijinho para si, pode
1: serviço?
0: Ser?
1: Não.
0: Ah,
1: espera,
0: não, ainda não?
1: Um polvo.
0: Ah, olha, poderia ser por acaso
1: é.
0: Assim.
1: Olha, veja lá se me abrem a porta. Eu estou cansada de fazer as caminhadas de manhã. Vocês nunca me atendem.
0: Não, é sério? Tenho... Mas nós temos atendido aqui muitas chamadas.
1: Não,
0: no programa da manhã.
1: Olha, juro, para mim a saúde. Eu estou
0: ligar a que horas? Liga a que horas?
1: De manhã, 10 horas.
0: Depois das 10 já é outro programa. A Catarina fica por aqui.
1: Não, há 10 horas, 9 horas. Não faz
0: 9
1: caso,
0: horas,
1: não.
0: Ok. Então ligo mais cedo.
1: Tem que ser mais.

0: Os meus netos para a voz da Fátima Fernandes. 7 minutos para 1, vamos atender mais um pedido aqui no Sr. Fado, edição desta terça-feira, 22 de setembro. Ora, viva, boa tarde.
1: Boa tarde.
0: Muito boa tarde. Estou a falar com quem?
1: É o António Lázaro,
0: Olá, António, como é que está?
1: Tudo bem, as meninas, como estão?
0: Neste caso, ainda bom dia, não é para si? Açores,
1: é verdade,
0: ainda estamos. Ainda não é meio-dia por aí.
1: Bom dia aqui, minhas nove ilhas de Açores.
0: Muito bem,
1: e espero. Para o arquipélago da Madeira e para Portugal continental, boa tarde.
0: António, então vamos já à nossa frase, já estamos em direto.
1: A nossa frase é: fábrica dos óculos de Odivelas. Os seus olhos merecem o melhor e também um espaço infantil. Categoria.
0: É isso, certinho, não acrescento mais nada. Aliás, o António é que tem de acrescentar uma coisa ainda, que é saber quem é que vamos ouvir.
1: Vamos ouvir o Fado das Horas.
0: Maria Teresa de Noronha?
1: Aham.
0: E é para dedicar a quem?
1: Para dedicar a Emma Nunes. E para a Ivone do Carmo, na Quinta do Anjo, e aqui para a Santa Casa da Misericórdia, onde estou, vai para a senhora Euridice, Euridice é o nome dela.
0: Ok.
1: E vai passar também no centro do dia, e para a Emma Nunes, eu já disse também. Para a Emma Nunes também.

0: E é só, António?
1: Está tudo.
0: Pronto, e um abraço
1: e
0: também
1: para todos os ouvintes, e para todos os ouvintes que costumam a pedir.
0: Muito bem, e um abraço
1: mas
0: para
1: eu
0: si.
1: Eu não posso ir mais além de três, portanto, é só isso.
0: Muito bem, António, e um abraço para si também. Obrigado pela sua participação mais uma vez. Abraço também para todos aqueles que nos ouvem nos Açores, por exemplo, através de amália.fm, à semelhança do António. Fado das Horas para a voz de Maria Teresa de Noronha.

0: Fado das Horas para a voz de Maria Teresa de Noronha, há dois minutinhos da uma. Vamos então atender mais um pedido em direto na Rádio Amália. Ora viva, muito boa tarde.
1: Muito boa tarde, senhora.
0: Muito boa tarde, estou a falar com quem?
1: Pede desculpa, senhor.
0: Então.
1: Pede desculpa.
0: Não faz mal,
1: deixa. Fui apagar o rádio.
0: Muito bem, estou a falar com. Estou a falar com quem?
1: Está a falar com a Isabel Revela, aqui da Penha de França.
0: Da Penha de França, muito bem, Isabel.
1: Não, eu fui apagar o rádio porque não é bom para nós, nem para o
0: senhor. Claro, não, eu agradeço imenso, Isabel.
1: Então para o senhor ainda é pior.
0: Isabel, e o que é que vamos ouvir? O que é que vamos ouvir? Não, vamos à nossa frase que já estamos em direto, portanto vamos lá.
1: A frase é a fábrica dos óculos de Odivelas, os seus olhos merecem o melhor, então vem com o espaço infantil.
0: Muito bem, e o que é que vamos ouvir hoje, agora sim?
1: Eu gostava de ouvir. Não tem, acho eu. Era a Santa Luzia, mas já outro dia procurei, não tem. Olha, pode ser o Adeus Guiné.
0: Adeus Guiné é para dedicar a quem?
1: Olha, para dedicar aos meus padrinhos, filhos e netas. Para dedicar à Luzia Tavares. À Dona Lucília Moita, com rápidas melhoras. E à Dona Jesus. E em especial para o Senhor António Vieira. A sua esposa, para a sua família toda. E para o Sr. Maralhas, com boas férias, olha, e para todos, com saúde, paz e amor.
0: E um beijinho grande para si, e muito obrigado pela sua participação, Isabel. Até à próxima. Ficamos então com o conjunto típico Armindo Campos, com Mário Ferreira na voz e este Adeus Guiné.
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0: Adeus Guiné, foi o tema que acabámos de ouvir. Viva, vamos atender mais um pedido. Boa tarde.
1: Boa tarde, Sr. Vieira.
0: Muito boa tarde, estou a falar
1: tudo
0: com quem?
1: Bem, com a Soledade Pedro de Faro.
0: Soledade Pedro, bem disposta?
1: Está tudo bem com o Sr. António?
0: Tudo bem, tudo bem. E o que é que vamos ouvir hoje?
1: Estou bem disposta.
0: Sim.
1: Ora, que é que,
0: vamos à frase, não, frase. Primeira frase. Sim, frase. Sim, com certeza, com certeza.
1: A fábrica dos óculos de Odivelas, os seus olhos merecem o melhor e também com o espaço infantil.
0: Agora sim,
1: eu
0: quem vamos ouvir?
1: Eu queria ouvir Lucília do Carmo, acho que não estou enganada, Maria Madalena.
0: Muito bem, e é para dedicar a quem este tema?
1: Para dedicar à Dona Alda, a tia da Olga Susana Gabriel, à Dona Hilda Sol Posto e à Dona Cristina Pinto e aos meus primos de Braga, o Ricardo Schneider e não sei como é que se chama a esposa, e o senhor Júlio Dias, do Porto. E tudo bom para o Sr. António, para as suas meninas e esposa, para o Sr. Maralhas e família, e até para a semana, se Deus quiser.
0: E um forte abraço para si, um beijinho, obrigado pela sua participação também, que nos deixa aqui com a voz de Lucília do Carmo.

0: Lucília do Carmo, 7 minutos depois da uma, vamos atender mais um pedido. Ora, viva, boa tarde, Rádio Amália,
1: tarde,
0: este é o Sr. Fado.
1: António Vieira.
0: Muito boa tarde, estou a falar com quem?
1: Flamino Varela, aqui de Palmela.
0: Olá, Flamino, como é que está? Bem disposto?
1: Bem disposto, 5 estrelas.
0: Isso é que é preciso. Flamino, e o que é que, antes de ficar a saber o que é que vai querer ouvir hoje nesta edição do Sr. Fado, vamos à nossa frase.
1: Ora, fábrica de óculos de Odivelas. 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
0: Caro amigo, agora sim, o que é que vamos ouvir?
1: Olha, gostaria de ouvir duas vozes, que é o senhor, como é que está aqui, é o FF com o José Gonçalves.
0: Ah, ok, belíssima escolha. Canta, amigo, não é?
1: Amigo canta.
0: E é para, neste caso, este tema é para dedicar a quem?
1: Olha, o Grupo Coral Alentejano Ausente do Alentejo, que tem a sua sede aqui em Palmela, vai para um casal amigo que está em São João da Talha, que é o António Graça e a Marianita, a sua esposa, espero que eles estejam bem. Vai para o amigo José Casaca, que está nas Manteigadas, e para o amigo Cristóvão Magalhães, nosso guitarrista. E para nós, amigo, um abraço, até sempre.
0: E um forte abraço para si também, amigo Flamino. Muito obrigado pela sua participação, como sempre. E vamos escutar então este belíssimo dueto. José Gonçalves, a voz de FF também. Ainda também a participação do grupo A Moda Mãe de Cuba, Alentejo. Este canta, amigo canta, faz parte do disco Até Deus Gosta de Fado, editado em 2015 pelo José Gonçalves.

0: Canta, Amigo Canta, José Gonçalves também com a participação de FF e do Grupo Coral A Moda Mãe. 13 minutos depois da uma, vamos atender mais uma chamada, saber quem está aí pronto para participar no Senhor Fado. Ora vivo, boa tarde.
1: Boa tarde, amigo António. Fala o Carlos Sousa aqui de Chelas.
0: Olá, Carlos, como é que está, amigo?
1: Tudo bem, tenho uma história muito curta para lhe contar, mas muito agradável.
0: Então,
1: não tanto como eu gostaria.
0: Olha, amigo, só para lhe dizer que estamos em direto neste momento, okay. Já. E vamos começar pela frase, mas já me conta, okay, a história, se quiser.
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0: Ora bem, Flamino, então vamos lá a essa história. O que é que tem para me contar?
1: A história é a seguinte. O Jorge Palma estava a tocar guitarra no Recio e eu vinha de uma festa de anos da Rua da Fé. E fui apanhar o metro ao Recio e levava o Jambé. Sabe o que é o Jambé, não é?
0: Sei, perfeitamente, perfeitamente.
1: E ele estava a tocar uma música do Zeca Afonso. E eu parei ao pé dele e gostei. E eu disse para ele, meu puto, posso-te acompanhar? E ele começou a se rir. Ah, na boa. E eu comecei ali a tocar. Ele tinha um chapéu no chão e as pessoas passavam a dar uma moeda. Olha, começou-se a juntar uma, duas, três, portanto, estavam para aí umas 10 a 15, 20 pessoas. Ah, o chapéu já estava cheio, praticamente. Eu comecei a tocar com ele, passado mais um bocado, ele disse assim, vamos dividir as moedas. Não, filho, o dinheiro é teu, é para o teu almoço que eu vou almoçar agora, disse eu para ele. E eu digo assim, olha, meu puto, não vou dar muito, um ano ou dois estás a aparecer na televisão. Não é que passado um ano ou dois ele apareceu na televisão.
0: Incrível essa história, incrível, Carlos. E obrigado por eu partilhar connosco uma história incrível.
1: Eu gostava de ouvir o tema dele, se possível.
0: Sim.
1: Encosta-te a mim.
0: Eu acho que esse em específico não temos, mas temos outros. Temos outros. Então vamos só, espero só um bocadinho, está bem, Carlos, para ver se eu consigo ajudá-lo aqui nessa escolha. Aqui, porque foram temas que, pronto, não é um artista que costumamos passar,
1: sim,
0: mas de facto hoje. Mas faz todo o sentido. Mas faz todo o sentido e eu estou aqui à procura então de um tema que possamos passar.
1: Fica ao seu agrado, amigo. Na rua. Ok.
0: Sim.
1: Porque eu gostei da amizade, ganhei uma amizade com ele, nunca
0: claro.
1: Mais no que entrámos, mas foi esta história que eu tenho engraçada dele.
0: Olha, amigo, de facto um grande intérprete, grande compositor, um poeta que hoje perdemos e portanto fica.
1: Mas deixou um legado.
0: Ficou um legado. E agradeço-lhe também, Carlos, por ter feito esta homenagem, que assim dá-nos a oportunidade também de recordar mais uma vez Jorge Palma. Um forte abraço, está bem, Carlos?
1: Eu vou. Muito bom trabalho para si, está bom?
0: Muito obrigado. Vamos ouvir aqui o tema Estrela do Mar,
1: com o
0: qual ficamos nesta homenagem também feita aqui pelo Carlos e com uma bonita história a propósito de Jorge Palma, que nos deixou hoje. Ficam estas belíssimas canções.

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11: O Senhor Fado, a alma de um povo. 1:27, vamos agora ao encontro de Ema Nunes, que me liga de Alcanete. Ema, seja bem-vinda, boa tarde.
12: Boa tarde, António, tudo bem?
11: Tudo bem, espero que com a Ema também.
12: Está, está tudo bem.
11: Felizmente.
12: Então vamos à frase. Fábrica dos Óculos de Odivelas, os seus olhos merecem o melhor e também com o espaço infantil. Eu quero ouvir a Natália Pires no Chapéu Escuro.
11: E é para dedicar a quem este
12: tema? É para dedicar aí à Rádio Amália, principalmente à Catarina Pereira, que ela gosta muito deste fado. É do mesmo clube que eu e faz no mesmo dia que eu.
11: Muito
12: portanto,
11: bem.
12: Portanto, é para todos aí vocês. Também é para o Sr. António Ázara, para a Mariana Conde da Unhão, para a Dona Albertina de Passos Arcos e para o Sr. Artur Batalha, que as melhoras para ele. E tudo de bom e até para a semana e abre-me a porta e toque aí no portão vermelho.
11: Muito bem. E um beijinho para si. Muito obrigado pela sua participação, Ema. E obrigado. E ficamos então com Chapéu Escuro, a voz de Nathalie, para estes próximos minutos aqui na sua Rádio Amália.

0: para o escuro, para a voz de Nathalie, 1h31. Vamos agora conversar com a Manuela Balbino do Feijó, que já está em linha. Ora, viva Manuela, seja bem-vinda, boa tarde.
1: 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Boa tarde, Sra. António Vieira.
0: Muito boa tarde. Espero que esteja bem, em primeiro lugar.
1: Ah, olha, aqui na cadeirinha de rodas tem que estar,
0: né? E um dia de cada vez, não é assim, é, Manuela?
1: É assim, é assim.
0: E o que é que vamos ouvir hoje?
1: Nuno de Aguiar, o aniversário.
0: Para dedicar a quem?
1: Olha, ao meu netinho e ao bisneto, que eles fizeram os 2 anos. Para dedicar à Florinda Caldeira e suas irmãs. Para dedicar um beijinho para a Dona Odete Miranda, com as suas melhoras. E às suas meninas também, e até para a semana, se Deus quiser.
0: E um beijinho grande para si. Muito obrigado, Manuela.
1: Obrigada.
0: E ficamos então com aniversário para a voz de Nuno de Aguiar.

0: Aniversário para a voz do Nuno de Aguiar. Vamos atender mais um pedido aqui na nossa Rádio Mália para este Senhor Fado, edição desta terça-feira. Ora, viva muito. Boa tarde.
1: Boa tarde, amigo António Vieira. Como está?
0: Para muito também? Boa tarde. Estou a falar com quem?
1: António Dourado, do SAMU.
0: Olá, António. Espero que esteja bem. Já estamos em direto e, portanto, vamos à nossa frase.
1: Está bem, que os óculos de Olivelas, os olhos merecem melhor e também com o espaço infantil.
0: António, o que é que eu posso fazer por si hoje? O que é que vamos ouvir?
1: O António Sobrinho ainda não passou, não?
0: Não, ainda não.
1: Então pode ser o Montanha Azul.
0: Claro que sim. E é para dedicar a quem?
1: A minha esposa gosta muito do Montanha Azul.
0: Muito bem.
1: Para Maria José Serafino, SAMU, António Domingos Montijo, Carlos Maria de Alcocete e o Luís Miguel Dantas, com um abraço, muita força. E para toda a equipa do Rádio Amália, e até para a semana, se Deus quiser.
0: E um forte abraço para si, António. Um beijinho também à esposa e obrigado pela participação. Ficamos então com António Severino em A Montanha Azul.

0: A Montanha Azul para a voz de António Severino. 20 minutos para as duas. Vamos atender mais um pedido. Neste caso, este pedido leva-me até Braga para falar com o Ricardo Schneider, que já está em linha. Viva, Ricardo. Muito boa tarde.
1: Viva, amigo António Vieira.
0: Espero que boa esteja tarde. Bem.
1: Tudo bem. Tudo 5 estrelas. O amigo também, não?
0: Tudo bem. Felizmente. Amigo, vamos à nossa frase, em primeiro lugar.
1: Vamos à frase. 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
1: Ora bem, Ricardo, e quem é que vamos ouvir hoje?
0: Hoje vamos ouvir Fábia Rebordão com A Voar Sobre as Águas.
1: A Voar Por Cima das Águas, assim se chama este tema. Águas. E belíssima escolha, devo dizer, Ricardo. Para dedicar a quem?
0: Bem, hoje, essa semana é a Semana das Tias. Então é para, com beijinhos para a tia Maria José Camões, para tia Hilda Solposto, tia Olga, Suzana Gabriel e tia Fernanda Ferreira.
1: E é só, Ricardo?
0: Não, claro que não. Vamos até para a semana.
1: Muito bem. Até para a semana, Ricardo, e um forte abraço para si.
0: Forte abraço.
1: Muito obrigado pela sua participação e, como lhe dizia, uma belíssima escolha esta. Letra e música originais de Fausto Bordal Dias. E esta é uma belíssima homenagem da Fábio Rebordão a pegar nesse tema de Fausto e a fazê-lo seu com uma interpretação notável. Chama-se A Voar Por Cima das Águas.

0: A voar por cima das águas, belíssima escolha para a voz da Fábio Rebordão. 14 minutos para as duas, vamos agora conversar com Olga Susana Gabriel de Meio Martins. Olga, seja bem-vinda, boa tarde.
1: Obrigada, boa tarde, Sr. António Vieira. 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
0: É isso mesmo, Olga. E hoje, quem é que vamos ouvir?
1: Vamos ouvir o Gonçalo Salgueiro, Amor de uma Só Hora.
0: E é para dedicar a quem este tema?
1: Para dedicar ao Sr. António Lázaro, ao Sr. José Cachaca, à Dona Maria José Camões e à Dona Cecília Pinto. E um agradecimento ao meu sobrinho de Braga, ao Ricardo, porque me deixou a porta aberta. Um beijinho para ele e para
0: muito bem.
1: A Rosa. E para vocês, um grande abraço, beijinhos para si.
0: Beijinhos, beijinhos.
1: E até uma próxima, não é?
0: E até à próxima, Olga. Um grande beijinho para si. Muito obrigado pela sua participação. E ficamos então com Gonçalo Salgueiro, Amor de uma Só Hora. E ainda temos tempo para mais um pedido, além deste. Portanto, ligo 21 010 5740. 21 010 5740.

0: a Dona Celeste Lança e muitos mais que me estejam a ouvir, que me conheçam, e para todo o auditório da Rádio Malha.
1: Isso é um abraço para si também, José. Um forte abraço e obrigado pela participação.
0: E até para a semana, se Deus quiser. E saúde.
1: Até para a semana também, José, e o José a encerrar a edição de hoje do programa Senhor Fado, que contou, como sempre, com o patrocínio da Fábrica dos Óculos de Odivelas. À hora certa temos as notícias, depois das duas temos também a companhia de Catarina Pereira, que vai ficar por aqui a fazer-lhe companhia com o seu charme habitual. Portanto, cuidado coração, citando o tema do Marco Rodrigues. E para o final deixo aqui a escolha do José, de este Mondadeiras para a voz de Luís Trigacheiro.
2: E você volta quando?
1: Exato, volta, ontem gerou discórdia porque a Catarina andava por aqui e eu disse até amanhã a partir do meio-dia com o Senhor Fado. Obviamente que eu estarei por aqui mais logo depois das 16 para a Casa de Fados até às 8 e amanhã às 7, diria 7:10, vá. 7 e picos. Também no nosso Bom Dia Amália. Até lá.

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1: Edição de Sofia Almeida. Boa tarde.
2: Boa tarde. Dos quase 1 milhão e 600 mil cidadãos estrangeiros residentes em Portugal, quase 500 mil têm nacionalidade brasileira. Os dados fazem parte do relatório de Migrações e Asilo 2025, que foi divulgado hoje e que contabiliza o trabalho da AIMA e a distribuição dos estrangeiros por nacionalidade, tipo de documentação e distribuição geográfica. Aos cidadãos de nacionalidade brasileira seguem os de Angola, Índia e Ucrânia, na lista dos países com maiores comunidades residentes em Portugal. Em comparação com o ano anterior, há quase mais 10 mil brasileiros a viver em Portugal, com uma redução da população indiana que foi ultrapassada pelos angolanos na tabela. O relatório da AIMA mostra ainda que a maioria dos estrangeiros a viver em Portugal são homens em idade ativa. Os 3 acusados pelo Ministério Público do atentado contra a segurança no ar por venda de peças sem requisitos à TAP vão a julgamento. O anúncio foi feito esta terça-feira pela Procuradoria-Geral da República. Depois da acusação deduzida em maio deste ano, foi pedida a abertura de instrução e ontem o Tribunal Central de Instrução Criminal considerou fortemente indiciados todos os factos imputados contra os 3 arguidos que se encontram em prisão preventiva. Os 3 arguidos são um empresário e 2 funcionários da área de manutenção aeronáutica e são julgados pelos crimes de associação criminosa, atentado contra a segurança de transporte por ar, corrupção passiva agravada, corrupção passiva no comércio privado agravada, peculato, burla qualificada, falsificação de documentos e furto qualificado, entre outros. O secretário-geral do PS garantiu que é diferente de Luís Montenegro, quando era líder parlamentar do PSD, e comprometeu-se a só apresentar medidas para combater a crise que sejam sustentáveis do ponto de vista orçamental. À margem de um encontro com entidades da área do turismo, comércio e serviços em Lisboa, José Luís Carneiro referiu a que deu indicações claras ao grupo parlamentar do PS de que os socialistas nunca apresentem propostas que não sejam sustentáveis do ponto de vista orçamental. O líder do PS considerou que era importante que o primeiro-ministro fosse ouvir as declarações que fez sobre o IVA em 2022 e que visse as propostas aprovadas no Parlamento em 2009 e à revelia numa altura em que o país já estava a enfrentar uma crise internacional. Depois da notícia da morte de Jorge Palma, chega agora a notícia da morte de José Vial Moutinho. O escritor, jornalista e investigador morreu aos 81 anos, vítima de doença súbita, segundo anunciou a família em comunicado. O velório de José Vial Moutinho vai realizar-se hoje a partir das 19 horas em Matosinhos e o funeral terá lugar amanhã às 3:30 da tarde.
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0: Tirana, a voz de Amália, aqui nas boas-vindas a mais uma.
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0: Ora bem, seja bem-vindo, boa tarde, boa terça-feira, fique por aí, portas abertas, janelas também, está um calor que não se pode. Seguimos pela sua Casa Portuguesa com Carlos do Carmo, lembramos Bairro Alto, depois Cristina Clara e António Zambujo trazem Bonança.

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Ribeiro. Ricardo Ribeiro aqui com Viravoltas, mais uma proposta em escuta neste início de tarde de terça-feira por esta sua casa portuguesa. Boa tarde, 2:15, tempo agora para escutar Fado Errado, Maria da Fé.

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Cantilena da Lua Nova, Micael Salgado, aqui também em escuta nos 91.0 Porto, 92.0 Lisboa, 100.6 Setúbal e para todo o mundo em amália.fm. Fique por aí, vamos seguir com A Cidade Até Ser Dia, nesta revisão assinada por Anabela para este novo álbum, chama-se Presente, é editado hoje, 22 de setembro, dia de aniversário de Anabela. Anabela, que logo depois nos fala também sobre o tema que foi escrito por FF e que também escutaremos de seguida. Para já, o icónico A Cidade Até Ser Dia.

Olá a todos, eu sou a Anabela e estou a lançar o meu novo álbum que se chama Presente. Presente porque é um presente dos meus 40 anos de carreira e é um presente para mim, mas também para vocês que me ouvem há tantos anos. Este álbum é um álbum muito, muito especial, é um álbum que eu queria muito gravar com direção artística, direção musical do Tiago Machado e arranjos musicais. Tem temas muito bonitos do Paulo de Carvalho, do Tiago Nogueira, do Tose Brito, do Ernesto Leite, da Joana Espadinha, entre outros, e tem convidados muito, muito especiais, como é o caso do Marco Rodrigues, a Lura, o Paulo de Carvalho e o FF e o Paulo Flores. E agora vou-vos falar um bocadinho da música, que é uma das canções mais difíceis de cantar neste álbum, porque é uma canção muito profunda, uma canção que o FF escreveu para mim quando, depois, algum tempo depois do meu pai ter falecido. Ele sabia bem a relação que eu tinha com o meu pai e fez-me um poema lindo, lindo, lindo, que se chama De Todos os Silêncios, e que, infelizmente, mais tarde, no ano seguinte, o pai do FF também faleceu e ele acaba por fazer a música a seguir a esse acontecimento. E ofereceu-me esta canção, uma canção que para mim é muito, muito especial e que é gravada com ele em dueto e que eu acho que ficou muito, muito, muito, muito bonito. Espero que gostem de Todos os Silêncios.

E é de silêncios que se faz também a vida. De todos os silêncios, Anabela, com a participação de FF, é um dos temas que pode encontrar no álbum presente, álbum hoje editado. Fique por aí, mas daqui a pouco temos Sei de um Rio, Sei de um Museu, para conferir com a edição de António Ascioli Campos. Antes disso, Teresinha Landeiro assina Não Partas Hoje.

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1: Ultimamente ouvimos falar da Groenlândia por haver quem a queira ocupar. Mas a razão que hoje falo desta região, que é considerada a maior ilha do mundo, está relacionada com caiaque. Sim, um caiaque da Groenlândia, que é esquisito, está exposto na sala de pesca do bacalhau no Museu de Ilhovo. Esta embarcação tradicional abre a exposição Faina Maior, a testemunhar as relações interculturais dos pescadores portugueses e a população da Groenlândia. Sabe-se muito pouco sobre este caiaque, que em 1942 foi doado à instituição pelo capitão Jorge Rocha Trolloró, depois de a trazer dos longínquos mares do Ártico. Mas não vá ao Museu de Ilhovo somente para apreciar este caiaque da Groenlândia. Por exemplo, podemos ver o aquário de bacalhaus vivos, também apreciar as coleções de barcos tradicionais da Ria de Aveiro e, por exemplo, a vasta e impressionante exposição de conchas marinhas de várias partes do mundo. E há muito mais para apreciar, mas não se esqueça de, ao entrar, olhar atentamente para o belo edifício onde o museu está instalado. Repito, Museu Marítimo de Ilhovo merece a nossa visita atenta.

0: Sombra, a voz de Amália aqui nos últimos minutos, nesta tarde de terça-feira. Fique por aí, seguimos pela sua Rádio Amália ao som das belíssimas vozes de Rosalía e Carminho, juntas em memória.
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0: diretamente do capítulo do Belo. Daqui a pouco, em escuta, mais uma das escolhas de Fernando Heitor para os Fados da Minha Vida.
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3: Olá, eu sou o Fernando Heitor. Nasci em Lisboa em 1952. Sempre vivi em Lisboa. Daí haver uma grande identificação com o fado. Não é como outras músicas, como o jazz, a ópera, o samba, o flamenco. São músicas de que gosto muito. O fado não é uma música de que eu gosto muito. É uma música com que eu me identifico. Como alfacinha e até posso ir mais longe, se pensar na Amália, como português mesmo. Eu sou ator, encenador, escritor, já fui produtor, nem sei bem o que sou. Quero agradecer o convite para vir aqui falar sobre os fados da minha vida. Fiquei muito contente, por outro lado fiquei aflito, porque para falar dos fados da minha vida eu precisava de uns 6 meses. Não vir aqui, de modo que eu vou dizer, vou falar de 10 fados, vão ficar muito esquecidos, vai haver muita injustiça, mas vou falar de fados de que gosto, e se tiver a oportunidade vou falar porque é que gostei, escolhi estes e não outros.
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3: E eu conheci logo o Camané, Aldina Duarte, até se casaram e tudo. Trabalharam muito os dois lá no, na Grande Noite, não foi só ela também. Era muito bonita, o Filipe vestia lindamente, que ela também, pior ainda que o Camané, não queria nada, não é? Brincos permanentes, gargantilhas, tudo. Mas ela ficava lindíssima, mas eu não sei cantar assim, mas cantava bem.
0: Cantava e encantava. Cantava, como continua a fazer, não é?
3: Apareceu muita gente, Mafalda Arnaud, tenho medo de
0: esquecer. São só alguns exemplos, claro.
3: Eu sempre continuo a manter muitas relações com a Madeira, agora volto à Madeira. E tenho um amigo na Madeira, o Nuno Morna, que é jornalista, escritor, ator, muita coisa, editor. E uma vez fui lá, disse, olha, tem um disco de uma fadista, deves gostar. Ela esteve aqui, não sei quem é, não é conhecida, não sei. Era Cátia Guerreiro.
0: Bem.
3: Eu ainda tenho esse disco, penso que é o primeiro disco dela, foi editado na Madeira.

A voz de Kátia Guerreiro, Vodka e Valium 10, outra das escolhas do ator, autor, encenador, dramaturgo Fernando Heitor, meu convidado pelos Fados da Minha Vida, segunda parte da conversa que vai ser servida na próxima sexta-feira, depois das 10 da noite. Ora, tempo agora para escutar um outro Fernando, neste caso Fernando Tordo, e sim, foi mais uma das sugestões que nos chegou via Fados da Minha Vida. Fernando Tordo, aqui acompanhado pela Banda Sinfónica Portuguesa, nesta belíssima versão para Estrela da Tarde.

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É sempre um momento arrepiante. Boa tarde, boa terça-feira, fique por aí. Temos notícias daqui a pouco para conferir à hora certa com Sofia Almeida. Até lá, escutamos ainda Caso Arrumado, a Namora.

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1: Edição de Sofia Almeida. 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
2: Boa tarde, já são conhecidos os pormenores das cerimónias fúnebres de Jorge Palma. O velório do músico está marcado para amanhã na Voz do Operário, em Lisboa, para que todos se possam despedir e prestar uma última homenagem entre as 15 e as 22 horas. Já na quinta-feira, o cortejo fúnebre sai da Voz do Operário às 3 da tarde, em direção ao cemitério do Alto de São João, onde decorrerá a cremação, que será estritamente reservada à família e a amigos próximos. Jorge Palma, um dos cantores e compositores mais marcantes da música portuguesa, morreu ontem aos 76 anos. O anúncio foi feito pela família, que pediu que o autor seja lembrado pelas suas canções e palavras, agradecendo toda a amizade demonstrada ao longo dos anos. O secretário-geral da ONU alerta para uma convergência de ameaças sem precedentes no mundo e critica o poder excessivo de empresas privadas e da inteligência artificial. No seu último discurso na abertura do debate anual da Assembleia Geral das Nações Unidas em Nova Iorque, António Guterres utilizou um tom

0: de forte advertência para descrever um planeta onde as faturas políticas e sociais se transformam em abismos. Guterres fez um balanço da última década, marcada por guerras devastadoras, desrespeito pelo direito internacional e pelo agravamento da crise climática. O líder da ONU sublinhou que estas crises não são isoladas, mas sim capítulos de uma mudança profunda na gestão do poder global. A 3 meses de deixar o cargo, António Guterres defendeu que o caminho para um mundo multipolar é irreversível, mas apelou para uma cooperação em rede para evitar a divisão do globo em 2 blocos rivais. Dos quase 1.600.000 cidadãos portugueses residentes em Portugal, quase 500.000 têm nacionalidade brasileira. Os dados fazem parte do relatório de Migrações e Asilo 2025, que foi hoje divulgado e que contabiliza o trabalho da AIMA. Aos cidadãos de nacionalidade brasileira seguem-se os de Angola, Índia e Ucrânia, na lista de países com maiores comunidades residentes em Portugal. Os 3 acusados pelo Ministério Público de atentado contra a segurança no ar por venda de peças sem requisitos à TAP vão a julgamento. O anúncio foi feito esta terça-feira pela Procuradoria-Geral da República. Depois da acusação deduzida em maio deste ano, foi pedida a abertura de instrução e ontem o Tribunal Central de Instrução Criminal considerou fortemente indiciados todos os factos imputados contra os 3 arguídos que se encontram em prisão preventiva. Tratam-se de um empresário e 2 funcionários da área da manutenção aeronáutica que serão julgados por vários crimes, entre eles associação criminosa, atentado contra a segurança de transporte por ar e corrupção passiva agravada.
1: 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Boa tarde.

0: A voz de Amália nas boas-vindas a mais uma hora por aqui mesmo.
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0: É pela sua Casa Portuguesa que vamos seguir. Boa tarde, boa terça-feira. Obrigada por estar desse lado, ligado aqui nos 91.0 Porto. 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Seguimos a ver as vistas. Cortesia de Ana Margarida Prado. Depois, equipados a rigor, sapatinhos. Sérgio Onze.

quase, quase sem fôlego depois desta estranha dança que tentei acompanhar deste lado aqui ao dançar o tema de Ana Sofia Varela. No entanto, com energia ainda para lhe dizer que daqui a pouco há Dicionário do Fado para conferir com Antonieta Lopes da Costa. E antes disso, Mafalda Arnoux vai trazer à antena Bendito Fado, Bendita Gente.

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2: Letra A, António Pinto Basto. Nasceu em Évora a 6 de maio de 1952 e destaca-se como um dos fadistas mais populares da sua geração. Tinha 13 anos quando os pais o apresentaram uma noite de fados na Feira dos Salesianos em Évora. Isso foi para ele uma grande revelação. Ficou fascinado com tudo aquilo. Diz, fiquei seduzido, convertido ao fado a partir daí. Em cooperação com uma das irmãs, também impressionada com o espetáculo, pediram aos pais para fazer um retiro na garagem da casa, que batizaram de Toca, em homenagem à casa de Carlos Ramos. E aí passaram a fazer as festas de fim de semana, com a particularidade de acabarem sempre em fado. António Pinto Basto tinha acesso aos poemas do seu avô, João Vasconcelos Issá, e cantava letras originais nos fados tradicionais. O seu tio, depois de passar pela Toca, numa das noites de festa, apreciando os dotes de interpretação do seu sobrinho, resolve trazê-lo a Lisboa. Com 16 anos, Pinto Basto participou então na Grande Noite do Fado, como representante da Casa do Alentejo, e cantou por diversas casas de fado na capital. É também por intermédio do seu tio que grava o primeiro disco, em 1970, um EP editado pela Alvorada, com letras do avô e do tio e músicas do fado tradicional. Tinha apenas 17 anos quando, com este primeiro disco, começou a sua carreira. Nos anos de 72 e 73, gravou mais dois EPs, depois foi estudar para Luanda e regressou ao país um mês depois do 25 de Abril.

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2: Boa tarde, boa terça-feira. Fico por aí, daqui a pouco há sete colinas para explorar neste seu Casa Portuguesa.
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2: E se há pouco o Sérgio Onze trouxe sapatinhos, pois bem, lembrar que convém serem confortáveis, até porque vamos agora explorar as nossas sete colinas. Começamos com Amália, Sete Estradas, depois vão passar por aqui Marco Rodrigues, Diana Vilarinho, também Jorge Fernando, Lenita Gentil, Tony de Matos e Marisa.

E foi com cravos de papel a proposta de Marisa que fechamos as sete colinas de hoje. O destino marca a hora. Tony de Matos há pouco também aqui em escuta, tal como Lenita Gentil, Fado Malhoa, Jorge Fernando, Pode Ser Saudade e Quadras Soltas de Diana Vilarinho.

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Continuarei presa à mesma questão? Será amor? Será teimosia? Quando me chamas mulher, Cláudia Picado aqui em escuta nos últimos minutos, nesta tarde de terça-feira, por esta sua casa portuguesa. Vamos a caminho das quatro notícias, a hora certa para conferir, edição de Sofia Almeida. Até lá, há tempo ainda para escutar, por exemplo, Fado de Outrora, de Carlos Zell. Até amanhã às 7.

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0: São 4 horas. 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
1: Seja bem-vindo a mais uma edição da Casa de Fados. Hoje comigo António Vieira, até bem perto das 8. Boa tarde. Seguimos com Adoro Essa Mulher, Carlos Macedo. Mais à frente temos Saudades do Brasil em Portugal, Fábio Rebordão e Custódio Castelo. E também Eu Queria Cantar-te um Fado, para a voz da Alexandra.

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Meu nome é Saudade, Luís Trigacheiro, antes também Ferreiro, para a voz da Dulce Pontes, nesta tarde de terça-feira. Fique connosco, já sabe, a música é o nosso fado. Agora com Argentina Santos e O Poeta Apaixonado.

Raquel Tavares, Trigueirinha, antes também Camané, a noite e o dia, muito boa tarde, a música é o nosso fado. Fique connosco na companhia da sua Rádio Amália nesta tarde de terça-feira e fique com belíssimas propostas. Para já, Frei Armando da Câmara com o Rapaz da Camisola Verde, mais à frente temos Cuca Roseta e o tema Rio e também a voz portuense da Patrícia Costa em Erros Meus.

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De Alface, o grande Rodrigo. E pensando no Rodrigo, lembramos-nos imediatamente na grande homenagem que aconteceu na edição deste ano do Festival Caixa Alfama. E um dos nomes que passou pelo palco Caixa para homenagear o Rodrigo foi a Cátia Guerreiro. Vamos ouvi-la aqui, neste caso com Ney Matogrosso em Lábios de Mel, a caminho das 5 na Rádio Amália. Boa tarde.

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1: Boa tarde. A Ministra da Saúde assegurou hoje que o Governo mantém o objetivo de transformar o INEM, apesar dos compromissos alcançados com os técnicos de emergência pré-hospitalar que levaram à desmarcação da greve. A Ministra da Saúde garantiu ainda no Parlamento que o Serviço Nacional de Saúde não está nem vai estar em cuidados paliativos. Durante uma audição regimental, a Governante respondeu às críticas da oposição, admitindo que o SNS é uma obra sempre em construção e que exige reformas difíceis que mexem com os interesses instalados. Ana Paula Martins reconheceu ainda que os resultados práticos de algumas das medidas do Governo para o setor da saúde não vão ser totalmente visíveis no curto e no médio prazo. O preço das casas em Portugal é a principal vulnerabilidade com implicações futuras para o setor financeiro. Os preços dos imóveis subiram 169% em Portugal desde 2015, o que compara com 55% na zona euro, segundo destacou a diretora adjunta do Departamento de Mercados Monetários e de Capitais numa conferência organizada hoje pelo Banco de Portugal. Em Lisboa. Apesar do alerta, a responsável sinalizou que os preços dos imóveis parecem elevados, mas os riscos imediatos estão contidos. O presidente dos Estados Unidos afirmou hoje que vai ter de escolher entre aniquilar o Irão ou chegar a um acordo com o Teherão e que Moscovo e Kiev porão fim à guerra mais cedo do que aquilo que se pensa. Donald Trump, que discursava durante o debate no primeiro dia da Assembleia Geral das Nações Unidas em Nova York, anunciou a construção de duas bases militares norte-americanas na Groenlândia e também que o regime comunista de Cuba vai cair. Em Troia, no Conselho de Grândola, durante uma visita ao Repmus, o Presidente da República considerou que 2026 está a ser um ano terrível com a perda de figuras da cultura e da música portuguesas e afirmou que o cantor e compositor Jorge Palma deixa uma profunda saudade.
2: Curvo-me perante aquilo que foi a sua vida criativa, a contribuição, a beleza que deu para a nossa música, para a nossa cultura. Vamos sempre recordá-lo, porque, como eu tive a oportunidade de dizer, a propósito de Luís Represas, parte a voz, mas ficam as canções, ficam os poemas.
1: Já são conhecidos os pormenores das cerimónias fúnebres de Jorge Palma. O velório do músico está marcado para amanhã na Voz do Operário, em Lisboa, entre as 15 e as 22 horas. Este velório será aberto à população para que se possa despedir e prestar uma última homenagem. Já na quinta-feira, o cortejo fúnebre sai da Voz do Operário às 3 da tarde. Em direção ao cemitério do Alto de São João, onde vai decorrer a cremação, que será estritamente reservada à família e aos amigos mais próximos.
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3: E agora vamos atualizar o trânsito, começando por Lisboa, pela segunda circular. Temos fila a partir das Torres de Lisboa até ao Campo Grande e, no sentido contrário, há fila do radar também até ao Campo Grande. IC19, fila de Pinamanique até Terceira. A5, abrandamento de Miraflores até ao Estádio Nacional, a marginal sem filas. E para a Ponte 25 de Abril, fila na Avenida da Ponte e também no acesso da A5. Agora passamos para o norte, para o Porto, Avenida AEP, com trânsito já resistente nos dois sentidos. A VCI tem fila de Bessa Leite até Francos e abrandamento entre a Via Norte e a A3. Sentido contrário, lentidão das Antas até a A3 e, de novo, lentidão entre Francos e a Rábida. Então até já e boa viagem.
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1: Sejam bem-vindos a mais uma Casa de Fados, neste caso mais uma hora de Casa de Fados. Boa tarde. Daqui a pouco vamos ter O Que Temo e O Que Desejo, Lina e Rodrigo Evas, também Paulo Bragança com Que Fazes aí Lisboa. Entretanto, ficamos com Lisboa e o Tejo, Maria Armanda.

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0: Meu Bairro Alto, para a voz da Fernanda Maria. Boa tarde, a música é o nosso fado. Seguimos com o Ricardo Ribeiro. Amanhã, depois também Noivas, ou melhor, As Noivas, do disco Romance, editado em 2015 pela Aldina Duarte.
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1: Viva António, vamos agora até ao trânsito. Vamos começar pela situação no IC19. Temos o trânsito aqui parado no IC19 a partir de Pinamanique até Queluz e a Nacional 117 Cabos d'Ávila está preenchida para a Amadora. Na segunda circular, há fila das Torres de Lisboa até ao Campo Grande, sentido inverso, fila da Encarnação até ao Campo Grande. Ora, na A5, o abrandamento da subida de Monsanto até ao Estádio Nacional e, no sentido contrário, há abrandamento entre a zona de Oeiras e Queijas. A Marginal tem fila na reta do Dafo Fundo e também na Cruz Quebrada em direção a Cascais. Para a Ponte 25 de Abril, há fila de Sete Rios até à ponte, acesso da A5 preenchido. Onde está muito complicado é no centro de Lisboa, Avenida da República completamente cheia para o Saldanha, Avenida Fontes Pereira de Melo parece um parque de estacionamento nos dois sentidos e também está tudo cheio a subir à Avenida da Liberdade. A norte, no Porto, Avenida AEP preenchida nos dois sentidos, a A3 tem fila da A4 até ao Porto, a VCI tem uma fila enorme, começa antes da Ponte do Freixo, vai até a A3 e de novo da Perlada até à Rábida. Ora, sentido inverso, a fila começa na A1, na Afurada, e esta fila dá a volta à VCI até ao Nó das Antas. Até já e boa viagem.
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Amália em Apanhar o Trevo. Muito boa tarde a todos. Seguimos agora com a voz do rei sem coroa, Fernando Maurício. Voltei ao cais. Mais à frente temos Bruno Igrejas para ouvir com Marcha Fadista. E não esqueça que ainda nesta hora temos Viver a Saudade com Luís Montes.

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1: Está na hora de conferirmos mais uma edição de Viver a Saudade com Luís Montes.
2: 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Luís Montes apresenta Viver a Saudade.
3: É um privilégio viver a saudade ao som destes dois grandes fadistas, Raquel Tavares e Jorge Fernando, que escreveu este fado Boa Noite Solidão, que nos conta: os teus dedos solidão despenteiam a saudade que ficou no lugar dela.

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1: Mais uma edição de Viver a Saudade, destaque hoje dado por Luís Montes a este belíssimo momento com Jorge Fernando e Raquel Tavares.
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Turbatalha com Sinas Trocadas. Muito boa tarde a todos. Seguimos agora com Fado Maestro, na voz de Marco Oliveira.

Fado Maestro para a voz de Marco Oliveira. Daqui a pouco voltamos a ter as notícias e o trânsito na Rádio Amália. Para já, é mentira, apesar de isto que eu disse ser verdade, evidentemente. Ficamos agora com É Mentira para a voz de Maria da Fé.

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1: 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Boa tarde, Sofia.
2: Boa tarde. O Ministério da Saúde vai avançar com urgências concentradas em ortopedia e traumatologia, depois da criação de duas urgências regionais na área da ginecologia e obstetrícia. A confirmação foi feita esta tarde pela Ministra da Saúde. Ouvida na Comissão de Saúde no Parlamento, Ana Paula Martins também deixou a garantia de que o projeto de seguimento de grávidas de baixo risco por enfermeiros especialistas em saúde materna e obstétrica vai mesmo concretizar-se, mesmo sem ter havido consenso. Na mesma audição, a Ministra da Saúde assegurou que o Governo mantém o objetivo de transformar o INEM, apesar dos compromissos alcançados com os técnicos de emergência pré-hospitalar que levaram à desmarcação da greve. O Presidente do Júri Nacional de Exames disse hoje que o projeto piloto permitiu identificar dificuldades operacionais na digitalização dos exames nacionais, mas não revelou falhas na leitura dos códigos QR que viriam a dificultar a classificação na primeira fase. O presidente do Júri Nacional de Exames, Rui Pires, esteve hoje numa audição no Parlamento, onde explicou aos deputados que o teste feito em 2025 ajudou a corrigir a troca manual de folhas de continuação, mas o erro informático nos códigos QR só surgiu este ano. Rui Pires reconheceu que o processo não começou bem, mas assegurou que as falhas foram totalmente corrigidas a tempo da segunda fase dos exames nacionais. O Presidente da República vai ser recebido pelo Papa Leão XIV na quinta-feira de manhã. Segundo uma nota divulgada hoje pela Presidência da República, o chefe de Estado, que viaja já amanhã para Roma, irá também encontrar-se com o secretário para as relações com os Estados e as organizações internacionais da Santa Sé. A seguir aos encontros institucionais, o Presidente da República vai visitar a Capela Sistina e também a Basílica de São Pedro. Depois, António José Seguro irá inaugurar a escultura Encontro de Álvaro Siza Vieira nos Jardins do Vaticano. O seu regresso a Portugal está previsto para a tarde de quinta-feira. O presidente dos Estados Unidos afirmou hoje que vai ter de escolher entre aniquilar o Irã ou chegar a um acordo com o Teherão e que Moscovo e Kiev vão pôr fim à guerra mais cedo do que aquilo que se pensa. Donald Trump discursava durante o debate no primeiro dia da Assembleia Geral das Nações Unidas em Nova Iorque e aproveitou ainda para anunciar a construção de duas bases militares norte-americanas na Groenlândia. O presidente dos Estados Unidos afirmou ainda que o regime comunista de Cuba vai cair.
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3: Viva António, temos aqui agora dificuldades na A1. O trânsito está parado a partir de Via Longa até Alverca. No IC19, trânsito parado de Pinamanique até Queluz, por causa de um acidente. E no sentido inverso, há fila do Estado Maior da Força Aérea até Pinamanique. A Nacional 117 Cabos de Ávila está completamente cheia em direção à Amadora. Esta fila é mesmo até ao Alto Maduro. Ora, A5, fila da subida de Monsanto até ao Estádio Nacional. A Marginal tem fila no início da reta do Dafundo, em direção a Cascais e depois também entre o Alto da Boa Viagem e Caxias. E na segunda circular, há fila das Torres de Lisboa até ao Campo Grande, sentido contrário, fila do aeroporto até ao Campo Grande. E temos para a Ponte 25 de Abril, fila de Campolide até à Ponte, acessos preenchidos, mas até com bom escoamento. O de Alcântara até está a dar um ótimo escoamento mesmo. Ora, passamos agora para o norte, para o Porto, aqui está pior. A ver-se aí tem fila da Ponte do Freixo até à A3 e de novo da Perlada até à Rábida. Sentido inverso, fila da Afurada na A1. Esta fila vai até às Antas. Avenida AEP
4: cheia nos dois sentidos e na A3, à fila da A4 até à VCI. Até já, boa viagem.
0: 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Boa tarde.
5: Muito obrigada.

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1: Sejam bem-vindos a mais uma hora da Casa de Fados. E é tão bom começar logo com um clássico, Tristan da Silva, Aquela Janela Virada para o Mar. Boa tarde.

0: Poeira que vai no vento para a voz de Teresa Siqueira. Muito boa tarde.
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0: Fico por aí, já sabe, a música é o nosso fado. Daqui a pouco Lucília do Carmo, mais à frente também António Pinto Basto. Para já, António Rocha com o baile dos Quintalinhos.

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Mestre Alentejano para a voz do António Pinto Basto. Boa tarde a todos. Agora este belíssimo tema chamado O Tempo para a voz do Marco Rodrigues. Mais à frente temos trânsito na Rádio Amália.

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2: Ora, viva António, temos aqui o trânsito ainda complicado no IC19 devido ao acidente em que há luz em direção a Sintra. A fila começa em Pinamanique. E temos também na A5 o trânsito parado da subida do Monsanto até ao nó de Oeiras, sentido contrário à fila na descida do Monsanto. A marginal para Cascais tem fila primeiro em Algés e depois à chegada ali à zona do Alto da Boa Viagem. Segundo a circular, fila das Torres de Lisboa até ao Campo Grande. E no sentido contrário, há fila do relógio até ao Campo Grande e depois abrandamento também ali à chegada a Pinamanique. Ora, temos o trânsito também demorado aqui na A2. O trânsito está resistente na subida do Pragal para a ponte 25 de Abril. Sentido inverso, fila de Sete Rios até à ponte. Acessos preenchidos, mas até com um escoamento bastante aceitável. Passamos para a zona norte, aqui para a cidade do Porto. Temos o trânsito muito pior agora na A3, até porque há um acidente, sentido sul-norte, pouco depois da saída para a A4, a fila começa praticamente na VCI, à saída da VCI. E no sentido inverso, também há fila da A3 até chegar à VCI. Avenida AEP cheia nos dois sentidos, com demora acentuada. A VCI sentido Freixo a Rábida tem fila do Freixo até à A3 e, de novo, do Amial até à Rábida. E depois de passar a ponte da Rábida, essa fila continua na A1 até Canidelo, por causa de um acidente em Canidelo. Sentido contrário, há fila na A1 a partir de Coimbrões até Francos na VCI. Até já e boa viagem.
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Meu amor é marinheiro, a voz de Amália nestes últimos minutos, nesta tarde de terça-feira. Seguimos agora com este tema, Quando Vou para o Ribatejo, António Mourão, e segue também um grande abraço para o Ribatejo, onde também somos vividos.

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Na Tua Rua, a voz de Pedro Moutinho. Boa tarde. Seguimos com Miguel Ramos, a vizinha da frente. E mais à frente temos mais uma escolha de Fernando Heitor, convidado desta semana do programa Os Fados da Minha Vida.

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2: Olá, eu sou o Fernando Heitor. Nasci em Lisboa em 1952. Sempre vivi em Lisboa. Daí haver uma grande identificação com o fado. Não é como outras músicas, como o jazz, a ópera, o samba, o flamenco. São músicas de que gosto muito. O fado não é uma música de que eu gosto muito. É uma música com que eu me identifico. Como alfacinha e até posso ir mais longe, se pensar na Amália, como português mesmo. Eu sou ator, encenador, escritor, já fui produtor, nem sei bem o que sou. Quero agradecer o convite para vir aqui falar sobre os fados da minha vida. Fiquei muito contente, por outro lado, fiquei aflito, porque para falar dos fados da minha vida eu precisava de uns 6 meses. Não vir aqui, de modo que vou falar de 10 fados, vão ficar muito esquecidos, vai haver muita injustiça, mas vou falar de fados de que gosto, e se tiver a oportunidade vou falar porque é que gostei, escolhi estes e não outros.
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2: Eu conheci logo o Camané, Aldina Duarte, até se casaram e tudo. Trabalharam muito os dois lá no, na Grande Noite, não foi só ela também. Era muito bonita, o Filipe vestia lindamente, que ela também era pior ainda que o Camané, não queria nada, não é? Brincos permanentes, gargantilhas, tudo. Mas ela ficava lindíssima, mas eu não sei cantar assim, mas cantava bem.
3: Cantava e encantava, cantava, como continua a fazer, não é?
2: Apareceu muita gente, Mafalda Arnaud, tenho medo de
3: esquecer. São só alguns exemplos, claro.
2: Eu sempre continuo a manter muitas relações com a Madeira, agora volto à Madeira. E tenho um amigo na Madeira, o Nuno Morna, que é jornalista, escritor, ator, muita coisa, editor. E uma vez que lá, disse, olha, tem um disco de uma fadista, deves gostar. Ela esteve aqui, não sei quem é, não é conhecida, enfim. Era Cátia Guerreiro.
3: Bem.
2: Eu ainda tenho esse disco, penso que é o primeiro disco dela, foi editado na Madeira.

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1: 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Boa tarde. Daqui a pouco atualizamos as notícias e o trânsito, claro. A caminho das 7, ficamos ainda, e para já, com Carminho e este belíssimo Lá Vai Lisboa.

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2: Informação na Rádio Amália com Sofia Almeida. Boa tarde, Sofia.
3: Boa tarde. O Ministério da Saúde vai avançar com

0: Urgências concentradas em ortopedia e traumatologia, depois de ter já feito as duas urgências regionais na área de ginecologia obstetrícia. A confirmação foi feita esta tarde pela Ministra da Saúde no Parlamento, Ana Paula Martins. Também deixou a garantia que o projeto de seguimento das grávidas de baixo risco por enfermeiros especialistas em saúde materna e obstétrica vai mesmo continuar. Concretizar-se, apesar de não ter havido consenso. Na mesma audição, a Ministra da Saúde assegurou que o Governo mantém o objetivo de transformar o INEM, apesar dos compromissos alcançados com os técnicos de emergência pré-hospitalar que levaram à desmarcação da greve. O Presidente do Júri Nacional de Exames afirmou hoje que o projeto piloto permitiu identificar dificuldades operacionais na digitalização dos exames nacionais, mas não revelou falhas na leitura dos códigos QR que viriam a dificultar a classificação na primeira fase. O presidente do Júri Nacional de Exames, Rui Pires, esteve hoje numa audição no Parlamento, onde explicou aos deputados que o teste feito em 2025 ajudou a corrigir a troca manual de folhas de continuação, mas o erro informático nos códigos QR só surgiu este ano. Rui Pires reconheceu que o projeto não começou bem, mas assegurou que as falhas foram totalmente corrigidas a tempo da segunda fase dos exames nacionais. A urbanização do Vale do Pisão, em Santo Tirso, foi evacuada e a Estrada Nacional 105 foi cortada na sequência de um incêndio que lavra no concelho. Segundo a página da Autoridade Nacional de Emergência e Proteção Civil, no terreno estão cerca de 150 operacionais, apoiados por 44 viaturas e 5 meios aéreos. O fogo, que ao início da tarde chegou a ter no combate 7 meios aéreos, continua com duas frentes ativas. Uma fonte do Comando Subregional da Área Metropolitana do Porto acrescentou que não há registro de feridos nem habitações em perigo. Anabela celebra 40 anos de carreira e 50 anos de vida com um novo álbum intitulado Presente, que é hoje apresentado em concerto. O novo disco reúne 10 temas inéditos, escritos por alguns dos mais relevantes autores e compositores portugueses da atualidade. O espetáculo de apresentação oficial do novo trabalho e comemoração de 4 décadas nos palcos acontece hoje pelas 9 da noite no Teatro da Trindade e na Inatel em Lisboa. Um dia de grande felicidade para a Anabela, como sublinhou em declarações à Rádio Amália.
1: Já é um dia muito, muito, muito feliz. É dia 22 de setembro. Irei ter um concerto de celebração dos meus 40 anos de carreira com convidados muito especiais, o FF, a Lura, o Paulo de Carvalho e o Marco Rodrigues. Portanto, e faço 50 anos, é verdade. Até me esqueço. Como é que é possível terem passado tantos anos e eu já ter 50 anos?
0: Com a direção musical de Tiago Machado, o concerto propõe uma viagem pela história artística de Anabela.
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4: Ora, vamos lá dar a nossa voltinha pelo trânsito, António. Temos aqui já algumas melhorias. É o caso da zona de Ponte 25 de Abril, sentido Lisboa-Almada. A fila começa em Campolide, vai até à ponte. O acesso da A5 está cheio, mas, por exemplo, a Alcântara já não tem fila, portanto é uma excelente opção. A5 tem fila da subida de Monsanto até Oeiras, a Marginal tem fila entre Algés e a Cruz Quebrada. IC19, há fila ainda a partir de Pinamanique até Terceira. Está pior, é a Nacional 117 Cabos d'Ávila, completamente cheia em direção à Amadora. Atenção que há um acidente agora na Cril, é um acidente na Venda Nova, a fila começa em Alfragide e vai até à Venda Nova. Segunda circular, fila das Torres de Lisboa até ao Campo Grande e depois da Encarnação até a Sacavém. Sentido contrário à fila do Relógio até Pinamanique. E no eixo norte-sul também há fila entre Sete Rios e Telheiras. Passamos para o Porto. Ainda há fila na A3, a partir da zona da circunvalação até à saída para a A4, por causa de um acidente. E sentido inverso, fila também da A4 até à VCI. Avenida AEP cheia nos dois sentidos. A VCI tem fila a partir do Amial até à Rábida e depois também continua essa fila na A1 até Canidelo, devido a um acidente. Sentido contrário, há fila na VCI de Bessa Leite até à A3. Até já e boa viagem.
2: 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Boa tarde.

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1: Seja bem-vindo a mais uma Casa de Fados, neste caso mais uma hora, terceira e última hora, quarta e última hora, assim é que é. Isto, as contas, enfim, o dia já vai longo e estar a fazer contas a esta hora já é difícil. Mas sim, é quarta e última hora da Casa de Fados, boa tarde. Seguimos com a Irmina Silva, Fado das Iscas. Mais à frente temos Maré de Sorte, Teresinha Landeiro e Novos Ritmos, trazidos por Jonas em Moraria Moirama.

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Tudo isto é fado, Fernanda Batista. Seguimos com Natalino de Jesus e Lenita Gentil neste belíssimo dueto chamado Esta Lisboa Africana. Boa tarde.

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2: Ora viva, António, já estão a melhorar bastante. Vamos começar pela Ponte 25 de Abril, sentido Lisboa-Almada. Temos fila apenas na Avenida da Ponte e no acesso da A5 ainda apresenta alguma demora, embora nada de extraordinário. IC19 ainda com fila de Pinamanique até Queluz. Para quem vai para Cascais, a Marginal só tem fila em Algés, na A5, fila da subida de Monsanto até Oeiras. Ora, a segunda circular tem fila das Torres de Lisboa até ao Campo Grande e sentido inverso, abrandamento do Campo Grande até Pinamanique. Passamos para a cidade do Porto, também já está a melhorar. Ora, vê-se aí sentido Freixo a Rábida, fila de Francos até à Rábida e depois há fila também na A1 da Rábida até Canidelo. Sentido contrário, ainda há fila na vê-se aí entre a Boa Vista e Francos e de novo da Perlada até à A3. Avenida AEP ainda com fila nos dois sentidos, mais demorado para Matosinhos. E na A3 ainda há uma pequena fila, sentido sul-norte, ali há passagem pela A4 por causa do acidente que lá ocorreu. Então, até já e boa viagem.
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Dado Coração Amália, por aqui também nestes últimos minutos na rádio, que tem precisamente esse nome, Rádio Amália. Boa tarde. Agora, de quem eu gosto? Maria Teresa de Noronha.

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11: Música, o nosso fado, boa tarde. Daqui a pouco temos nova edição do Dicionário do Fado a não perder, mas para já ficamos com a voz de Luís Almada neste Ouve Lisboa.

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2: Letra A, António Pinto Basto. Nasceu em Évora a 6 de maio de 1952 e destaca-se como um dos fadistas mais populares da sua geração. Tinha 13 anos quando os pais o apresentaram uma noite de fados na Feira dos Salesianos em Évora. Isso foi para ele uma grande revelação. Ficou fascinado com tudo aquilo. Diz, fiquei seduzido, convertido ao fado a partir daí. Em cooperação com uma das irmãs, também impressionada com o espetáculo, pediram aos pais para fazer um retiro na garagem da casa, que batizaram de Toca, em homenagem à casa de Carlos Ramos. E aí passaram a fazer as festas de fim de semana, com a particularidade de acabarem sempre em fado. António Pinto Basto tinha acesso aos poemas do seu avô, João Vasconcelos e Sá, e cantava letras originais nos fados tradicionais. O seu tio, depois de passar pela Toca, numa das noites de festa, apreciando os dotes de interpretação do seu sobrinho, resolve trazê-lo a Lisboa. Com 16 anos, Pinto Basto participou então na Grande Noite do Fado, como representante da Casa do Alentejo, e cantou por diversas casas de fado na capital. É também por intermédio do seu tio que grava o primeiro disco, em 1970, um EP editado pela Alvorada, com letras do avô e do tio e músicas do fado tradicional. Tinha apenas 17 anos quando, com este primeiro disco, começou a sua carreira. Nos anos de 72 e 73, gravou mais dois EPs. Depois foi estudar para Luanda e regressou ao país um mês depois do 25 de Abril.

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3: Caminho das 8 na Rádio Amália, ainda temos tempo para mais propostas. Já sabe também que à hora certa teremos as notícias e o trânsito. Para já, este Como Nunca Mais, a voz de Ana Moura. Boa tarde.

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1: Informação na Rádio Amália com Sofia Almeida. Boa tarde, Sofia.
2: Boa noite. Mais de 300 bombeiros voluntários ficaram feridos em serviço este ano, a maioria no combate aos incêndios rurais. O balanço foi feito hoje pela Liga dos Bombeiros Portugueses, que ressalva que o número pode ainda ser maior, uma vez que o reporte não é obrigatório, sendo a informação prestada pelo Fundo de Proteção Social do Bombeiro, gerido pela Liga para proteger os bombeiros e as famílias. De acordo com o organismo, 320 bombeiros ficaram feridos em serviço desde janeiro e um outro morreu em fevereiro em Campo Maior, no distrito de Porto Alegre, durante uma operação de patrulhamento devido ao mau tempo. A Liga não tem estatísticas.

0: métricas comparativas com 2025, mas um balanço feito pelo organismo em agosto do ano passado dava conta de 213 bombeiros feridos, o que significa um aumento do número. Esta tarde, a urbanização do Vale do Pisão, em Santo Tirso, foi evacuada e a Estrada Nacional 105 cortada na sequência de um incêndio que lavra no concelho. Segundo a página da Autoridade Nacional de Emergência e Proteção Civil, estavam no terreno 153 operacionais, apoiados por 44 viaturas e 5 meios aéreos. O fogo, que no início chegou a ter no combate 7 meios aéreos, continua com 2 frentes ativas. O alerta foi dado cerca das 3 da tarde, segundo revelou uma fonte do Comando Sub-Regional da Área Metropolitana do Porto. A mesma fonte da Proteção Civil acrescentou a não haver registro de feridos. O secretário de Estado da Imigração afirmou hoje que o número de estrangeiros anunciados pela Agência para a Integração, Migrações e Asilo mostra o sucesso das políticas de entrada regular de imigrantes e que os dados existentes estão consolidados. Em declarações à agência Lusa, Rui Armindo Freitas considerou que os números dos estrangeiros, que registaram um aumento de 38 mil entre 2024 e 2025, estão de acordo com as estimativas já divulgadas pelo Instituto Nacional de Estatística e mostram o resultado das políticas que foram inauguradas em 2024, que é uma estabilização dos números, uma passagem para as entradas por via regular, o que era o desejável. A Seleção Nacional deu seguimento ao trabalho de preparação para os 4 jogos referentes à Liga das Nações. Nos primeiros 15 minutos de treino aberto à comunicação social, Jorge Jesus contou com os 25 jogadores convocados e o técnico também fez aquecimento junto com o plantel. Nas bancadas da Cidade do Futebol, a assistir à sessão, esteve o presidente da Federação Portuguesa de Futebol, Pedro Proença. A Seleção Portuguesa volta a treinar amanhã às 17 horas. Igualmente na Cidade do Futebol e novamente com os primeiros 15 minutos a serem abertos à comunicação social.
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2: Trânsito na Rádio Amália com Paulo Monteiro. A esta hora, Paulo, como é que vão as coisas na estrada?
3: Ora, viva António, está bem melhor o trânsito, mas não está liberto na sua totalidade. Vamos até à A5. Temos o trânsito parado na A5 a partir de Caselas até Oeiras. Isto ainda consequência de um acidente. Ora, a marginal tem fila apenas na zona de Algés em direção a Cascais. E passamos para o IC19, trânsito a melhorar. Agora lentidão entre o Estado-Maior da Força Aérea e Terceira. A segunda circular tem fila das Torres de Lisboa até ao Campo Grande, sentido inverso, abrandamento no Campo Grande. E para a Ponte 25 de Abril, há lentidão na Avenida da Ponte até ao Tabuleiro, sentido inverso, sem problemas. No norte, no Porto, temos dificuldades na VCI, sentido Freixo a Rábida. O trânsito ainda está lento a partir da Boa Vista até Canidelo, na A1, por causa de um acidente. Ora, sentido inverso, abrandamento da Boa Vista até Francos e também abrandamento junto à A3. Avenida AEP, trânsito resistente nos dois sentidos, mais resistente em direção a Matosinhos. O resto já sem problemas. Então, até amanhã e um bom descanso.
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0: 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São 9 horas. 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
3: Muito boa noite e muito

0: Bem-vindos, cá estamos para a primeira edição deste programa, esta semana, claro, primeira edição desta semana, de terça à sexta-feira, entre as 9 e as 10 da noite, aqui na Rádio Amália, e sabem que podem entrar no programa, falarem à vontade, digo isto porque há pessoas que estão a ouvir pela primeira vez, podem entrar à vontade, podem falar, desde que não ofendam ninguém, podem ter as opiniões que tiverem, mas não ofendam ninguém. Sendo civilizados, não há problema nenhum. E depois, é o único programa que ajuda pessoas pobres e isso é a coisa mais importante para mim. Ter ouvintes extraordinários que estão sempre disponíveis para ajudar os outros que são necessitados. Não conseguimos ajudar os 2 milhões e tal de pobres, mas ajudar algumas centenas ou milhares já é melhor do que não ajudar ninguém. Por isso mesmo, continuaremos aqui a ajudar pessoas pobres graças aos ouvintes extraordinários que o programa tem. E também sabem que o primeiro ouvinte da noite tem direito a escolher a música de encerramento do programa para depois, no final do programa, a gente passar a música para facilitar a vida a quem entra a seguir a nós, não é? Então vou saber quem é que entra. Boa noite. Sim, senhor, Sr. Fernando.
1: Em primeiro lugar, quero saber como é que está o seu tio.
0: Olha, está, o senhor parece-me que é um bocadinho bruxinho, porque tem mesmo sorte.
1: Eu sei que quando eu falei do que eu me livrei.
0: Não, mas a sério, estou a dizer isto, mas não é para ofender, atenção, pelo contrário. Pelo contrário, nós lá na minha terra, quando a gente diz este tipo, é meio bruxo, é sinal que sabe tudo. Mas é assim, mas como disse que ele ia melhorar e tudo, eu não estava à espera que isso acontecesse, mas não me esqueço do que disse isso e até falei ao meu primo e disse, olha, um dos ouvintes, vários ouvintes do programa a dizerem que ele pode melhorar, mas há um que diz que vai melhorar de certeza. E foi hoje para casa.
1: Pois, eu sei que ele vai melhorar. O senhor no dia 10 vai-se lembrar muito de mim.
0: Ok, amigo.
1: Pois, mas atenção, em outubro o senhor vai ter uma grande alegria do seu tio, mas também vai ter uma grande tristeza de um grande amigo nosso.
0: Ok.
1: Mas eu não posso divulgar mais nada.
0: Ok, amigo.
1: Senhor Carlos, quero pedir a música, se faz favor.
0: Sim.
1: Do Carlos do Carmo, Lisboa e Menina e Moça.
0: Ok.
1: Pode ser o seu Carlos Olvete.
0: Sim, senhor.
1: E pode ser à Rosa Ferreira. E ao meu grande, mano Salvador e à minha sobrinha Cabra de Janinha.
0: Ok, amigo.
1: Pronto, isto é assim, Sr. Carlos. Você ouviu aquela notícia daquele polícia que foi agredido por 15 indivíduos?
0: É verdade, como é que é possível isso? Pá?
1: Deram uma tareia no homem, esses gajos são da comunidade cigana.
0: Mas como é que é possível? Olha, é o que eu digo. Porque se eles fizessem isso em Luanda, não tinham agredido o polícia?
1: Sr. Carlos, isto é assim, os miúdos estavam a mandar com garrafas aos carros e a polícia foi lá a repreender. Os pais daquela seita toda juntaram-se e bateram no homem, deram uma tareia e estava de homem, o homem foi todo partido para o hospital.
0: É uma coisa incrível. É o que eu digo, amigo, vão fazer isso em Luanda, até mesmo no Brasil, atenção.
1: Ouça, onde eu vivi em Moçambique, eles se tentassem agredir um polícia eram logo mortos a tiro.
0: Pois.
1: Aliás, e o senhor João Lopes esteve em Moçambique também, já agora um grande abraço para ele, que eu gosto muito de ouvir.
0: Uhum.
1: E quem esteve em Moçambique sabe perfeitamente que era assim. Qualquer pessoa que tentasse agredir um polícia era logo abatido.
0: Pois, e aqui em Portugal não. É bem, isso.
1: O senhor José Martins, aqui que mora ao pé de mim, o meu vizinho, já agora também as melhores da irmã dele e que tudo corra bem para a senhora, ele também sabe que em África todo aquele que tentar agredir um polícia é morto.
0: Pois.
1: Isto agora está numa bandalheira que eu digo, eu não sei onde é que isto vai chegar, Sr. Carlos.
0: Pois é, é isso que eu também sinceramente fico revoltado com isso, porque estarem a permitir que os bandidos agridam a polícia, isso é péssimo, porque aquelas pessoas honestas, que são a maioria dos portugueses, ficam muito tristes e com medo de andarem na rua, porque sabem que a bandidagem pode andar a fazer patifarias.
1: Então, mas isto, olha, ponham câmaras filmar nas ruas, em vez de darem dinheiro, em vez de darem subsídios à gandulagem que não querem trabalhar, e já agora, apoiem os nossos bombeiros portugueses. E agora um grande abraço a todos os bombeiros portugueses. Têm sido uns grandes heróis, que aquilo tem havido fogos aqui no país de meia-noite.
0: Pois é isso.
1: E agora está um fogo que eu vi na televisão, não sei onde, já está a chegar ao lado da terceira idade, que iam tirar os velhotes lá, e já está a chegar à casa das pessoas.
0: É isso que eu não consigo entender isso, mas pronto, amigo.
1: Senhor Carlos, não consegue entender, eu consigo entender. Eu acabava com isso num instante.
0: Não, estou a dizer que eu não consigo entender como é que os governantes portugueses, de esquerda e da direita, seja quais forem, estão a permitir que isso aconteça assim. Não pode ser, têm que corrigir isso. Não estou a ofender, e já disse isto, não estou a ofender as pessoas que são da esquerda ou da direita. Estou a pedir-lhes, por favor, para acabarem com a bandidagem e também para acabarem com a pobreza, etc. Eu falo nisto quase todos os dias, não é?
1: Sim, sim, é certo. Senhor Carlos, enquanto não alterarem a Constituição da República, darem força à polícia, aos militares da GNR e tudo isso, isto você pode ter certeza que isto não vamos a lado nenhum. Não tenha dúvidas nenhuma. Senhor Carlos, só para terminar, para mandar um grande abraço também ao Sr. Ferraz e a toda a gente. E digo-lhe uma coisa, isto está a ficar de uma maneira que qualquer dia as pessoas têm medo de sair à rua. É só o que eu estou a dizer com isto.
0: Ora bem, é isso. Eu já lhe disse a semana passada, aqui, a senhora na sexta-feira que me disse, uma vizinha minha, a dizer que está com muito medo de ir à rua.
1: Mas não, isto não há dúvida nenhuma. Lá, tenho que despachar-se da Dona Hilda, arranca uma
0: grande. Ok, amigo, um grande abraço para si também.
1: E já agora também um grande abraço para os filhos da Dona Hilda, que também são bombeiros.
0: Uhum.
1: E muita força para eles, que eu tenho uma grande admiração pelos bombeiros. E já agora também os netos da minha afilhada também são bombeiros. Uhum. Um grande abraço também para eles.
0: Ok,
1: tá,
0: amigo.
1: De força, até amanhã.
0: Tá, boa noite, amigo. Tudo a correr bem consigo. E agora, quem é?
2: É o
0: Hugo.
2: Opa! Está tudo bem?
0: Não, não está tudo bem, mas porque há pessoas que não estão bem. O Jacinto Pisto não está bem, amigo.
2: Opa, é uma rana mala. Não dá, uma rana mala faz o...
0: Sim, amigo, mas há...
2: Não dá para ouvir.
0: Não, mas enquanto houver pessoas que não estão bem, eu não fico muito satisfeito, mas pronto, é assim.
2: Não, para rana mala, não estou a ouvir nada, rana mala, não estou a ouvir nada.
0: Não está a ouvir?
2: Peço...
0: Isso é
2: o ruído.
0: Mas está fora de casa, é?
2: Durante casa, sentado do sofá.
0: Mas é estranho não estar a ouvir aí.
2: Agora estou a ver, a Panamala.
0: Então, se não está a ouvir nessa sua região, eu vou falar com o engenheiro no final do programa. Há qualquer coisa que pode estar a não correr bem.
2: Não,
0: pai. Ok, amigo.
2: Olha, vá para o Porto Alto,
0: uhum.
2: para domingos, para o Porto Alto, para a Europa, vou, estou a gostar da Europa,
0: uhum.
2: Vim para ela, e pois, obrigada, boa noite para todos.
0: Ok, amigo, tudo bom para si também. 210-10-5740, mas está aí a haver um problema qualquer, mais dificuldade em ouvir, tem que falar com o engenheiro. E agora quem é? Sou Dona Rosa.
3: Quero mandar também um beijinho para o Huguinho, coitadinho do meu abarrado. E quero dizer ao Fernando, que o Fernando, eu trato assim de Fernando, que eu tenho idade sem meu filho, é uma pessoa, é uma das pessoas que eu gosto muito do programa, e ele sabe porquê. Quero lhe dar um beijinho e dizer-lhe que realmente ele tem uma coisa boa, lembra-se de tudo e de toda a gente, é fantástico, é muito bom. Era só para dizer, se Deus nosso Senhor quiser, iremos ao almocinho de sexta-feira e amanhã, a senhora está-me a ouvir, não vou dizer o nome dela nem pensar, amanhã, se Deus nosso Senhor quiser, a senhora vem ter aqui a Lumiar para me dar alguma coisinha para os óculos do Nuno. Estou convencida que dentro desta semana e da que vem, se Deus quiser, vamos arranjar o dinheirinho para os óculos dele. Era só para isso.
0: Okay.
3: Um beijinho para toda a gente. Eu não lhe nomes, porque eu gosto de tanta gente do programa, que então estava aqui uma hora e não chegava. Para o senhor também, um beijo também, muita saúde, boa viagem e até amanhã, se o senhor quiser.
0: Ok, senhora, tudo a correr bem consigo,
3: porque
0: senhora Dona Rosa.
3: Eu hoje também coração apertado. Morri que filho, há já um ano e tal que não vai à pesca, e hoje vai à pesca,
0: uhum.
3: E eu antes queria não saber, porque eu sou uma mãe galinha, e pronto, vá, beijinhos grandes para
0: todos. Ok, senhora.
3: Vá.
0: E tudo bom para si também. Liguem para o vosso telefone, que eu atendo, boa noite.
4: Salvador,
0: sim, senhor amigo, diga.
4: Fico contente em ouvi-lo dizer que o seu tio já foi para casa.
0: Sim.
4: E também sempre disse que para ter esperança, enquanto há vida, há esperança.
0: Uhum.
4: E felizmente está tudo a corrida do modo que o amigo Carlos que deseja, não é?
0: Quer dizer, parece que está menos mal, não é?
4: Sim. Sim.
0: Vamos ver. Espero que não seja nenhum erro. Mandarem-no para casa por erro, ok?
4: Pois.
0: Agora, sim. Mas a maneira como ele estava, eu tentava falar com o meu primo, o Paulinho está-me a dizer ainda há bocado. Epá, se tu ouvisses, ele está já assim a sorrir e fala, não é? Então pronto, é sinal que pode estar um bocadinho melhor, mas ainda não se levanta.
4: Pois, mas como o amigo Fernando, o meu mano Fernando, e a quem eu quero retribuir o abraço, um forte abraço para ele.
0: Sim.
4: O mano Fernando, vai ver que dia 10 vão fazer uma grande festa lá no Porto.
0: Deus queira que sim, era ótimo, amigo. Bom, era ótimo.
4: Vou ter. Não vou dizer que vai estar a 100%, mas que vai estar... vai ver que ele vai estar menos mal e vai ter... vai ter noção da festa, da homenagem que lhe vão fazer.
0: Isso era uma coisa ótima, amigo. Isso era ótimo. Até os meus amigos estão a falar nisto. Olha, aquele diretor do CIAP, que também é um otimista, está a dizer: não vais ver, de certeza absoluta, a gente vai conseguir estar à mesa com ele. Isso é pá, não sei, não sei, mas vamos ver. No dia 10 logo veremos.
4: Por isso vai ver que vai tudo correr bem.
0: Uhum, Deus queira que sim.
4: E quero também desejar-lhe uma ótima semana.
0: Uhum, obrigado.
4: E tudo a correr bem para si e para todos.
0: Ok.
4: E um beijinho para a Dona Rosa. E as melhoras do amigo Pisco e do Sr. José Augusto. E pronto, tudo a correr bem e amanhã cá estaremos de novo, não é? Será mais um dia, não é?
0: Ok. Sim, senhor. Vá, uma boa noite também.
4: Um abraço, amigo.
0: Boa noite, amigo. Liguem 210-10-5740. Boa noite. Boa noite.
5: Boa noite.
0: Sim, senhor.
5: Aqui é o Carlos Ferraz. Eu não vi se o seu tio, o seu Carlos, ainda vai passar os anos com o seu tio, dia 10, é um sábado.
0: Isso era uma festa.
5: Não, vai passar, seu Carlos.
0: Deus queira que sim.
5: Eu sempre disse ao seu Carlos. E ao Fernando, sei que é bem, eu mando aqui um cumprimento muito grande para o seu Fernando. Eu
0: falo ok.
5: O Sr. Fernando também está com fé. Não vai, o Sr. Carlos.
0: Não, mas isso, vou dizer uma coisa. Isso que vocês têm estado a dizer tem-me estado a ajudar mais do que vocês nem sabem. Porque vocês ao dizerem isso, quando saio daqui, vou no carro para casa e penso assim: epá, se calhar eles têm razão. E vou mais satisfeito quando vocês dizem aquilo que disseram.
5: O Sr. Carlos, Deus também é grande. O Sr. Carlos também é uma pessoa que faz bem a muita gente também. O Sr. Carlos, não me conhece, para o amor de Deus. Estou com uma fé muito grande, dia desde que ele não sabe. Portanto, é para o mês que vem já isso, mas já não falta muito para acabar mesmo.
0: Pois.
5: Eu estou com uma fé muito grande. Dia desde que o Sr. Carlos vai estar com ele, é assim que está lá mesmo.
0: Isso era ótimo, amigo.
5: É assim. Epá, isto que era. Pá, pronto, né? No país eu não vou pagar em nada, ao Sr. Carlos. A gente já sabe como vai o país, eu não vou estar. Pronto, a gente não gosta de ouvir, mesmo assim, pronto, minha impressão vai. Pronto, eu sinto-me revoltado. Por isso eu ouvi quando falo certas coisas, né? Não era nada disso, efetivamente. Se o caso, eu vou dar a vez. É pá, tudo bom. E as melhoras do seu Pisco. O seu Pisco está assim, pronto, as melhoras para ele. E se o caso, dia 10, é pá, é uma fé, eu tenho, não sei porquê.
0: Ok, amigo.
5: É pá, tudo bom para o seu Carlos.
0: Muito obrigado.
5: Tudo bom para a Dona Rosa. É pá, a Dona Rosa também é uma pessoa muito boa. Epá, e tudo bom para os bons ouvintes.
0: Muito obrigado, amigo.
5: Os ouvintes já sabem que tudo bom para os bons ouvintes. Há uns não são. Epá, não são gente. Não são. Muito bem, okay. Seu Carlos.
0: Tá.
5: Tudo bom para si. E penso bem nisto.
0: Ok, amigo.
5: Vai ter que pensar assim, para a merda, pensar os géneros.
0: Ok, amigo. Um grande abraço para si. Tá.
5: Para si, seu Carlos.
0: Tá, amigo. Boa noite e tudo a correr bem consigo também. É isso que eu lhe desejo. E agora? Está uma pessoa na linha, não está? Boa noite.
6: Boa noite. Paulo João Lopes.
0: Sim, senhor. Faz favor dizer.
6: Sr. Carlos, em primeiro lugar, eu vou dar força para o seu tio.
0: Muito obrigado, amigo.
6: Porque todos aqueles que estão a dizer, isso é verdade. É preciso é calma, porque tudo isso nós temos a que aguentar. Você tem que aguentar, pá.
0: Isso, claro.
6: Isso é assim, pá. De um momento para o outro as coisas mudam. Depois, cumprimentar aquele senhor que falou agora em mim, em Moçambique,
0: sim,
6: lá há muitos anos, que em Angola e em Moçambique aquilo era logo abracido. Mas pronto, mas isto é outra história, aí não podemos fazer nada. De qualquer maneira, ainda há dias foi aquele senhor em Lisboa outra vez, foi há dois, três dias, já viu?
0: Pois.
6: É pá, aquele problema, é pá, mas isto é todos os dias.
0: Pois, mas já viu 15 marginais agredirem um polícia, mas o que é isto?
6: Mas pá? O problema é que, da maneira que isto está, com os governos contrários, aqueles partidos que o Sr. Carlos conhece, são contra a polícia a bater alguém, ou bater... É pá, isto não pode ser. Não acontece em parte nenhuma do mundo. Só em Portugal é que está a acontecer isto.
0: Há países que permitem essas coisas e a bandidagem agradece.
6: Permitem algumas coisas, mas de qualquer maneira vai à França, vai à Alemanha, vai para qualquer país da Europa. Não facilita aquilo que estão aqui a facilitar. Mas isto é, são os governos de esquerda, principalmente, que não querem.
0: Amigo, aquilo que eu já falei aqui também, em Luanda, é uma coisa incrível. Em Luanda, 100 pessoas, cento e poucos, pronto, 100, estavam dois polícias lá nessa região, e não é muito longe do aeroporto, ok? Não era muito longe do aeroporto de Luanda. Estavam lá as 100 pessoas e dois polícias, e eles avançaram para a polícia, e com certeza que era para bater nos polícias ou para matar os polícias. A primeira rajada de metralhadora da polícia, morreram logo 6, e os outros fugiram.
6: Pois. E em Moçambique é igual. Pois. Em Moçambique é igual. Aquele senhor que estava a falar antes, uhum, do Hugo, antes do Hugo, eu não lembro o nome dele, falou
0: sim,
6: do senhor
0: Fernando,
6: Dom
0: sim.
6: Lopes.
0: Sim, Fernando, sim.
6: Há anos em Moçambique, não é?
0: Sim.
6: Moçambique e Angola.
0: Uhum.
6: E há dias falei com o Fernando Correia, pá, esteve lá a brincar outros jogos de futebol, de coisas de hóquei, não sei o que mais. Que ele conhece o Adrião, conhece a malta toda, o Bolsósis. E você conheceu também, uhum, essa malta toda. Isto, na verdade, ele tem razão. Lá não acontece isso. O que é que aqui acontece?
0: Pois.
6: Não pode ser. Isto tem que mudar o sistema. Pá. Não é lei. Eu acho que isto não vai... Já, aquele senhor que há tempos falou. Não é lei. Isso não é o problema da lei. Mudar o... Isto tem que haver qualquer coisa. Que não vem... Não vem... vem não digamos que seja a lei. Há qualquer coisa que está mal.
0: Não, eu sei o que é, mas nem vale a pena estar a falar muito nisso.
6: Sim, mas não vale aqui... Pronto, e tudo... Estamos aqui, não vale a pena entrar, pá. Você sabe o que é?
0: Eu sei, é o que é, sei o que é e sei que é preocupante aquilo que eu sei.
6: Claro, é dar força e manada. Quer dizer, quem tem que dar força são aqueles que estão à frente.
0: Capilha, ok,
6: não
0: amigo.
6: Não pode dizer nada. Bem, Sr. Carlos.
0: Sim, senhor.
6: Tem que dar lugar a outro, senão depois a Dona Hilda começa a mandar vir comigo. Olha, boa noite, até amanhã e vou... Olha, está muito calor aqui em Corroios, está muito calor, pá.
0: Ok. Está bem.
6: Até amanhã. E amanhã continua o calor, veja lá. Qualquer dia estamos no inverno.
0: Não, diz que vai baixar. Dia... Termina hoje. Hoje termina o verão, não é? Termina hoje o verão.
6: Sim, mas termina. Mas há depois ainda há dois, três dias com 20.
0: Diz que amanhã a temperatura vai ser mais alta que hoje. Dizem, dizem eles.
6: É 32 ou 31.
0: Vamos ver, vamos ver.
6: Bem,
0: ok, amigo.
6: Boa noite.
0: Vá, boa noite, senhor. Tudo bom. 210-5740 é o telefone da voz do ouvinte. E agora quem é? Quem? O meu colega, que já não estava a ouvir lá há muito tempo.
7: Sim.
0: Então?
7: Tudo bem?
0: Está tudo bem, tudo bem? Não está tudo bem, mas pronto. Comigo sim. Comigo sim, mas com a família não está.
7: Ok. E como é que...
0: Sim. Amigo, tem que falar, se não falar...
7: Espera um minuto.
0: Sim.
7: Infelizmente não podemos ir aqui ao aeroporto, né?
0: Ah é? Não pode ir ao aeroporto?
7: Não há problemas.
0: Está bem. Mas estavam para ir ao Porto, mas era em passeio, não é?
7: Sim.
0: Ok. Então, e amigo, isso não se pode ir agora, pode ir depois, não há problema nenhum. Isso, há tantos sítios onde a gente hoje não pode ir, mas pode ir amanhã, não há problema nenhum. Sim. Ok, amigo, então um abraço também. Sim. E quando puder, apareça lá no almoço também, que é ótimo,
7: dia
0: estamos ali a conversar. Ah, é dia 2 de outubro. Está bem, ok. Sim, senhor, amigo. Um grande abraço e tudo a correr bem consigo, está bem? Vá, um abraço, amigo. 210-5740. Boa noite. Sim, boa noite. Sim, senhor, amigo, diga.
8: Está tudo bem? Mais ou menos, não é? Bem,
0: tudo, sim.
8: Bem, não.
0: É, amigo, há coisas também que eu digo. Por exemplo, lá está, dias em que a gente diz, está tudo bem, sim. Mas, por exemplo, estar a saber como é que o Jacinto Pisco está, qualquer pessoa que tenha respeito por ele também não fica satisfeito com a maneira como ele está.
8: Com certeza, o homem ajudou a tomar tanto com o programa.
0: É verdade, amigo. E não só o programa, né? Dar mais de 100 vezes sangue a pessoas para serem operadas, epa.
8: Pois, ajudar as pessoas também conta muito. Então, é assim, os melhores para eles e para todos os doentes. E assim, o gasóleo aumentou novamente, o combustível, pronto.
0: Bateu o recorde já.
8: É, pá, isto não pode ser, isto tem de parar, pá.
0: Eu também acho parar que sim.
8: Isto, tem de parar, isto não pode ser, pá. Isto depois as bombas, aqui os postos, cada um vende o seu preço, pá. É, não percebo nada disto, pá. Isto está tudo virado ao contrário.
0: Pois.
8: Nos nossos políticos não nascessem.
0: Pois, amigo, isto é uma coisa que...
8: Vai parar, está muito mal.
0: É verdade, amigo, isto fica assim um bocado... Fica complicado. Porque...
8: Eu acho que eles andam a querer acabar com os carros a gasóleo. Eu acho que sim. Então o gasóleo antes era mais barato, agora já está a gasolina mais barata.
0: Pois.
8: Eles andam a querer acabar com isto tudo. Senhor. Isto está muito mal. Temos de voltar a andar de carroças e bicicletas a pedaios.
0: Pois, é verdade. Mas há uma coisa que... Pronto, eu fico assim um bocado triste com isso. Isto não está bem. Mas pronto, é assim. Olha, eu por acaso agora, para vir à rádio, eu não estou a dizer isto, não estou a pedir nada a ninguém, né? Mas eu estou a dizer que isto não está nada baratinho. Estava aqui a fazer umas contas. Espera aí, quantos quilómetros é que eu estou a fazer... para vir aqui, são 200 quilómetros que eu faço para vir aqui, 50 quilómetros por dia, né? Para vir à rádio. Olha que nos combustíveis estou a gastar perto dos 40 por semana, não
8: é? É muito.
0: Não é que seja muito, eu consigo pagar isso, não há problema. Mas agora, uma pessoa que tem 800 euros de pensão, já estar a gastar esse dinheiro já é um bocado, já é demais, não
8: é? É complicado, é muito pois. Complicado.
0: Mas pronto.
8: Os concertos dos carros, é o... Não é só o combustível, também o desgaste. É muito complicado. Não sei, Sr. Carlos, vá, não. Um abraço para todos, vá, para todos os ouvintes. Vá. Para todos os bons ouvintes, como diz o Sr. Carlos.
0: Ok, vá, amigo.
8: Para tá. Todos os bons ouvintes. Vá. Um
0: tá. Muito obrigado, amigo. Um abraço para si também.
8: Boas melhores para todos os doentes.
0: Ok, obrigado, senhor. Muito obrigado. 210-10-5740. Estava agora a receber uma mensagem de um amigo meu, que me diz que amanhã a previsão para Lisboa é de 36 graus de temperatura. Epá, se for verdade, é muito alta. Não está ninguém para não? 210-10-5740, o telefone da voz do ouvinte. E agora vou saber se está uma pessoa. Boa noite. O 210-10-5740, o telefone da voz do ouvinte. Mas estava aqui a ver a mensagem desse ouvinte a dizer-me isso. Epá, fiquei assim preocupado porque... 36 graus de temperatura amanhã, epá, já acabou o verão. Não, mas a sério. Mas pronto, vamos ver. Boa noite. Boa noite.
9: Boa noite, Sr. Carlos, está-me a ouvir?
0: Estou a ouvir, sim, senhor.
9: Olá, eu, Fernando. Como está o senhor? Antes de mais, boa noite aos ouvintes e ao senhor também.
0: Ok, amigo, obrigado.
9: Eu estava aqui a ouvir, como é usual quando estou por cá. E realmente queria só dar uma opinião, aquilo que eu acho. Isto já parece que é o poste a urinar no cachorro. Quando um polícia utiliza normalmente a arma para se defender, normalmente é o polícia que entra em problemas, é o polícia que é que se vê envolvido em ter que responder, ir a tribunal, isto e aquilo. Qual é o meu espanto, e acho que na maioria dos portugueses, quando o Ministro da Administração Interna, há pouco tempo, no Parlamento, disse que gastaram não sei quantos milhões, inclusivamente em armamento e não sei o quê, para a polícia. Mas para quê? Se a polícia não pode usar, cada vez que usa, é eles que ficam em trabalhos, porque isto não se vê noutros países. É raro, ninguém... É muito difícil, só se estiverem fora de si, qualquer pessoa agredir um polícia.
0: Eles, amigo, e se me permite só dizer isto, concordo consigo, concordo consigo, mas só na conversa que nós estamos a ter, é que, por exemplo, Portugal tem à volta de 11 milhões de habitantes, a maior parte deles são 10 milhões de portugueses e mais um milhão e tal de estrangeiros. Portanto, 11 milhões. E em 2024 foram agredidos 1.300 polícias portugueses. Em Angola, que a população é muito superior, já está acima dos 30 milhões. E quantos polícias é que foram agredidos em Angola? Zero. Nenhum.
9: É precisamente, Sr. Carlos, precisamente por isso. Eu às vezes, as pessoas, quando... Eu não gosto de entrar nestas conversas, nem isso, nem...
0: Não, o senhor pode dar a sua opinião, amigo. Não há problema nenhum.
9: Não, Sr. Carlos, eu estou a dizer é que na vida privada que eu tenho, com os amigos, ou com
0: sim,
9: os
0: sim,
9: amigos,
0: sim.
9: Eu não entro nisso porque o senhor sabe como é que é. Há pessoas que não sabem discutir isso. É futebol e política. Uhum. As pessoas não têm meio termo, é exageros.
0: Uhum.
9: Eu evito. Mas já agora, eu por exemplo, eu quando digo isso, as pessoas ficam um bocadinho chateadas e muito rapidamente. Eu era, ou sou a favor do modelo que existe no Brasil. Nós temos, eu por exemplo, tive 6 anos nos comandos. Uhum. Eu estive lá 6 anos. Fui instrumento e fui para a praça, contratado, e enfim, fui por aí fora até chegar ao corpo de instrução. Epá, eu tive 6 anos, a tropa para mim não foi mato todo, porque eu estive praticamente sempre em atividade. Uhum. Há curso. Mas eu pergunto, ao fim de um curso, que as pessoas estão lá no mínimo 14 meses ou 16, agora estamos aí para a República Centro-Africana, mas porquê é que não se dá poder, neste caso teria que ser dado o curso que se dá às Polícias de Segurança Pública, à GNR, não sei, mas por aquela gente que está lá, que se não está a fazer nada, está a tirar cursos para ir defender ou intervir em países que não são os nossos, e problemas que não são os nossos, quando nós temos cá tantos, e não pomos essa gente na rua, porque eu estou convencido, porque principalmente os três ramos das tropas especiais, os fuzileiros, paraquedistas e os comandos, são tropas que estão acorteladas, que não fazem nada, andam a capinar, a cortar a relva, as ervas. Epá, eu acho que isso poderia ser um modelo que podíamos utilizar aqui. Lógico, com concursos, com pessoas preparadas para isso, não é? Não seria mandar as pessoas assim para a rua. Não sei qual é o seu parecer, não sei o que é que o senhor acha. Eu já não vou continuar mais para dar.
0: Ok, amigo.
9: Uma boa noite a todos.
0: Sim, senhor.
9: Um abraço para o seu Carlos. E até
0: à próxima. Então. Tá, obrigado, amigo. Uma boa noite e também gostei de o ouvir. 210-5740 é o telefone da Voz do Ouvinte. Boa noite. Sim, a sua chamada está em espera. É o 210-5740, o telefone da Voz do Ouvinte. A chamada estava em queda. Sim, boa noite. Sim, senhor amigo.
10: Consegui entrar agora, uhum. Também já não ouvi desde o princípio. O senhor, como é que é? O Luciano Ingrácio ainda não entrou, pois não?
0: O que é que o senhor queria?
10: O senhor Luciano Ingrácio ainda não entrou, que eu não ouvi do princípio.
0: Mas o que é que o senhor queria saber?
10: O senhor já tinha chegado de férias ou não?
0: Não, não chegou, não. De férias que eu saiba, não sei.
10: Mas não entrou ainda hoje?
0: Não.
10: Ah, tá bom. Olha, para desejar um bom fim de semana, um abraço para ele, se ele estiver a ouvir, e para si também, e okay. Para o Bílio e para a Morteira, para a Rosa Ferreira, e até amanhã.
0: Ok, amigo, mas eu vou continuar cá ainda hoje, atenção, até às 10.
10: Sim.
0: Ok, ah, amigo. Tá.
10: Eu não ouvi do princípio, por isso é que...
0: Ok, amigo, vá.
10: Vá, um abraço.
0: Boa noite, amigo, boa noite. Liguem o telefone, já sabem qual é. E eu atendo. Boa noite. 210-10-5740 é o telefone da Voz do Ouvinte. Parecia-me que estava uma pessoa a ouvir através da televisão. Pareceu-me. Mas não se ouviu ninguém a falar. Sim? 210-10-5740 é o telefone da Voz do Ouvinte. Não há problema nenhum. Se não falarem logo, eu não posso estar aqui meia hora à espera, está bem? Sim, boa noite. Quem fala? Se é uma pessoa, se é uma senhora ou um senhor... que normalmente os ouvintes deste programa são senhoras e senhores.
11: É um senhor.
0: É um senhor, sim senhor.
11: José Martins Viseu.
0: Ok, amigo, sim senhor.
11: Já caiu a chamada um dia, há bocadinho.
0: Ah é, foi a sua, caiu?
11: Caiu.
0: Opa.
11: Era agarrar, mas não consegui agarrar. A velocidade foi tanta,
0: uhum.
11: Que não consegui. Olha só, Carlos, eu estou... Os ouvintes que falaram agora, e têm muita razão, não se trata... Na minha opinião, nem direita nem esquerda. Trata-se de pessoas que sejam capazes para governar este país. E estão barimbando para a esquerda, para a direita. Têm que ser pessoas honestas que defendam o meu país, que é Portugal. É isso que eu desejo.
0: Amigo, eu não me esqueço, uma vez passei assim, em 2 dias, saí de um e passei pelo outro. E realmente... um com o governo do centro-esquerda e outro com o governo do centro-direita, eu disse assim, se eu estivesse na Nova Zelândia, tinha votado no partido do centro-esquerda e na Noruega tinha votado no partido do centro-direita. Porquê? Porque eu adorei o trabalho que estavam a fazer nesses países, está a ver? Portanto, isso pode acontecer. Se fizerem um trabalho notável, amigo, estou a dizer, se por acaso viesse um governo português, fosse ele da direita ou da esquerda, a fazer um trabalho notável, eu votava nesse partido. Até hoje nunca votei em nenhum.
11: O Carlos está do lado que eu estou.
0: Uhum.
11: E o lado que eu estou, neste momento, não acredito em ninguém, infelizmente. Mas é a minha opinião, não é?
0: Pode
11: estar errado.
0: Uhum.
11: A minha opinião.
0: Okay.
11: E não acredito em ninguém, porque quando me vêm dizer, como professor ouviu na televisão, como ouvi de certeza, que o Estado português não está a ganhar nada com os impostos dos combustíveis, estão a meter uma touca na cabeça.
0: Pronto, não, se não acredita, pode dizer que não acredita. Pronto, está no seu direito, amigo.
11: Não, ou seu Carlos, estão a dizer que não estão a ganhar nada com os impostos, se eu pago mais na bomba, pago mais impostos. Até o Estado português não está a ganhar mais.
0: Pois, mas também pode ser que estejam, amigo, eles também podem estar a precisar de que os governantes possam aumentar os seus preços. E eu não me esqueço, supermercados que aumentaram brutalmente, isto já foi há uns dois anos, aumentaram brutalmente os preços, quando diziam isto, agora as coisas estão muito mal, não sei quantos e tal, há pouca, a comida está muito cara e tal, não sei quantos, e aumentaram muito mais os lucros que tiveram nesses primeiros três meses. Porquê? Porque estavam a aumentar brutalmente os preços dos alimentos. E então estavam a aumentar muito mais do que aquilo que deviam ter aumentado.
11: Só Carlos, por isso é que eu digo, eu continuo a bater na minha tecla, é isto, havia de haver um limite de preços. E o governo, qualquer governo que for, quer dizer, também interessa saber do governo. Qualquer um que estivesse lá, quer dizer, meus amigos, isto, o país aqui funciona assim. Quem está de acordo, quem não está, a andar. Não há mais nada. Ora, explorarem, meterem as mãos à nossa carteira como metem. O senhor já viu quanto é que as petrolíferas tiveram de lucro? Sou Carlos.
0: Amigo, isto é assim. Olha, pronto. Boa noite. Ok, uma boa noite para si também, amigo.
11: Olha, e o seu tio é o que vocês estão a dizer. Então vai festejar o aniversário do 100 anos do seu tio.
0: Ok, amigo. Sim, senhor. Muito obrigado. Um grande abraço, amigo. Boa noite por aquilo que acabou de dizer também. Boa noite. Ora bem, até às 10 da noite, aqui na Rádio Amália, continuamos a ter o nosso programa. O nosso programa que não é só meu, é meu e é vosso. É dos ouvintes extraordinários deste programa. 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
0: 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E portanto já sabem que podem ligar para o vosso programa e eu atendo-vos. Sim, 210-10-5740 é o vosso telefone. Vamos lá saber então se está uma pessoa agora. Boa noite. Não está ninguém. Estou a perguntar, pergunto mais uma vez, está alguém ou não está? Não. 210-10-5740, telefone da Voz do Ouvinte. Vamos lá saber. Boa noite. Sim, senhor Ricardo, faz-se eu a dizer.
14: Para começar, eu queria fazer uma pergunta à Junta de Estradas, essa coisa. Lá para baixo, ali no Mar do Rio.
0: Mas está a falar afastado do telefone, não, do telemóvel?
14: Não, em frente, está tudo bem.
0: Ok.
14: Ali no... antes de chegar à estrada, em Final Ferro, quando no inverno houve os problemas que houve com as cheias da água, eu gostava de saber quando é que eles vão pensar que ao menos tirem a terra que a água trouxe.
0: Pois, amigo, há coisas...
14: Sim. Que a água passou, nunca mais fizeram nada. Então os montes da terra que fizeram estão lá.
0: Pois...
14: Não fizeram nada, não sei
0: o
14: que
0: estão à espera. Olha, amigo, e já agora que está a falar de coisas que não são boas, deixa-me só falar também de uma coisa aqui que eu também fico triste. Já disse aqui muitas vezes, para terem cuidado, os senhores que andam nas motas, para terem cuidado com algumas asneiras que fazem, não estou a dizer todos, atenção. E no outro dia elogiei um, quando eu parei ao pé dele no semáforo, no vermelho, parei ao lado dele e disse: você é uma pessoa com juízo, uma pessoa fantástica. Sempre o vi aqui e aqui à minha frente, a 50 km por hora, que é a velocidade máxima aqui. Mas há outros que passam a 100 e tal, e mais não sei o que e tal. E depois já morreram uma quantidade deles. E hoje, à hora do almoço, morreu mais um motorista na moto, com um automóvel, morreu.
14: Pois, está, a moto não tem nada, é o corpo.
0: Pois, alguns fazem as geneiras, e outros mesmo que não façam as geneiras, o condutor pode fazer a geneira também, não é? Porque há muita gente em alta velocidade, pois, deviam ter cuidado com isso.
14: Sim, é isso, pronto, é isso que eu ia falar. E a dona Rosa, eu telefonei para ela 4 vezes ou 5 no fim de semana, para ela subir. Mas eu não atendi, eu já estava impedido. Pronto, não sei o que é que faça. Mas pronto, de qualquer maneira, isso não é grande problema.
0: Ok, pois, amigo.
14: Ela está a precisar de dinheiro. Para os óculos do rapaz, pronto, essa parte devia ser para mim, olha. Pronto, eu se pode dar ao rapaz, está mal, que anda com muitos problemas.
0: Sim, senhora, meu.
14: Pronto, o visto está mal. Pronto, essa parte é para mim, pode ficar para os óculos do rapaz. E obrigado.
0: Ok, amigo, vá, um grande abraço também.
14: Obrigado, até amanhã.
0: Tá, boa noite. Liguem para o vosso telefone, que é o 210-10-5740, e eu atendo-vos. Vou saber agora quem é. Sim?
15: Desculpe lá, deu entrar agora atrás.
0: Sim, a senhora faz parte da equipa do programa. Se tem alguma notícia para dar, pode entrar, diga.
15: Esse rapaz, esse senhor Ricardo, tira-me fora de órbita. Uma vez ele me telefonou, se ele me telefonasse, ficava lá o número marcado. E quando me telefonam, dá o meu telefone, dá sinal. Como é que ele está a dizer que me telefonou? E uma coisa, o rapaz precisa dos óculos. A mãe dele precisa de medicamentos. Ainda ninguém disse que não comprava os medicamentos. Porquê é que ele está a querer degrenir-me a minha imagem? Eu ainda não percebi o que é que esse gajo quer. Já tenho que lhe chamar gajo, porque eu já estou a ficar ofendida com ela até ao pescoço.
0: Minha senhora, então, calma lá com isso, porque se a senhora...
15: Sabe, calma, não.
0: Se a senhora não está a concordar com alguma coisa, pronto, diga que não concorda e ponto final. Ok?
15: Mas eu sou pronto. Obrigada a já estar farta dele, porque ele umas vezes diz telefone, depois já está a degrenir novamente a minha imagem, a dizer que me telefonou e que eu não respondi porque o dinheiro faz falta para os óculos, a mãe dele não sei o quê. O senhor cara, isso é feio.
0: Faz falta para os óculos? Não, para os medicamentos.
15: Não ouviu o que é que ele disse? Que o dinheiro que fazia falta para os óculos. Por isso que provavelmente já não comprava os medicamentos à mãe dele. É o que ele está a querer dizer, hein? Eu não o atendi.
0: Pronto, minha senhora, então não vale a pena estar a perder tempo com isso. Se ele não atende, se ele não está a ligar, se a senhora não consegue falar com ele, pronto, final. Não vale a pena estarmos a perder tempo.
15: Para que é que ele está a degrenir a minha imagem aqui ao público?
0: Não, ele não falou nisso agora.
15: Então não falou, então o senhor não ouviu.
0: Não.
15: Ele dizer, então se ele não falasse, eu não entrava a dizer o que estou a dizer. Não, assim não dá, senhor Carlos. Ou ele para, ou então nós temos muito mal. Vá, pronto, desculpe lá. Mas é para responder ao senhor. Mas olha, também lhe vou dizer. Para tudo quanto está sagrado. É a última vez que eu lhe vou dar credibilidade.
0: Mas já tem pessoas, já apareceram pessoas para ajudar a mãe dele. Isso também é verdade.
15: E não só, está destinado.
0: Então pronto, então lá está, senhora. Calma lá com isso, a gente tem que ter calma e temos que nos portar bem. O que eu estou a dizer é que se de facto já apareceram pessoas a ajudar para comprar os medicamentos para a mãe dele, se ele não disser tudo aquilo que tem que dizer, não está a ajudar a mãe. Ponto
15: então,
0: final.
15: O que é que ele está a dizer que eu não respondi? Mas pronto, o rapaz de logo está primeiro, provavelmente.
0: Ok, vá. Vá, senhora. Vá, boa noite, senhora. Boa noite. 210-10-5740. Mas lá está, quando as pessoas precisam de ajuda, se têm que dizer tudo o que têm que dizer, não é? Falar, se não conseguem entrar em direto no programa, falem com a dona Rosa e digam o que é que precisam, concretamente. Não está ninguém, pois não? Boa noite.
16: Fala Rolando Silva.
0: Sim, senhora, Rolando Silva, grande amigo.
16: Estou constipado.
0: Está constipado?
16: Sim, opa. Sim. Vamos a isto, passa. No seu caso, eu estou a ligar porque houve um ouvinte que ligou e com toda a propriedade falou por que não a tropa em certas circunstâncias na rua. E uma circunstância certa é esta, em que a bandidagem anda aí com toda a força. Portanto, esse senhor foi dos comandos, eu fui dos fuzileiros, há de haver indivíduos paraquedistas que pensam a mesma coisa. A segurança, se os polícias não têm instrução que chegue física e não só para poderem sobreviver perante estes vândalos, então ponham as tropas de élite na rua para dar os beijinhos a essa gente. Portanto, esse senhor entrou com uma propriedade enorme, era bom que mais ouvintes entrassem, andassem a consistência e talvez, quiçá, algum governo, algum governante possa ouvir essas palavras fortes e falar um bocadinho direito para que realmente haja segurança deste país, porque ouve-se o ministro a dizer que há segurança, que Portugal é um país seguro, mas nós não vimos isso, né? Portanto, para dar um abraço a esse ouvinte que entrou com aquela proposta que me parece muito decente, há muitas unidades que há gente a mais, embora as tropas especiais estejam limitadas quase ao mínimo, também os incentivos são poucos, mas de qualquer maneira, uns grupinhos cá para fora, aí à noite, dar uma voltinha, a ver se dá uns beijinhos a esses vaginais que andam a dar cabo da nossa sociedade.
0: E aquilo que vocês disseram, os dois, eu concordo com vocês a 1000%, por uma razão simples. Em Luanda, quando eu vivi em Luanda até 1975, antes de 75, antes do 25 de Abril, era os melhores militares do mundo e a melhor polícia do mundo e nós andávamos a qualquer hora do dia ou da noite, ninguém nos roubava, não roubava ninguém, não havia criminalidade, não havia nada. Era uma coisa fabulosa. Lá está, não era só a polícia e também os militares, foram os melhores do mundo, que nos deram uma segurança fantástica e nós andávamos sem receios nenhuns. Ninguém tinha medo de nada. Ninguém tinha medo de nada.
16: Deixe-me dizer isto ainda. O senhor estava lá e chegou a ver as ondas mistas.
0: Uhum.
16: A Força Aérea, a Polícia,
0: sim,
16: o Exército, ondas mistas. Por que não fazem isso aqui?
0: Pois, porquê?
16: Hã? Umas ondazinhas mistas, a PSP, a Armada, o Exército, a Força Aérea. Por que não fazem? Porque estando numa equipa mista podem atuar em qualquer quadrante.
0: Uhum.
16: Portanto, era bom que os tais políticos que não conhecem a realidade de Portugal senão a deles pudessem ouvir o cidadão comum que traz propostas positivas para que haja realmente algum acelerar com vontade e de interesse para que a nossa sociedade esteja mais sossegada e mais tranquila e que não haja gente com medo de sair à rua. Portanto, basicamente é isto,
0: seu caro. Ok, amigo, um grande abraço também. Tudo a correr bem. Boa noite. Boa noite. Os militares portugueses foram fabulosos. Tenho uma admiração enorme. E a polícia também. Lá em Angola era uma coisa que ninguém andava com medo de nada, em qualquer lado. E agora, quem é? Quem é? Estou a perguntar. Não se está a ouvir. Será que é um ouvinte? Sim, senhora.
17: José Martins de Sacavanho.
0: Sim, senhora, diga.
17: Olha, eu nem era para telefonar que parti dois dedos de um pé e tenho estado com dores.
0: Opa!
17: Ah, mas graças a Deus isto já está.
0: Como é que fez isso?
17: Olha, bati numa pedra sem querer e pronto, eu caí. E depois, ao levantar-me, bati com o pé na pedra, mas felizmente já estou a fazer tratamentos três vezes por semana. Olha, Sr. Carlos, deixe-me aqui, porque isto é digno que se faça, mandar um beijinho aqui à Dona Rosa, porque ela tem sido tão martirizada, como martirizado foi o Sr. Francisco, o Sr. Pisco, que graças a Deus ainda está connosco. A Dona Rosa nem merece, porque os ouvintes deste programa são testemunhas o quanto ela tem feito, e não é por um, nem por dois, nem por três, nem por quatro, nem por cinco, é por toda a gente, a pontos, de ir de comboio até Setúbal e até mais lados. O Sr. Ricardo devia ter um bocadinho de cuidado com a língua, porque já não é a primeira vez que ele vem ao programa ofender a dignidade das pessoas, ou há de ser porque são católicos, ou há de ser porque acreditam em Deus. Temos que saber estimar quem nos faz bem. A Dona Rosa é um pilar deste programa. O senhor é o cérebro. É como que o artífice deste programa. Mas depois tem uma equipa que tem que ser respeitada e estimada. E por isso quero-me solidarizar com a Dona Rosa e com a santa paciência que ela tem tido. Senhor Carlos, um grande abraço e muito obrigado por si e pela grande equipa que tem, uma generosa equipa.
0: Uhum.
17: Muito obrigado e um bem-aja, que Deus abençoe a sua vida sempre.
0: Muito obrigado, amigo. Boa noite e muito obrigado. Mas tem razão, a Dona Rosa é uma pessoa muito útil e boa pessoa, que gosta de ajudar os outros, por isso não a incomodem. É isso que eu digo também. Não incomodem a senhora. Ela está sempre disponível para ir ajudar as pessoas, conversem com ela civilizadamente, não há problema nenhum. E agora, quem é? 210-1057-40, eu perguntei quem é, pergunto logo quem fala. Não está ninguém. 210-1057-40, o telefone da Voz do Ouvinte. Boa noite.
18: Maria, daqui de Lisboa.
0: Sim, senhora.
18: Oh, senhor Carlos, em primeiro lugar, eu também me queria solidarizar com a dona Rosa. Também reparo que o senhor Ricardo muitas vezes não tem a melhor maneira de lidar com essa senhora. Já da outra vez, eu já quis entrar para ter esta atitude de solidarizar-me com a dona Rosa, só que nunca consegui. Mas desta vez consegui. Pronto. E outra coisa que eu queria falar era, se a polícia foi chamar a atenção desse garoto, desses garotos que estavam a brincar não, a fazer tropelias, e foi chamar com toda a razão, porque a polícia, portanto, apoia a sociedade, a harmonia da sociedade. E se veio essa família inteira bater na polícia, é porque eles não estavam a trabalhar. No fundo, dá-se regalias a certas pessoas, a certas etnias, que são pessoas que gozam de umas regalias, que isto é gozar com o povo português.
0: Uhum.
18: Pois, é isso que eu acho, Sr. Carlos. Então, são pessoas que não estão a trabalhar, ou eles passam a vida no café, estão sempre todos juntos. Eles até já têm batido em médicos, então, e continuam.
0: É verdade, já aconteceu isso também. É verdade, sim, senhora, minha senhora.
18: Exatamente, entram pelos hospitais, aquilo é tudo deles, ninguém tem mão neles, então, mas isto é assim, isto é um abuso, então, eu não percebo que partido político é que apoia isto também.
0: Minha senhora, isso não, aquelas pessoas que são mais jovenzinhas, estão na casa dos 20 aos 30, não sabem disso. Mas no passado, eu sou anti-saldazarista, mas antes do 25 de Abril, por exemplo, não havia bandidagem a assaltar polícias, nem a bater em médicos, nem nada disso. Não faziam nada disso. Atenção. E, portanto, por isso é que eu digo, como é que agora eles conseguem fazer isso? Bater no... Eu sei disso, atenção. Hein? Até eu tenho amigos médicos.
18: É verdade, sim,
0: senhor. Já disse até que não foi há muito tempo. Eu, um jornalista, à mesa com 8 médicos, na região de Viseu, ok? E, portanto, eu falo com eles, e eles contaram muitas coisas também, que eu sei, que estão a acontecer, e por isso é que eu estou a dizer. Estarem a agredir polícias... Minha senhora, repare bem aquilo que eu estou a dizer. Imagino que um polícia, aliás, um médico, estão lá 50 pessoas para serem tratadas, porque aquele hospital, seja qual for, tem poucos médicos e tudo. Como é que podem estar a agredir o polícia, o médico, porque o médico não tratou ainda ninguém há não sei quantas horas? Não tem hipótese.
18: Pois.
0: Não é? Não tem hipótese.
18: Entram por todo o lado aos magotes. Famílias inteiras não trabalham, entram aos magotes, até professores também são agredidos. Eles chegam a entrar dentro das salas de professores e batem nos professores. Portanto, isto também, alguma coisa está mal, e é política, não é a polícia, é a política que está errada. Também não sei qual é o partido político que apoia isto.
0: Minha senhora, já tivemos governos da esquerda e da direita depois de 25 de Abril, e aquilo que eu estou a dizer é que não estou a ofendê-los, mas não estou satisfeito a 100%. Não estou a dizer que só fizeram as neiras, mas não estou a concordar com eles, porque eu votei em nenhum, porque há coisas que, se eu fosse governante, já tinha corrigido. A pobreza, a força à polícia, a medicina, não é? Porque ainda hoje, à mesa, estava a falar com uns amigos meus também, amigos, e um deles de infância, amigos de infância, e estávamos a falar desse médico, nosso amigo, e a esposa dele também é médica, e ele... A pensão dele, líquido, né? A pensão é um bocado superior, mas ele recebe líquido, recebe 4.500 euros da pensão dele. E a médica, líquido, recebe 1.900. Também foi médica, ela sempre no Estado e ele sempre nos privados. Acham isto correto? Eu não estou a dizer que não esteja correto que ele ganhe os 4.500. Não é correto um médico estar a receber só os 1.900, não é?
18: Ainda por cima, levar tareia. E qual é o médico que vai, portanto, fazer bem o trabalho, depois levar uma sova de uma gente que não trabalha?
0: Pois. Epa.
18: É isso que temos que ver. Então também não percebo porquê que os juízes, que também são pessoas que também não se entendem bem, põem-nos cá fora.
19: Mas não se percebe isto.
0: Pronto, a senhora não está a ofender ninguém, mas está a dar a sua opinião.
19: Estou a dar a minha opinião.
0: Claro.
19: E sinto-me prejudicada socialmente com isto, porque vejo que os hospitais não estão bem. E até o ensino também não está bem. Se eles entram pelas salas dos professores e fazem tudo quanto querem.
0: Pois, minha senhora, há aqui coisas que eles deviam ter corrigido. Eu teria corrigido também, mas se não querem corrigir, eu fico triste com isso. Minha senhora, 2 milhões e tal de pobres. Bandidagem a assustarem os portugueses, que já, muitos deles já têm medo de sair de casa. E a polícia a ganhar menos para ir para os privados em vez de estar nos hospitais do Estado. Eu tenho a certeza, minha senhora, que um médico, por exemplo, se estivesse num hospital do Estado a ganhar 3 mil e tal, se calhar até era capaz de não sair para ir ganhar 5 mil lá fora. Tenho quase a certeza disso. São pessoas de bem. Agora, estar a ganhar muito menos e pegar uma pensão de 1.800 ou 1.700 ou não sei o quê, numa pensão dessas, epa, vão para o privado. Bom, não podem criticá-los. É ok, senhora. Então muito tudo a correr bem consigo, senhora. Minha senhora.
19: Muito boa noite, muito obrigada.
0: Tá, boa noite, senhora. Tudo bom para si também. Estamos na reta final do programa de hoje. Estamos na reta final do programa de hoje, estou a dizer. E se aparecer uma pessoa na linha, eu atendo. Boa noite. Sim, senhora. Sim, senhor amigo, faz favor dizer.
20: É só para dar, portanto, umas boas noites e as melhoras para os nossos doentes.
0: Uhum.
20: E também a Zona Rosa tem razão, coitada. Ela está a fazer os possíveis e impossíveis para ajudar as pessoas. Ainda por cima, já não é a primeira, nem a segunda, nem a terceira vez que ele faz estes pormenores. A Dona Inabel veio, pronto, a defender a Zona Rosa e tem muita razão.
0: Amigo, eu até posso dizer é o seguinte: se ele não quiser fazer nada, isto é assim, tem que fazer aquilo que a Dona Rosa está a pedir para ela ir levar as coisas à mãe dele. Se não fizer nada disso, epá, pronto, é só esquecer. Não vale a pena ela também estar a perder tempo com isso.
20: Claro que não.
0: Pronto, isto é mesmo assim, amigo. Se o senhor, por exemplo, o senhor está disponível para ajudar alguém.
20: Sim.
0: E há uma pessoa que está a dizer, mas não diz, né, que você, o senhor tem que ir, nem diz o que é que precisa, não diz, o senhor também desliga logo, com certeza,
20: claro,
0: não é?
20: Claro,
0: lógico,
20: claro.
0: Nem vale a pena estar a perder tempo nem ofender ninguém, é só desligar. Não...
20: Exatamente, eu não sei porque é que o Ricardo também é assim, eu acho que não está a ver bem as coisas, há qualquer não. coisa com ele, não sei.
0: Pois, também não sei, também não estou... Por acaso hoje até está a ouvi-lo mal, nem percebi essa coisa, mas a Dona Rosa...
20: O Carlos falou até dizer, pá, você está para lá baixo e não tem que...
0: Exatamente.
20: É, pá, a gente tem que ter maneiras.
0: Uhum.
20: Isto não é assim. Porque ela é uma senhora, pronto, que faz um trabalho formidável.
0: Sim.
20: Não anda para trás e para a frente, coitada. Ela propriamente, no outro dia ligou-me, se podia ajudar um bocadinho nos óculos, e eu agora vou-lhe dizer também que vou ajudar.
0: Ok. Ora, aí está. Vocês são fantásticos também.
20: Porque isto é assim, uns podem mais um bocadinho, outros não, não é?
0: Sim, sim.
20: Pronto, mas a gente
0: não interessa, mas...
20: Assim,
0: amigo, mas vocês são pessoas extraordinárias, é o que eu digo.
20: Pronto.
0: Mesmo aquelas pessoas que não podem ajudar ninguém, mas que estão ao lado do programa que ajuda os outros, mesmo que não precisam de ajuda e não sei o quê, mas gostam que o programa ajude em pessoas pobres, são pessoas extraordinárias. Eu tenho uma admiração enorme por vocês.
20: Claro, é? O senhor é uma pessoa também formidável. Se não fosse o senhor Carlos, este programa não seria feito, de certeza. Mas a Dona Rosa é uma pessoa muito popular, é de Lisboa, é uma pessoa, pronto, e faz o bem, faz o melhor que pode. Acabou o nosso Jacinto. Eu adoro o Jacinto ainda.
0: Também eu.
20: E a senhora está a fazer um trabalho formidável.
0: Pois, eu tinha uma admiração pelo Jacinto Pisco gigante. E não me esqueço daqueles que eu odeio, que desejaram a morte dele.
20: Alguma vez, essas pessoas não vão ser felizes.
0: Sim.
20: Isso não faz, não se diz.
0: Deus queira que não sejam mesmo nada felizes, que estejam em grande sofrimento, esses indivíduos que desejaram a morte do Jacinto Pisco.
20: Claro, eu fico okay. muito chateado de falarem assim à Dona Rosa, ela tem razão, também não é de okay. perto.
0: Sim, senhor amigo. Então, olha, tudo a correr bem consigo.
20: Obrigado também para si, as melhoras para todos.
0: Obrigado.
20: E também para o seu tio, acho que está a correr mais ou menos, não é?
0: Sim, sim, está melhorzinho, parece
20: em
0: que sim.
20: Em princípio é capaz de... Deus queira que sim.
0: Deus queira que sim, amigo. Um grande abraço para si e muito obrigado.
20: O Fonfinho acho que falou hoje também.
0: Vá, amigo, temos que avançar para passarmos a música final. Ok, boa noite e obrigado, amigo. E terminamos a edição de hoje da Voz do Ouvinte. E amanhã cá estaremos mais uma vez, se Deus quiser, das 9 às 10 da noite. E acabamos com o Carlos do Carmo. Boa noite e até amanhã.

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São 10 horas. 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
1: Ultimamente ouvimos falar da Groenlândia por haver quem a queira ocupar. Mas a razão que hoje falo desta região, que é considerada a maior ilha do mundo, está relacionada com o caiaque. Sim, um caiaque da Groenlândia, que é esquisito, está exposto na sala de pesca do bacalhau no Museu de Ilhovo. Esta embarcação tradicional abre a exposição Faina Maior, a testemunhar as relações interculturais dos pescadores portugueses e a população da Groenlândia. Sabe-se muito pouco sobre este caiaque, que em 1942 foi doado à instituição pelo capitão Jorge Rocha Trolloró, depois de a trazer dos longínquos mares do Ártico. Mas não vá ao Museu de Ilhovo somente para apreciar este caiaque da Groenlândia. Por exemplo, podemos ver o aquário de bacalhaus vivos, também apreciar as coleções de barcos tradicionais da Ria de Aveiro e, por exemplo, a vasta e impressionante exposição de conchas marinhas de várias partes do mundo. E há muito mais para apreciar, mas não se esqueça de, ao entrar, olhar atentamente para o belo edifício onde o museu está instalado. Repito, o Museu Marítimo de Ilhovo merece a nossa visita atenta.
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São 11 horas. 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